0: Na sequência, pegada de Andreas Kisser. Fica aí.
1: Vamos aí.
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1: Yeah, boa noite, Heavy Metal Hearts and Souls from the World. Começando mais um Pegadas de Andreas Kisser aqui no 89.1 FM São Paulo, Brasil. RadioRock.com.br. Pra quem não é de São Paulo, pode ouvir o programa em qualquer parte do planeta. Todos os domingos, às 21 horas. 14 anos de Pegadas. Hoje temos aqui Johan Kisser.
2: Muito boa noite.
1: Vocês já estão cansados de ouvir aqui?
2: Exato. Ou não, né? Todos os domingos aí juntos. E hoje um programa especial, que hoje é dia 23 de agosto.
1: Hoje é dia 23 de agosto.
2: O saudoso, o grandioso Andreas Kisser faz. Saudoso é foda. O saudoso de todas as fases que já se foram, né?
1: Saudoso ainda tá sempre on tour, né? Eu sei, o filho passa por vários traumas.
2: Pois é, exato.
1: Filho de heavy metal, músico de turnê.
2: Vai fazer quantos anos amanhã?
1: Eu vou fazer 58 anos amanhã, 24 de agosto de 1968, às 23h15, São Bernardo do Campo, São Paulo, Brasil.
2: Muito bom, não é todo mundo que sabe a hora que nasceu, né?
1: É, mano. Eu sei, é de vocês, né?
3: Quase óbvio. Nasceu junto com o Gene Simmons e com o Robbie Halford, hein? Quase.
1: É verdade, 25 de agosto.
2: Mesmo ano da formação do Black Sabbath, né?
1: Mesmo ano da formação do Black Sabbath, 68, e foi o ano que o Cream anunciou o Farewell Tour também, que também influenciou muito dessa escolha do Sepultura. I have to say.
2: Sensacional.
1: E hoje tem o Enzo Kisser aqui, mano. Caramba, meu. Caramba.
4: Boa noite. Boa noite.
1: Olha que voz. Olha que bigode.
4: Que voz bonita, né? Bigode inspirado no Johan.
1: E aí? Oh. Bem-vindo ao Pegadas pela primeira vez.
4: Primeira vez. Fazia ideia como é que era aqui dentro. Muito legal. E
1: o Enzo também tá fazendo uns beats aí. Tá fazendo produção musical.
4: É.
1: E não teve jeito. Não teve escolha.
4: Fui pra música também.
1: Tem filho de todo mundo aqui. O filho hoje do gordo também, o Pietro, que já não é a primeira vez que tá aqui, né, mano? Também tá na arte, né, Pietro? Teve escolha?
5: Não tive escolha. Nasci pra isso. E salve Andreas, salve Johan aí, salve Pegadas 89.
1: Pô, sensacional. Na Imaculada, a gente vai trocar uma ideia. Trabalho novo. Ganhei uma camiseta aqui, ó, que quem tá ao vivo pode ver, né? No Instagram do Pegadas. E, meu, tem umas turnezinhas aqui sensacional.
5: Camiseta da
1: tour
5: do ano passado aí, a gente rodou
1: várias
5: bastante,
1: datas. É. E ganhei também aqui. O que foi isso aqui, Luciano?
3: Black Chapter, uma loja lá da galeria que abriu. O cara mandou pra vocês.
1: Black Chapter.
2: Sensacional. Quem quer ver essas camisetas, a gente tá ao vivo no Instagram do Pegadas. É Pegadas aí. De AK, lá que rola sempre promoção, concurso cultural. E você também acompanha a conversa. Quando tá rolando a música, a gente continua conversando lá. Então entra lá, você vê as camisetas e tudo mais. E já segue a página.
1: É, mano, eu tô aqui meio numa incógnita, porque eu também recebi um papel em branco aqui. Eu não sei o que vai acontecer aqui. Cadê a lista de músicas, Luciano?
3: Fazer umas homenagens pro senhor hoje, seu
1: homenagens,
3: aniversário.
1: Homenagens, né? Quero só ver, mano.
3: Além do convidado, temos as homenagens também aí.
1: É, homenagens.
3: Andreas Kisser.
1: Tô com medo dessas homenagens aí. Foi você que organizou isso?
3: Mais ou menos.
1: Mais ou menos. Johan.
2: E aí, vamos ver.
1: Vamos ouvir o
2: Vamos começar.
1: Imaculada?
2: Vamos começar com o Mano Imaculado, exatamente.
1: Então
2: eles estão lançando o álbum, né? Quer falar um pouco, Pietro?
5: Cara, a gente tá lançando um EP agora, dia 14 de setembro. Um EP chamado Acromatopsia. Vocês vão escutar aí uma faixa chamada Que Será. Faixa que é a mais pesada do EP, acho que vocês vão chapar, assim, tem bastante influência de Black Sabbath. Estamos aqui com a Dudinha também.
6: Isso, prazer,
5: Duda
6: Freitas.
5: Dudinha
6: tá aqui
5: Freitas.
6: Prazer,
5: entrou na Imaculada agora.
1: Ó.
5: Nova aquisição. Estamos aí agora com duas guitas. E, pô, vocês vão escutar aí esse EP aí.
1: Ela já participa da gravação?
5: Já gravou tudo com nós, a gente gravou esse ano. E esse EP aí é fruto de um trabalho, assim, que a gente fez esse 2026 inteiro. A gente buscou, assim, dar uma atualizada no catálogo, né? Porque o álbum do ano passado é muito... Apesar de ter sido lançado em setembro do ano passado, a gente gravou ele há uns 4 anos atrás, assim. Então, demorou muito pra sair. Então, esse EP aí é muito pra atualizar, mostrar o que a gente tá fazendo agora, nossa sonoridade agora. O EP conta com diversas participações, todas as faixas têm uma participação.
1: Uhum.
5: A primeira faixa tem participação do Benegão, com o Talinho, um rapper.
1: Ah, legal, mano.
5: Underground aqui de São Paulo. A segunda faixa, Shangri-La, tem a participação da Bruna, Nabru, outra rapper foda, da cena underground. Aí a quarta faixa tem participação do Kiko Dinucci, do Metá Metá. E a última faixa que vocês vão escutar aí, que será a participação de Sol. E vai
2: então
5: fechar.
2: Então vamos ouvir
5: aí.
2: E a gente volta falando mais desse disco aí.
1: Boa.
2: Aí.
1: Destroy!

0: Holy shit, man! Acho que é a primeira vez assim que a gente ficou ouvindo e não ficou falando nenhuma fofoca.
1: Exato, só porque eu falei que a gente conversa aí no meio do Instagram.
0: Falando um monte de coisa, falando mal das coisas.
1: Mas é impressionante, que sonzeira, cara. Muita influência de Black Sabbath, sonoridades bem legais.
0: Lembrou Black Sabbath 13, né? Umas coisas meio...
2: 13.
0: Sim. Mais...
1: E a mistura das vozes ali, o poema, foda também.
0: Que será?
2: Poderoso, né?
0: Música, novo disco, porra.
1: Quem que escreve as letras?
2: Essa música é composta... pelo Ricardo Paes, Samuel Xavier, eu e a Sol. E como eu disse, né? A música porradona, mais pesada aí do EP.
3: Acho que é a mais pesada da Nai.
2: Mais pesada da Nai Imaculada, cara.
3: Com certeza.
0: E sensacional.
2: A gente escreveu aí.
0: Que vibe.
2: A gente escreveu aí no dia que o Ozzy morreu, cara.
0: Ah, então tá explicado.
2: A gente tava no ensaio, aí, tipo, o Ricardo tava no celular, ele fez, olhou assim e falou assim. Cara, o Ozzy morreu. Aí a gente tava, antes de começar a compor, né? Aí a gente falou assim, ah, puto, o cara morreu agora, vamos compor uma parada que, né, lembre um pouco, né? E aí, salve pro Ricardo até, era pra ele tá aí, machucou o olho, não veio aí.
3: Pois é.
0: Chocou o olho, é foda.
3: Não, mano, ele usou laque no cabelo, aí a gente fez um show agora, né? E aí, pô, calor do caramba, todo
2: suou,
3: mundo pulando,
0: entrou
3: suou.
0: No olho.
3: Entrou no olho e queimou o olho dele, mano.
0: Vixe.
3: Aí...
2: Salve aí, Rick.
3: Um salve
0: pro Rick.
3: Salve,
2: melhoras aí.
0: Boa recuperação.
3: Aí eu vim aqui de sub hoje do Rick.
0: Não, beleza, bem-vindos, mano.
1: E você entrou recentemente. Quanto tempo foi pra gravar esse EP?
3: Puta, cara.
2: Foi um menzinho
3: foi
2: ali.
3: Um menzinho, né?
2: A gente gravou na Porta Maldita e.
1: Quantas músicas são?
2: São quatro.
1: Quatro, legal.
3: São quatro músicas.
0: É, a formação é o Ricardo Paes, vocal, Samuel Xavier, guitarra, Duda Freitas, guitarra, Luiz Viegas, baixo, Pietro Benedan, bateria. Gabriel Frodo, Gadelha, sax e flauta.
2: Isso mesmo.
1: Então, a formação é original desde o começo e agora tem mais um integrante, é isso?
2: Exatamente.
3: É isso aí.
2: A gente trouxe a Dudinha aí pra repaginar tudo, dar uma nova cara, dar mais um peso. E o Frodão tá na China, né? Por isso.
3: Aprendendo então, Sheng.
2: Nosso saxofonista tá na China estudando instrumentos chineses e vivendo a vida. E aí a gente sentiu falta ali de dar uma preenchida e a gente chamou a Dudinha pra chutar o balde.
3: Oh yes.
0: Mas ele não saiu da banda?
3: Não, vai voltar
2: agora em setembro. Você ficou tá um ano fora, tá desde setembro passado fora. Só que ele, nessa música tem alguns instrumentos assim, mas não dá pra escutar direito. Mas ele contribuiu bastante pro EP de lá. E inclusive a gente conta com diversas participações de músicos chineses, que eu não vou saber falar o nome aqui, tá ligado? Mas é uma galera que gravou pro EP e tá em outras faixas, não nessa. Mas a gente conta com várias participações internacionais.
0: E cara, fala um pouco dessa turnê aqui, mano, da camiseta, né, que eu mostrei aqui ao vivo. E tem muita data, né, já nessa história.
2: Tem bastante
0: breve
2: data.
0: História, né?
2: Tem até o Frodão assim. Ali embaixo abençoando as datas ali, ó. Ele não esteve presente aí na turnê, mas cara, essa turnê aí bem extensa a gente fez pro lançamento do álbum A Cor Mais Próxima, e conta aí desde Espaço Unimed, que a gente abriu pro Capital, até um show de graça que a gente fez no Beco. E
0: o Johan fez aquela abertura também do Capital,
1: fizemos,
0: né?
1: Também.
2: Ah, é. A gente fez sexta, você fez sábado.
1: Fez,
2: né?
1: No outro
2: Puta,
1: dia.
2: Foi legal pra caralho isso daí, mano.
0: Pô, João Pessoa.
2: É, a gente rodou bastante o Nordeste.
0: Florianópolis, Juiz de Fora, Vitória, São Paulo, BH, Curitiba. Sensacional. Fora do Brasil, agora vocês estão falando em Buenos Aires, é isso?
2: Buenos Aires, é. A gente, esse ano passado aí, a gente caiu muito no rock argentino, né? Spinetta, essas paradas, Charlie Garcia, a banda inteira. Sim. Parece que todo mundo entrou numa onda de uma vez só, assim, tipo.
0: É culpa da sua mãe ou não?
2: Cara, pouco, né? Mas quem veio muito isso com o rock argentino, por incrível que pareça, foi o Ricardo, cara. Começou a escutar muito Spinetta, e aí eu entrei na onda também, o Luiz, Samuel, Dudinha já gosta. E a gente sente que, porra, lá tem espaço pro rock progressivo, tá ligado?
0: Tem,
2: vem muita
0: cara.
2: Coisa de lá e a gente quer ir muito.
0: É uma pena
2: lá,
0: que a gente não tem mais conexão. É, né, com o rock argentino.
2: Esse é o mais difícil.
0: Né? Não tem muita conexão com as bandas.
2: Descobrir
0: assim.
2: Alguma cena lá que tem.
0: Ou
2: assim,
0: tocar
2: difícil,
0: aqui, né?
2: Cara. Ou tocar aqui.
3: É, tipo, sei lá, descobrindo muito assim sobre o prog argentino e vendo o Spinetta, assim, muito louco, tipo assim.
0: Tem gente, músico muito bom lá.
3: Muito
0: mano.
3: Bom, mano. A gente pirou junto nisso. O Ricardo começou a nos ensaios falar: vai, Dudinha, faz o Spinetta. Eu falei, que porra é essa, tá ligado? Que é isso aí? Aí eu fui escutar, falei, nossa, do caramba, assim, muito foda.
0: Eu não conheço, cara, acho que o Spinetta.
3: O Spinetta?
0: Eu conheço um pouco também.
3: Pescado Rabioso.
2: Flaco.
0: Eu conheço mais o pessoal do metal, obviamente, né?
3: Uhum.
0: Galera mais do rock, assim. E quando eu comecei com De La Tierra, aquele grupo que eu tenho também paralelo, eu comecei conheci Fabulosos Cadillacs, Soda Stereo, essas Soda coisas Stereo. Que eu, assim, mais pop, assim, né?
3: Sim.
0: E o metal, né? Animal, sim, Barão sim. Rojo, essas coisas assim.
2: Minha mãe me mostrou bastante isso daí, mas o que me pegou mesmo foi a psicodelia ali na Argentina, que eu achei muito bem feito pra época. E, tipo,
3: pra
2: bem muito diferente do que tava rolando aqui na época, tá ligado? Então, a gente usa bastante a influência aí do Spinetta, por isso que a gente tá querendo ir pra lá. Ver sim. qual é que é também, né? Ver. Lá a galera gosta muito de rock, esse bagulho, sim. né? O rock é muito vivo lá, então a gente tá tentando aí. Tamo aí com o Kaká, da Xaninho Discos, fazendo um trabalho aí. Então boa. Vamos ver se rola aí, parece que sim.
0: Sensacional, mano. O que tem aí, ó?
1: Isso aí, aqui tem umas músicas de aniversário pro Andreas Kisser. O Luciano escolheu aqui de acordo com o seu gosto.
0: Pode falar palavrão aqui, Wendel?
4: O programa é seu.
0: Puta que pariu.
1: Depois você vai falar se tá faltando alguma coisa aqui.
0: Eu vi aqui o Tallinn, né? Um dos convidados. Tallinn? E o Enzo foi lá pra Tallinn comigo, na Estônia. Eu lembrei, você lembrou desse nome? Tallinn?
5: Tallinn.
0: Pegamos como é que se fala? Ferry, né? Da Finlândia. Exato. Até a Estônia. O Enzo foi comigo em turnê, essa última parte da turnê. Como é que foi, Enzo? Fala aí.
5: Foi bom demais, eu não achei que ia ser tão bom, eu achei que ia sofrer, por mais da, né, o cansaço das viagens, assim, pega
1: avião. Se o
5: Gordo
1: tivesse aqui, a primeira coisa que ele ia falar, Sepultura viaja bem pra caramba.
2: Quero ver fazer.
5: Não, mas teve um conforto bom, mas...
0: Teve um conforto, mas ele pegou uma fase difícil, porque a gente, os primeiros dias, não conseguiu dormir, né, de voo e não sei o que, chega no hotel, tem que sair logo depois.
5: Foi uns dois dias, assim, tipo,
0: foi
5: hotel,
0: bem puxado,
5: hotel, show,
0: porque,
5: hotel,
0: porque a gente tocou Espanha. Tocou Alemanha, ele tocou no Wacken, mano. O Johan tocou no Wacken também, no primeiro.
5: Toquei as batucadas.
0: Tocou batucada no Wacken e depois teve Leyendas do Rock na Espanha e depois Inglaterra e Irlanda, enfim. Então eram os lugares muito longes, assim, né?
5: Fui tudo avião. E pra, que nem você já falou, né? Tô indo na linhagem da música, produção. Sim. Ficar ali, saber tudo como rola ali com o Dante.
0: Conrado
5: no PA, ali foi muito da hora. Rodolfo com os in-ears, monitor. Foi da hora demais ver como funciona mesmo. Que tem muito mais coisa que eu achei que teria. Sim. Muita coisa por trás.
0: É muito difícil de explicar pra quem não vai em turnê o que é uma turnê.
1: E uma estrutura de teatro, né? Que é o oposto de um álbum. O álbum tá pronto, um filme, que depois que você termina, apesar do trabalho, sim, tá pronto ali. Mas o teatro tem isso de toda noite, tem tudo pra dar errado, sim, de novo. Então foi um baita show. No dia seguinte vai ter outro show e outro show. Isso é...
5: Pô, mas mano, eu acho que também... Acho não, tenho certeza que pelo tempo de caminhada que tem o Sepultura, mano... Todo mundo mó tranquilão, assim.
0: Sim.
5: Mas um dia de trabalho, vamos, monta aqui, monta ali... As dificuldades de cada lugar, um lugar menor, um lugar, né?
0: Sim.
5: Com menos espaço, menos organização, um ou outro ali, mas.
0: Os festivais têm mais organização, são lugares maiores, mas a pressão do tempo, porque são muitas bandas, né? Então você tem que entrar 8h58, 8h58.
5: E tinha alguns lá que era um monte de coisa ali atrás do palco, de banda que ia tocar no dia seguinte, que aí o palco ficava difícil de mexer, aí. O Dante pedir ajuda. Oh, ajuda aqui, pega a caixa, pega aqui, não sei o que lá.
0: Ah, o Johan também foi, você, sim, tinha 15 anos.
1: Foi rode do Paulo, porque o tour manager fazia o Andrezinho de la Manha na época. A gente tinha um rode a menos na época, das primeiras turnês do Eloy. E o Pietro também foi, contou uma história, não sei quantas vezes você foi, mas
0: você foi com seu pai, né?
2: Fiz 2024.
1: Que foi, você me contou que foram histórias que você sempre escutava personagens, você nunca conheceu, sim, e nessa turnê você teve a oportunidade, sim, de conhecer.
0: Mas não é, meu, assim, você pode trocar uma ideia com seu pai, ele falar o que aconteceu na turnê e tudo, mas você não tem ideia. Até o momento que você vai, nossa, e vive aquilo.
2: É uma viagem. E cada dia é um país, assim, deixa você loucão, assim. Parece que passou um mês em uma semana.
1: É uma cultura diferente a cada noite, né? Uma calçada diferente, um banheiro que é diferente, exato, que eles usam. O rango é diferente.
5: Mano, a Espanha tava tão quente. Falei isso esses dias também, porque aqui fez mó calor. Mas, mano, a Espanha tava tão quente que não tinha água gelada, assim, pra tomar banho, essas coisas. Da torneira, se colocava no mais gelado, a água vinha morna, assim. Muito calor.
2: Eu fui na Sérvia, mano. Na Sérvia tava um calor de 40 graus. Mas ficou num hotelzinho horrível, assim. Aí eu falei, mano, vou tomar um banho gelado, deitar na cama molhada mesmo e dormir, assim, mano. Não tinha água gelada, velho. Tinha água fervendo, mano. Passei mal, mano.
0: Você vê como sofremos na estrada.
2: Sofremos, né? O grande problema.
0: Ó, vamos ouvir mais um na Imaculada, pode ser?
1: Vamos aí, lógico.
0: Pode ser o Epitome.
1: Bora.
0: Epitome. Epitome. Yes. Tá sem acento aqui. Epitome. Então, então epítome, vamos lá. Na Imaculada. Destroy!

0: Na Imaculada Epítome, a música que eles não aguentam mais. Estavam falando aqui, mano. Falando mal da própria música, não. Eu entendo isso, cara. É porque teve aquele processo, né, de demorou pra sair, não sei o que, meses e etc.
1: Demorou anos pra sair.
0: Anos pra sair.
1: Gravei essa faixa com 17, 16 anos.
0: Ah, mas, mano, essa relação, por exemplo, que a gente tem com a nossa própria música e essa ansiedade de mostrar pra todo mundo, é o que a gente tem que lidar. Porque esse último EP do Sepultura também, a gente gravou um ano antes de sair, né?
1: É.
0: Mas já tava consciente que ia ser assim, né? Mas mesmo assim, quando a música tá pronta, fala, mano, puta, não vejo a hora de lançar isso, de poder trabalhar, né? De tocar e mostrar pra todo mundo.
2: É, a gente tem tocado nos shows umas músicas do próximo álbum que a gente quer fazer, o segundo. Porque a gente não se aguenta, a gente fala, nossa, essa é muito boa.
1: É,
2: a gente tem que tocar, é muito, né?
1: Total.
2: A gente acaba não conseguindo conter a ansiedade, assim. Mas por outro lado é ruim, porque a gente já tá tocando, aí vai lançar e a gente já vai ficar meio tipo, ah...
0: Mas é legal, assim, tem isso na história do rock é muito comum, de você experimentar a música ao vivo.
2: Sim,
1: sim, claro.
0: Até o Rich Blackmore tem a versão da Kill the King, né, no Rainbow ao vivo, que depois ele gravou no You Can Kill, no... Como é que é aquele outro disco lá, o... Long Live Rock and Roll, né? Que a versão é um pouco diferente do Avio. Eles deram uma reajeitada.
3: O Pink Floyd tem umas fodas dessa do álbum Animals, que Chips, todas essas músicas, às vezes eram duas partes, eram outros nomes. É, Thumbing and Rolling, um negócio assim, era o nome de Dogs.
2: Caramba.
3: Era diferente as estruturas, assim. No YouTube tem todas essas coisas, é legal pra caramba.
0: War Pigs também, cara. Black Sabbath já tocava antes do primeiro disco, inclusive, com outra letra e tudo. E ela só saiu no Paranoid depois, né? Mas é. Quando saiu, saiu. Depois passa, mano. Você acaba esquecendo desse tipo de coisa e aí fica essa data, né, de lançamento e fica essa.
3: O Enzo perguntou exatamente isso vindo pra cá, se eu escutava minhas músicas ou como é que era essa relação. E às vezes é estranho, às vezes você escuta, eu falei, às vezes você fica um tempão sem escutar, você escuta e fala, pô, é bem melhor do que na minha memória eu tava preservando, cara, legal demais. Mas não é uma coisa que escuta todo dia, tem umas que realmente, não sei, aqui podia ser melhor ali. Ou, essa daí eu fiz uma época, então você, cada uma pra você é diferente. Mas pra pessoa que escuta, não, com certeza não passa a mesma sensação que você tem quando você mesmo escuta sua música.
1: Uma coisa que acontece muito quando é Imaculada é de... As músicas são longas, né, e são complexas, assim, a gente demora bastante pra escrever uma música. Acontece muito da gente compor a música... Fazer vários shows com ela e quando a gente for pro estúdio.
3: Não bate, mano.
0: É outro mundo,
1: a gente engaveta a música, tá ligado?
0: Totalmente.
1: E a gente, tipo, tocou ela várias vezes e.
3: Mas, pô, acho que é um bom processo de conhecer a música, né?
1: Tocando.
2: Por exemplo, a primeira faixa desse EP que a gente vai lançar agora, O Pecado Tem Medo, é uma música que já foi tentada. Já tentando. Eu não tava na banda. Então tentaram gravar várias vezes e nunca tinha dado certo.
0: Que doideira.
2: A primeira versão
1: era doideira. A gente tocava essa primeira versão em 2023. E aí, tipo, a gente foi uma. Foi exatamente isso. A gente gravou, ficou uma merda. Aí a gente falou assim, mano, engaveta isso daí, velho. Isso não vai pro álbum. Anos depois. Surgiu a oportunidade de fazer um trampo com o Benegão. Aí eu falei, mano, o que a gente faz?
0: Vamos pegar aquela. E
1: ficou super da hora.
0: Um produtor, né, mano, que chega e vê de um outro lado. Fala aí, produtor.
4: Produtor aí, né, mano.
0: Não, porque vem com um ponto de vista diferente.
3: Tem a história da Sad But True que os caras fizeram rápida, né? Que os caras o Bob Rock falou, velho. Puxa pra trás.
0: E acho que até. Porque eles fizeram isso e a afinação baixou também, né? Quando eles deram esse teste, assim, né? E aí eles mantiveram a afinação baixa também. Que é o que vocês usaram também. Vocês estão usando a afinação mais baixa, né?
2: É a afinação padrão, mas a Mizona tá dropada em si.
0: Sensacional.
2: E aí. É por isso que.
0: Nada de padrão.
3: Influências de jazz. Meu pai sempre fala pra tomar cuidado com o jazz, né?
1: Cuidado com o jazz.
3: Aquele metaleiro, toda aquela. É quase uma questão do Rich Blackmore fazendo a saída de Purple porque tava muito funk. Ele na questão da guitarra, ele cuidado com o jazz.
0: Power chord, mano.
3: Mas, putz, eu sou viciado em jazz e sei que o Pietro gosta pra caramba e põe muito na influência da bateria.
0: O Black Sabbath tem jazz pra caramba, mano. O Tony Iommi e o Bill Ward, eles têm essa linguagem também de tocar em pub, né? De tocar ao vivo e improvisar e etc.
3: E o prog, ele dá sala pra tudo isso, né?
2: Sim.
3: Cara, eu vou escolher uma música aqui que tá na lista de aniversário pro meu pai. Acho que é uma música que faz muito sentido. Foi um vinil, que acho que é o primeiro vinil seu, que eu tô louco pra roubar ele também, que é o Na Área de Ópera do Queen.
0: A Na Área de Ópera.
3: E, essa, e vocês falaram, né, que a gente rolou a... Que será que vocês falaram que talvez seja a música mais pesada de vocês? Talvez essa é uma das mais pesadas do Queen, Death on Two Legs.
0: Ixi,
3: que é uma porrada desse disco. O disco vai pra vários lados e sinto que também tem essa relação com a Ana Imaculada também, que experimenta várias vibes.
0: Falando mal
3: mesmo
0: dos
3: álbum.
0: Managers e os sanguessugas. Que acabam com carreiras dos pobres músicos.
3: Então vamos ver esse Queen aí, Death on Two Legs.
0: Valeu, destroy! Já começou bem.

0: Se a banha não para, né? Começa ao fim.
1: Isso é uma masterpiece of masterpieces. Death on Two Legs, do Queen, do Night at the Opera. Foi meu primeiro vinil. Meu pai comprava muito vinil de música sertaneja, né? Ele ia na Mercy Records, grande Mercy Records, lá em Rude Ramos, onde eu morava. É, onde eu cresci, né, no Rude. E meu pai sempre ia lá comprar Sérgio Reis, Tonico e Tinoco, comprava umas coisas meio
0: E no clássica. ABC tinha uma cena de headbangers, muitos cabeludos, muita música. E sim, também, naquela época, tinha os punks. Que...
1: Tinha os punks também.
0: E a galera, muita gente não sabe que eles se matavam, né?
1: Eu tinha medo do pai do Pietro aqui.
0: Eu imagino.
1: Medo do Ratos de Porão,
0: e foi
1: medo
0: o Sepultura punks. E o Ratos que fizeram essa briga se dissolver.
1: Foi,
0: né,
1: os Ratos e o Sepultura fizeram esse crossover. Né? Em 87, quando ainda tinha essa coisa da violência, né, de gangues que andavam, mano, andava 30, 40, 50 headbangers num fim de semana, você ouvia umas histórias. Aí no outro fim de semana, careca, 30, 40, com uns punk, assim. E bastava você estar com uma jaqueta ou cabelo um pouco mais comprido, já era motivo, né? E depois, mano, você começou a ver, assim, Metallica com camisa do GBH, e vice-versa, né? CoC começando a fazer coisa mais metal... É, as bandas de punk querendo escutar metal e o metal
0: hoje em dia a pessoa
1: punk,
0: que,
1: né,
0: não conhece subgêneros de rock, elas colocam o Ramones e o Slayer talvez na mesma,
1: exato,
0: sabe o que eu quero dizer, hoje, e lá atrás era uma guerra.
1: Não, eu lembro quando o Max pegou o primeiro disco do Ramones, cara, todo mundo assim, caralho, Ramones, não sei o que, essa banda de boy, sei lá, uma coisa assim, porque a gente ouvia essa Possessed, daquelas coisas da Sodom, né, esses negócios assim, e mano, e tem tudo a ver, né, Motorhead já também fazia esse crossover. Sim. Já. E o Leme não queria nem saber, mano, fazer o som dele pra punk, né? E pra rock and roll e metal. E realmente a gente fez esse show no Mambembe, em 87, com Sepultura e Ratos de Porão, que foi muito tenso, na verdade, porque a gente achava que a galera ia invadir, que ia rolar quebradeira. Foi até, a gente não conseguiu lotar a casa, mas foi muita gente corajosa naquela época que foi. E a gente fez o show. E a partir dali as coisas começaram a se juntar, né? Sepultura e Ratos de Porão, teve uma época a partir dali que era praticamente a mesma banda. A gente ia no ensaio na casa Piauí lá, na casa do João, ficava lá a tarde inteira e depois voltava pra BH e o Gordo ia pra BH e não sei o quê, enfim. A gente, a opinião de um do outro era muito importante na hora de... Os cara, a gente queria mostrar música pro Gordo, queria mostrar música pros caras, né? E vice-versa, né? Então, eles foram até gravar o disco lá, Cada Dia Mais Sujo e Agressivo, em BH. Ficaram lá um tempo, a gente foi nas gravações e tudo. Então, porra, a gente aprendeu pra caçamba. E até hoje, né, você vê esse crossover mais forte do que nunca. A gente fez turnês aí com Agnostic Front, com Cro-Mags, né, entre outras bandas. E realmente junta a galera. Isso é muito bom.
0: Seu pai também é grande fã de Queen.
1: Nossa, muito, mano.
2: Muito, muito, muito, muito, muito. Quando eu era criança, eu falava que minha primeira tatuagem ia ser o quê nas minhas costas? E, inclusive, o A Night at the Opera foi minha introdução ao prog, mano.
0: Total.
2: Mano, Prophet Song.
1: Esse disco é maravilhoso, velho.
2: Prophet Song é minha música favorita do Queen.
0: Delay com pan ali.
2: E primeira vez que eu escutei, foi, acho que foi uma das primeiras músicas longas que eu escutei na minha vida. Tipo, eu sempre escutava música, escutava Queen indo pra escola. Aí uma vez, eu cheguei na escola e era uma música inteira só. Eu falei, nossa,
1: maravilhoso, que educação. Parabéns,
0: cara,
1: aos seus pais.
0: Eu tenho uma dessa do caminho pra minha casa da escola, era tipo, sei lá, 12 minutos, era menos tempo que a Close Dead inteira. E às vezes eu colocava no caminho e eu chegava e não escutava. E a Close Dead tem um final épico, que ele retoma o tema de uma maneira assim que você arrepia. E eu não tinha escutado, acho que as primeiras duas ou três vezes que eu escutei ela. E quando eu fui até o final, eu falei assim, cara, o que é essa parte escondida aqui no fim da música?
1: E, mano, é uma boa pergunta. Essa coisa prog que você tem veio dessa Prophet Song, talvez? Ou algumas outras coisas que seu pai já ouvia?
2: É, meu pai, assim, ele meio que gosta, mas não gosta.
1: Ele não curte, tá, muito esse lado, tipo, assim, né?
2: Ele gosta de Rush, mas não gosta de Rush.
1: Sim, né? Sim. Tipo,
2: entendo. Aí ele sempre me mostrou muito pouco, assim, e eu meio que fui me descobrindo, assim. Acho que o maior erro dele foi me mostrar Emerson, Lake & Palmer, né?
1: Meu erro.
2: Me mostrar o Tarkus.
0: Que é maravilhoso, cara.
1: Isso é foda.
2: E aí, depois ele me mostrou lá La Villa Estrandiato, do Rush. E aí já tinha esse bagulho do Prophet Song. Então, As músicas longas aí fizeram parte da minha infância.
1: E esses bateras também, né? Influências.
2: Pra caralho. Mas acho que mais as músicas, porque na bateria, assim, eu busco outra coisa. Assim, na bateria é mais tipo Kate Moon, Mitch Mitchell, sim, esses caras, sim. Essas rufadas.
1: Que também tem um fator prog, né?
2: Tem.
0: Fator psicodélico também.
1: Psicodélico,
2: melhor
1: é. Palavra.
2: Exatamente.
1: Vamos ouvir mais na Imaculada? Pode ser? Tem aqui Deus e o Diabo na Terra do Sol.
2: Essa é legal. Essa é do Lully.
1: Essa é do filme, não tem um...
2: É do filme.
1: É, né?
2: Essa música é do nosso baixista Luiz Viegas, composta por ele, fez em homenagem ao filme.
1: A gente não fez essa música com o do Zé Ramalho também? Mano?
0: Não, é outro... É A Como Peleja é do Diabo com o Donald Trump.
1: Ah, é?
0: Não, é o disco. A nossa é o... Morte das Amplidões.
1: Morte das Amplidões, mas é da Peleja.
0: Legal, essa é uma música autoral de vocês, com influência no filme.
3: Sim.
1: Vamos lá, então? Na Imaculada, Deus e o Diabo na Terra do Sol. Destroy!

0: Mano, pra mim isso é muito rock, velho.
1: Eu achei rock também.
0: Não, por favor, né? Pera aí.
2: Se não é rock, o que é?
1: Não é mesmo.
0: Rock and fucking roll, man. Alright? And David Lee Roth também, mano. Pra esse cara aí. David Lee Roth também, sempre bem-vindo. Grande David. A gente acabou de ouvir Deus e o Diabo na Terra do Sol com Na Imaculada. Trocando ideia aqui com Duda Freitas.
1: Yes.
0: E o Pietro Benedan, representando a banda. Esse nome veio da onde?
3: Na Imaculada?

0: Assim, mas se eu não me engano, o vô do Ricardo morava numa rua chamada Na Imaculada Conceição. E ele veio a falecer na pandemia e o nome meio que surgiu como uma homenagem,
1: Ah,
0: assim,
1: que
0: tipo,
1: legal.
0: puto vô morava lá na Imaculada. Eu acho
1: Sensacional.
0: que é isso. Tem mais outra história, mas é por aí.
1: O nome da banda do Johan, do Enzo, então ia se chamar Bartolomeu Dias.
0: Quando eu entrei na banda, eu não gostava do nome.
2: Tem que ser da avó.
1: Não, é legal. É legal.
0: É diferente, né?
3: Ah, é.
1: E todo mundo tem essa pegada prog na banda? Ou vocês têm cada
0: Ah,
1: um?
0: uns.
1: Obviamente, cada um tem um gosto musical,
4: É.
1: mas todo mundo tem essa pegada. Vocês têm vamos dizer assim, esse objetivo de
2: Esse
1: suar
2: norte.
1: prog?
0: Não,
4: Eu acho
0: zero.
4: que não. Eu acho.
1: Uma coisa mais livre
4: Pra ser
1: mesmo.
4: sincera,
1: Livraço.
4: assim, a impressão que eu tenho da gente se rotular como prog foi mais uma brisa do Ricardinho de tipo assim: poxa, prog é muita coisa, prog pode ir pra todo canto, a gente
0: Sim.
4: faz isso, as
2: Você pode
4: músicas
2: fazer o
4: são.
2: que você quer.
4: É, as músicas são longas, as músicas vão pra vários lugares diferentes, então é prog,
2: E
4: sabe?
2: cara, tem uma entrevista fantástica do Frank Zappa e ele perguntando sobre progressivo e ele tentando explicar assim pro entrevistador. E uma hora ele pergunta: ah, e de Purple é prog? Ele: não. Aí ele fala: Pink Floyd é prog? Ele: às vezes. Aí Yes é prog? Ele: às vezes. Aí ele: você, Frank Zappa é prog? Ele: às vezes. Tipo, ele não fala que nenhuma banda é assim, saca?
4: Sim. Mas eu sempre senti isso. E aí, assim, falando de mim, que entrei agora na banda, mas assim, já o namoro com a Ana Imaculada já acontecia antes, assim. Vendo de fora, eu acho muito engraçado, porque os meninos têm uma visão da banda que eu não tenho, sabe? Tipo, eles sempre ficam, tipo,
1: Sim.
4: a gente é prog, não sei o quê. Eu fico, mano, eu acho que a gente é muito mais pesado, muito mais rock metal do que vocês acham,
0: Eu acho
4: assim, sabe?
0: difícil e chato rotular, assim.
2: É.
0: Mas também
2: É.
0: eu não gosto de falar, tipo, ah, a gente não faz nada. Eu não gosto de falar
4: É.
0: isso, tá ligado? E também é chato falar, tipo, a gente faz tudo. Mas a gente quer meio que fugir desse, tipo, Na Imaculada é uma banda que faz
1: Sim,
0: tá ligado? A gente
1: sim.
0: quer fugir disso.
1: É.
0: Até o EP é muito sobre isso. As músicas
4: Sim.
0: não têm nada a ver uma com a outra, cara. Nada a ver.
1: Eu acho que justamente você ter um nome pra banda, pra isso, mano.
0: É?
1: É o Da
4: Sim.
1: Imaculada Sound. É o Sepultura
0: Exatamente.
1: Sound.
4: Eu acho
1: É metal, tudo bem, mas não dá pra se encaixar em nenhum outro lugar, entendeu? É uma coisa única, né?
4: Mano, você é músico, você sabe como é que é. Tipo, você entra em várias brisas diferentes,
1: Sim.
4: assim.
1: Tem umas horas você tá ouvindo lá João
4: É.
1: Gilberto, mano.
4: Exato.
1: E ele mostrou um monte de coisa que inconscientemente, você vai lá e tá, começa a escrever umas coisas parecidas,
4: Exato.
1: assim,
2: É,
1: né?
2: rapaz.
1: Sabe? É muito doido.
0: Mostra um pouco da. Acho que versatilidade, assim, posso dizer, porque, mano, a gente teve uma. No final do ano passado, a gente fez um show com o Capital Inicial em uma semana e na outra semana a gente tocou com o Teste, tá ligado?
4: Nossa, foi.
1: Nossa,
4: Chocou com o
1: é
4: Teste.
0: Então,
1: sensacional.
0: tipo.
1: O público é isso que é a grande escola, mano. Encarar
4: Foi.
1: públicos
4: A
1: diferentes.
4: gente tocou esse show com Teste, que a gente tocou antes dele, foi um festival de noise que aconteceu na Casa Rocambole.
0: Festival de música alternativa, é
4: É,
0: só
4: assim, só
0: noise,
4: noise. A gente
0: doideira.
4: brincava, tipo assim, mano, a gente é banda de rock de pai, assim, tá ligado? A
2: É,
4: gente
2: mais
4: a mais
2: compreensiva.
4: compreensiva, assim, sabe? Caramba. Mas deu
1: Muito
4: super
1: bom.
4: certo, tipo, a gente deu uma arranjada assim no set pra tocar só as coisas mais
0: É,
4: pesadas que a gente tem,
0: a gente tem muita música, então a gente,
4: né?
0: quando a
4: Sim.
0: gente vai tocar pra um público
2: Consegue se adequar.
0: mais psicodélico, a gente consegue ficar mais
4: Sim.
1: E vocês
0: psicodélico.
1: fazem alguns covers também ou não?
0: Cara,
1: Ao vivo?
0: a gente meio que não gosta de fazer cover assim, mas a gente já tocou Los Hermanos ao vivo.
1: Puta, mano. Ó, a gente tá encerrando a entrevista. Não,
0: Isso,
1: pô,
0: no
1: legal.
0: começo da banda a gente tocava uma música chamada Sétimo Andar, que. Na nossa versão é muito foda,
1: Que
0: muito
1: legal isso, mano. É
0: pesadona,
1: legal pra
0: sim.
1: caramba, mano.
0: E a gente já chegou a fazer. A gente gosta muito de. A gente tá lá no meio do nosso som assim, aí do nada a gente toca algum coverzinho assim,
2: Uma
0: coisa pouca
2: menção
0: e
2: ao
0: volta,
2: tema.
0: uma menção. A gente já fez isso com Black Sabbath,
1: Sim.
0: a gente já fez isso. Qual que foi o que a gente fez? Que foi isso?
4: Eu sei o que o Samuel sempre faz do ventre. A banda
0: É,
4: Ventre, não sei se vocês conhecem.
0: a gente não é muito do
4: Não.
0: cover assim, mas às vezes a gente tá de boa vontade, a gente faz uma
4: É,
0: brincadeira.
4: o Lully baixista sempre puxa uns primos.
0: É,
1: Olha,
0: a gente faz
1: complica, hein?
0: umas
1: Fazer uns
0: mençõezinhas
1: cover
0: assim.
1: mais tranquilo aí. Ramones é bom pra fazer cover, todo mundo gosta.
4: A
1: E é
4: gente já tocou
1: fácil.
4: Green Day.
1: Aí.
0: Já tô com isso
4: Já
0: também.
4: tocou Green
0: De
4: Day.
0: brincadeira, assim, foda-se.
1: Johan.
2: Bom
1: Dá
2: demais.
1: tempo de ouvir mais alguma aí? Ou qual é que é?
2: O
1: Tá, né?
2: glorioso Wendell, que está aqui com a gente também, pilotando hoje, muito bem vestido, como você
1: É isso
2: mencionou.
1: aí, bem vestidíssimo.
2: É, que pode nos dizer se cabe mais músicas.
1: Cabe,
2: Cabe,
1: cabe. O que que
2: cabe,
1: rola aí?
2: cabe.
1: Bota na lista aí.
2: Cara, a gente falou de progressivo e caixinhas. Aqui eu

0: O Luciano escolheu Metallica aqui, que acho que Sabá.
1: Metallica eu curto.
0: E Metallica,
1: mano,
0: são as bandas favoritas do velho.
1: É isso aí.
0: E como a gente falou de prog, cara, acho Metallica prog pra cacete. Justice for All ali é muito progressivo.
1: Cliff Burton,
0: e
1: porra.
0: O Luciano escolheu aqui Fight Fire with Fire, que é uma música progressiva. Ixi, com
1: my favorite.
0: Entradas de violões e outras com guitarras limpas e, cara, metal foda. Essa música com certeza é
1: uma das maiores aberturas de álbum da história da humanidade.
0: É sensacional.
1: Fight Fire with Fire, que tem uma versão ao vivo com o Flea no baixo.
2: Aí eu gostei.
0: Ele conta uma história dele escutando essa música.
1: O Flea toca Fight Fire with Fire com Metallica. Tem um vídeo disso aí, é espetacular.
0: Ele conta falando que eles conheceram Metallica no carro com esse começo. Ele conta a impressão que deu aquelas guitarras limpas e do nada aquele bagulho super pesado.
1: Cara, essa Fight Fire with Fire é um attempt, né? Ou um try, né? Como é que fala?
0: Uma tentativa
1: de fazer a Fast as a Shark, né? Do Accept. Uhum. Que tem essa entrada meio esquisita. Depois vem uma porrada e aquele solo melódico maravilhoso de duas guitarras meio Eagles, né? Que ficou tão tradicional dentro do heavy metal, Iron Maiden e etc. Tim Lizzy e tantas bandas, né?
0: Exato.
1: Vamos ouvir então Fight Fire with Fire, Metallica, Destroy!

0: coisa mais linda, mano.
1: Muito bom.
0: Que som maravilhoso, velho. Eu lembro a primeira vez que eu ouvi isso, puta merda.
1: A gente chegou atrasado, né? A primeira vez que a gente escutou, todo mundo já tinha escutado. Eu tive isso na minha vida pra caramba. Tipo assim, cara, vocês já escutaram Dark Side of the Moon? Todo mundo já tinha escutado.
0: Ah, todo mundo não, mas é legal que, pô, hoje alguém tá escutando The Number of the Beast pela primeira
1: Exato,
0: vez.
1: Exato, é. Isso é mágico.
0: Imagina, que sentimento maravilhoso.
1: E alguém tá escutando a Nona Sinfonia do Beethoven pela primeira vez. Também.
2: Alguém pode ter escutado essa música do Metallica pela primeira vez hoje na rádio.
0: Exato, perfeito.
1: É? E daqui a 100 anos alguém talvez escute Na Imaculada pela primeira vez também. É isso. Isso aí.
0: Bom, obrigado, Pietro, Duda, valeu na Imaculada, parabéns pelo trampo, mano.
3: Pô, obrigada.
0: Pô. Sejam sempre progressivos.
1: Dão sempre.
4: Pode deixar.
0: Evoluindo. Não, quem quiser saber mais da banda e de vocês, vai aonde?
4: Na Imaculada, em todas as redes aí, relembrando que a gente lança o EP Acromatopsia agora, dia 14 de setembro, pela DEC. Fiquem ligados aí, a gente vai sair de turnê no final do ano.
3: Boa. Só então, participação pesada. Coisa.
1: Isso aí. Sensacional.
4: É isso, mostrar um rock diferente aí pra vocês.
0: É isso aí, parabéns, mano. Thank you very much, Johan.
1: É isso aí, parabéns, André. Obrigado, 58
0: parabéns,
1: anos.
0: 58 parabéns. Anos amanhã, 24 de agosto. 58.
1: Saúde.
0: Fiquei feliz que você veio, Enzo Kisser, primeira vez aqui. Curti. Produtor. Você tá lançando uns beats aí, né?
5: Galera,
0: você quer anunciar alguma coisa ou não?
5: Mano, então, eu não posto ainda muita coisa, ainda tenho os projetos com amigos da faculdade.
0: Tá trabalhando ainda, estudando.
5: Mas, às vezes, no meu perfil do SoundCloud lá, tem uns beats meio eletrônico.
0: Vai lá ouvir, mano, que tá evoluindo.
1: A gente tem feito umas coisas junto, ele me manda uns loop de batera e eu saio colocando uns teclado louco em cima, tá ficando progressivo pra caralho.
5: Prod Kisser, lá no SoundCloud.
0: É isso aí, Prod Kisser, é isso aí, mano. Luciano Piantoni, obrigado. Gostei da sua lista.
2: Valeu, Andreas, parabéns.
0: Valeu, obrigado, mano.
2: Saúde e muitos anos ainda a gente fazendo.
1: Ele tá de Noruega hoje.
0: Isso aí, tamo junto.
1: Em homenagem ao corte de cabelo do Haaland.
0: Silvia Curado aqui. Transmitiu aqui ao vivo. Obrigado a todos que estavam aí ao vivo acompanhando as fofocas entre as músicas. Wendel, obrigado.
6: Parabéns.
0: Muito bem vestido. Valeu.
6: Muito metal.
0: É isso aí. Um prazer estar aqui no 89, como sempre. E semana que vem tem mais, certo? Estou indo para Liverpool terça-feira agora, que eu vou participar da Beatle Week com o Clube Big Beatles, uma banda lá de Vitória. Eles vão para lá todos os anos. Foi através desses shows, né, que eu fui... Que eu consegui lá ter o tijolinho da fama no Cavern Club. E vou voltar a tocar lá agora, essa semana. Então vocês podem acompanhar também pelas redes sociais esse processo aí. Clube Big Beatles e nas minhas também, né?
2: Certo. E semana que vem a gente vai ter um programa com o Espaguete, que foi do Ratos de Porão, Homeless.
0: Ah,
2: um programa gravado, mas tem uma entrevista com ele, umas coisas aí.
0: Legal. É isso aí. E vai ser seu aniversário também, dia 31, é isso?
2: Dia 31.
1: Então parabéns,
0: Aê,
1: Luciano.
0: Parabéns. Valeu.
1: Saúde.
0: Não vai ter, eu só posso te avisar, não vai ter lista especial de música pra Luciano. Está vetado isso, mano.
1: Depois ele acertar as músicas.
0: Isso aí, obrigado a todos. Grande abraço e semana que vem tem mais. Valeu, tchau.
6: Peraí, só puxar aqui, agora vai.
3: Tá maluco, mano.
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Muito boa noite, eu sou a Marcele Becker, abrindo esse novo horário aqui na Rádio Rock neste domingão. A gente tem uma sequência musical especial por aqui, abrindo muito bem com Charlie Brown Jr., Papo Reto.

Este foi Aerosmith com Falling in Love aqui na Rádio Rock. Eu sou a Marcele Becker. Você pode me seguir lá na rede social, que é o arroba Marcele Becker. Becker é B-E-C-K-E-R. E a gente vai de O Rapa, O Que Sobrou do Céu.

0: E a programação de hoje fica por aqui. Tivemos uma sequência especial de músicas, mas não sai daí porque eu também não vou sair. Logo, logo eu volto com Rock Tour.
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3: Boa noite, Beat Nighters! Começa nessa noite paulistana o programa que combina bebidas e rock and roll com meus maravilhosos Donon.
4: Etra.
3: E eu, Luiz Paulo. Rola o som.
4: Vocês, Wonderwall. E tem uma curiosidade engraçada essa música. Por anos foi definida que essa música seria uma música de amor que ele tinha feito ali pra mulher dele, enfim, que era a namorada dele. Mas depois que ele se divorciou, Noel admitiu que essa história, na verdade, era sobre um amigo imaginário que ele tinha inventado e que viria pra salvá-lo de si mesmo. Olha lá os poderes da mente, não é mesmo?
3: Opa!
4: E o que vocês tomariam então?
5: Tomaria um gin britânico.
3: Monkey.
5: Total.
3: Eu também. Puta, ginzaço. Tomaria Feliz da Vida. Pietra?
4: Tomaria também, cantando no karaokê. Essa daí pra mim é boníssima de karaokê.
3: Você gosta de karaokê?
4: Gosto de karaokê.
3: Na Liberdade?
4: Sim.
3: Eu gosto de karaokê.
4: Eu gosto de karaokê também. Ó, não esquece de seguir a gente nas redes sociais. Beat Nights Oficial, @.
5: B-I-R-I. Não, é
4: NITES.
5: Beat Nights.
4: Oficial, pra vocês seguirem. Comenta lá se ornou.
5: NITES no final.
4: Se não ornou,
3: boa noite.
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1: Tá começando mais um Rock Tour 89, o programa que te leva para viajar pela história do rock, com o pé na estrada e o som lá no alto. Eu sou a Marcele Becker e na semana passada a nossa viagem foi até San Diego, no extremo sul da Califórnia, para acompanhar uma cena formada entre praias, pistas de skate, pequenos clubes e a Interstate 5. Foi muito legal, né? Mas hoje a gente continua seguindo para leste, acompanhando praticamente a própria fronteira mesmo dos Estados Unidos com o México. E a próxima parada é um lugar tão grande que tentar resumir a sua música em um único estilo seria praticamente impossível. A gente tá falando do Texas. É, Houston, Austin, Dallas, Fort Worth e San Antonio desenvolveram cenas completamente diferentes entre si. E a própria posição geográfica do estado ajuda a entender toda essa mistura. Durante décadas, as mesmas estradas foram percorridas por músicos de blues, country, folk, música mexicana, rock e mais tarde o heavy metal, né, também. Tudo isso, né, grande mistura. Então, por isso, não existe exatamente um único som do Texas. Eu, pessoalmente, às vezes penso, ah, o Texas a gente associa ao country, mas não é só isso. O que existe é uma maneira muito particular de absorver influências e transformá-las. Em Houston, o blues ganhou guitarras cada vez mais pesadas. Já em Austin, os clubes fizeram da música ao vivo parte da identidade da cidade. E na região de Dallas e Fort Worth, foi ali uma geração, né, que levou essa intensidade toda para o metal. Então, do blues de Steve Ray ao peso do Pantera, existem mundos completamente diferentes dentro do mesmo estado. E talvez ninguém represente melhor essa mistura entre blues, estrada, guitarra e identidade texana do que o ZZ Top. É, então, para abrir o Rock Tour de hoje, aumenta o som. A gente começa com o ZZ Top.

Você ouviu agora a Pantera com Walk, pra abrir muito bem o nosso Rock Tour 89 de hoje, tá? Tá bom, tá gostoso, tá pesado na sessão. A nossa história, ela começa algumas décadas antes do Pantera, tá? Em Houston, uma cidade que já tinha uma relação enorme com o blues, muito antes de Billy Gibson aparecer com a sua guitarra. O Texas teve nomes fundamentais do gênero. E Houston desenvolveu um circuito especialmente importante para músicos negros de blues e R&B. Billy Gibbons cresceu justamente nesse ambiente musical e antes dos ZZ Top já circulava pela cena local com o Moving Sidewalks, uma banda de rock psicodélico formada lá nos anos 60. O grupo ele chegou a abrir apresentações de Jimi Hendrix quando passou pelo Texas, colocando Gibbons bem perto de uma das maiores revoluções da guitarra daquela geração. Quando o Moving Sidewalks chegou ao fim, Gibbons começou uma outra história. Em 1969, ele formou em Houston o ZZ Top, ao lado de Frank e Dusty, que vinham lá do grupo texano American Blues. A formação se tornaria uma das mais duradouras da história do rock e passou a combinar a tradição do blues do Texas com riffs mais pesados, boogie e uma dose enorme de humor, que a gente gosta muito, né? Então, o primeiro grande salto veio com Três Hombres, lá em 1973. LaGrange, inspirada musicalmente no boogie blues e numa história ligada a um famoso bordel texano, ajudou a levar o trio para um público nacional. Aos poucos, carros, estradas, bares, mulheres, cidades pequenas e a vida viajando pelo Texas passaram a fazer parte do imaginário das músicas e da própria imagem do ZZ Top. E aí acontece algo muito curioso. Quando várias bandas dos anos 70 começaram a parecer antigas para aquele público ali da década seguinte, o ZZ Top conseguiu praticamente estrear uma segunda carreira. Icônico, isso é icônico, né? Eliminator, de 83, trouxe sintetizadores, produção mais moderna e uma sequência de videoclipes com o famoso Ford vermelho e as barbas gigantes, né? E aquele humor que funcionava perfeitamente na MTV. A banda mudou a embalagem sem abandonar os riffs e o blues que estavam ali desde Houston. O resultado foi uma banda profundamente texana que conseguiu falar com o mundo inteiro. E a linguagem do blues rock que sustentava essa história continuou aparecendo em outras gerações americanas. Agora, a gente segue com mais ZZ Top e depois duas bandas que herdaram bastante dessa tradição de guitarra, groove e blues americano: The Black Keys e The Black Crowes.

Você ouviu agora The Black Crowes com Remedy e antes The Black Keys e ZZ Top aqui no Rock Tour 89. E agora a gente deixa Houston e segue pela estrada até Austin, uma cidade que transformou a música ao vivo em parte da própria identidade. A capital texana desenvolveu um cenário bem diferente das outras grandes cidades do estado. Sixth Street, pequenos bares e casas de show criaram um circuito do qual músicos podiam tocar várias noites por semana. Um dos endereços fundamentais dessa história é o Anthony's, aberto por Clifford Anthony em 1975. O clube trouxe gigantes como Muddy Waters, B.B. King e Albert King para perto de uma nova geração de guitarristas texanos. Entre eles estava Steve Ray Vaughan. Steve nasceu em Dallas, mas foi em Austin que sua carreira realmente tomou forma. Ele se mudou para uma cidade ainda jovem, para a cidade. Ele se mudou para a cidade ainda jovem e passou anos tocando em bares, formando diferentes grupos até chegar ao Double Trouble. Antes de existir contrato com a grande gravadora, havia uma reputação construída noite após noite no palco. Quem frequentava clubes como Anthony's já sabia que era Steve. Muito antes, quem era o Steve? Muito antes do restante ali dos Estados Unidos realmente descobrir. A virada aconteceu em 82, quando Steve Ray Vaughan e Double Trouble tocaram no Festival de Jazz de Montreux, na Suíça. A recepção daquela noite foi dividida, mas entre as pessoas impressionadas estava simplesmente David Bowie. Meses depois, Bowie chamou Vaughan para gravar as guitarras de Let's Dance. Em 83, Texas Flood finalmente apresentou aquela guitarra que Austin conhecia havia anos para um público internacional.

Você ouviu agora Foo Fighters com The Pretender e antes Kings of Leon e Steve Ray Vaughan aqui no Rock Tour 89. E se até agora o Texas apareceu através do blues e do rock, a nossa viagem segue para o norte do estado, onde as guitarras ficaram consideravelmente mais pesadas. É Arlington. Fica praticamente no meio do caminho entre Dallas e Fort Worth. Abbott, que o mundo conheceria como Dimebag Darrell e Vinnie Paul, cresceram e começaram a montar bandas. O pai dos dois, Jerry Abbott, trabalhava com música country e tinha um estúdio, então guitarra, bateria e gravação faziam parte da rotina dos irmãos desde muito cedo. O Pantera nasceu no começo dos anos 80, mas era uma banda muito diferente daquela que ficaria famosa na década seguinte. Os primeiros discos tinham forte influência do glam e do heavy metal da época. Então, com cabelo armado, né, aquelas roupas coloridas e uma sonoridade mais próxima do que dominava a cena americana daquele momento. A entrada de Phil Anselmo nos vocais foi parte dessa transformação. Power Metal, de 88, foi o primeiro álbum com ele, mas a grande ruptura chegaria com Cowboys from Hell, de 1990. A guitarra, ela ganhou ali riffs muito mais marcados. Vinnie Paul construiu uma bateria pesada e precisa, e o grupo encontrou uma identidade que se afastava definitivamente do glam. 2 anos depois, veio o Vulgar Display of Power, levando essa fórmula ainda mais longe. E o curioso é observar o momento em que isso aconteceu. O começo dos anos 90 estava vendo o rock alternativo e o grunge mudarem completamente o mercado americano. Mesmo assim, o Pantera conseguiu crescer fazendo justamente o contrário de suavizar o som. Eles fizeram o som muito mais pesado. E o Texas já tinha público para isso, né? San Antonio, algumas horas ao sul, havia construído desde os anos 70 uma reputação forte entre fãs de hard rock e heavy metal, que chegou a ser chamada de capital mundial do heavy metal. Então, rádios locais ajudaram a apresentar ao público nomes como Judas Priest e outras bandas que ainda tentavam conquistar um espaço nos Estados Unidos. Do blues de Houston ao metal de Arlington, a guitarra continua no centro da história, mas passa por uma transformação enorme. E para mostrar o ambiente do rock pesado que dominou parte dos anos 90, a gente fecha com Pantera, Metallica e Alice in Chains, que trinca.

0: Bom, agora você já sabe, né? Eu venho falando aqui nas últimas semanas. Pra encerrar o Rock Tour 89, nós temos o momento Garotas do Rock. É a parte do programa onde a gente ouve um pedacinho do episódio da semana do meu podcast de entrevistas com a minha amiga, com a Ellen Jabor. E o nosso convidado dessa semana, gente, vocês conhecem muito bem quem ouve a Rádio Rock, né? Quem acompanha as redes sociais da Rádio Rock sabe. É o Yuri Danca. Gente, foi um papo muito gostoso, muito divertido, cheio de informação interessante. O Yuri, ele é uma enciclopédia, né? Ele sabe falar sobre absolutamente tudo. Então, foi realmente muito legal. E lembrando que aqui no Rock Tour, a gente roda só um trechinho dessa entrevista, mas você pode conferir ela em áudio e vídeo, né? Na íntegra ali, sem cortes. É só acessar o youtube.com/garotasdorock ou Garotas do Rock no Spotify ou nas redes sociais.
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3: Mulher de fases. 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
3: Do mais novo ao mais velho vai cantar.
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3: Muito difícil. 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
4: Sim, sim.
5: Por quê?
3: É simples, porque tá tudo pulverizado.
5: Diluído.
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5: né? Agora
3: então,
5: é mais
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5: Uhum.
3: Exatamente. Então acontece.
5: É bom e é ruim, né? 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
3: exato.
5: Bom e é ruim.
3: Nossa, música tal estourada. Aí a pessoa, não, estourada, nunca ouvi a música. E a música tá estourada, tá estourada.
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0: E assim a gente encerra mais um Rock Tour 89, depois de atravessar um dos maiores estados americanos e descobrir por que é tão difícil falar apenas um rock do Texas. A gente começou em Houston, onde uma tradição enorme de blues ajudou a formar a guitarra de Billy Gibbons e o som do ZZ Top. Depois seguimos para Austin, onde clubes como Anthony's e músicos como Steve Ray Vaughan fizeram das apresentações ao vivo parte da identidade da cidade. E terminamos entre Arlington, Dallas, Fort Worth e San Antonio, acompanhando um Texas muito mais pesado, onde o Pantera encontrou uma linguagem que ajudou a redefinir o metal dos anos 90. E na semana que vem, a gente continua exatamente nessa estrada. Só que agora ela começa a apontar para um outro lado da fronteira. Na nossa próxima parada, vamos para uma metrópole gigantesca, cercada por montanhas e localizada a mais de 2 mil metros de altitude. Um lugar onde o rock estrangeiro encontrou um público tão apaixonado que algumas bandas transformaram a cidade numa parada obrigatória de suas carreiras. É, mas essa história vai ficar para nossa próxima viagem. Pra onde será que vamos? Eu sou a Marcele Becker e na nossa próxima parada a gente segue pelas estradas do rock. Obrigada pela audiência, uma ótima semana e uma boa noite.
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1: Chega aí, tá começando o Rap Peronomute, você tá aqui no 89 Rádio Rock, eu sou o Thiago DJ, nós vamos junto até as 2 da mamãe. Quer falar comigo, vai lá no Instagram, arroba ThiagoDJSP. Ó, hoje você vai ouvir The Drive, vai ouvir Suicide of Tennis, Fade No More, vai ter Fugazi, vai ter Refused. Vamos começar falando dos atletas do bem, você que gosta de corrida, gosta de música, coloca os atletas do bem que eles organizam várias corridas iradas. Ó, dia 7 de setembro, vai ter corrida 7 de setembro, Run 5K, começa às 8h30 da mamãe. Feriadão vai ser no Parque Ecológico do Tietê, pertinho da Estação Engenheiro Goulart CPTM. Tem corrida e caminhada, medalha de participação, pontos de hidratação, frutas na chegada, categorias de 14 a 99 anos e medalhas pra todos, tá? Pra se inscrever, acessa aí. eventabr.com.br. Vai ter show do Maverick 77, discotecagem comigo e com meu mano Cadu Previeiro. E mais informações, cola no Instagram, arroba atletas do bem_. Vamos começar com o Cold Chamber Louco e o Rammstein da Alemanha, do Rast.

Dá um salve pro Jean, baixista dos Raimundos, meu parceiro. Vai ter show dos Raimundos. Acabamos de ouvir aí Andar na Pedra. Teve corte também com Adidas, com o Chamber Louco. Raimundos vai tocar em Suzano dia 13 de novembro no Clube Suzaninho. Eu estarei por lá discotecando. Vai ter mais. Abertura das bandas Mr. Caos, Horus, PJ90 e ingresso, você compra em bilheteriaexpress.com.br. 13 de novembro em Suzano, Raimundos no Clube Suzaninho. Vai ser bruto. E o Dead Fish, instituição do hardcore brasileiro, né? Deu um rolê aí pela Europa, tá indo pro Japão e em breve volta pra tocar em Osasco. O show em Osasco vai ser dia 18 de outubro, no Estação Mix, junto com os mestres do Ska, os Ska Mundongos. Além disso, todas as bandas ali que agitam o rock na região: Tomahawk, Calango HC, Vanilla Hell, Hillside, Sunset Collectors, Fresnéticas, Sub Rock e do Zé, que está aí por lá discotecando. O evento começa a 1 da tarde e os ingressos você compra em Clube do Ingresso. E vamos com eles. Dead Fish, queda livre.

Evo 84, Passos Escuros, salve pro Renê do Evo, antes de Fugaz, Repeater e Refused, New Noise. E aqui no Rap Peronomuto você sempre fica antenado nos melhores eventos, né? Se liga nesse fest que vai rolar no Juventus, Retro 2000, 5 bandas, que a gente tá soltando o lineup aos poucos por aqui, né? Já confirmados, Evo 84 e Marcelo do Strike, mas vem muito mais coisa boa por aí. 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Retro 2000, dia 21 de novembro, no Juventus Live Hall. Vamos na mistura de rap com hardcore agora, rap pesadão. Feinomore, Booyah Tribe, Another Body Murder, na trilha sonora do filme Judgment Night, e o Onyx com

Já ouviu Indígena com Rock? Aqui você ouve Caiari, Flecha, manda muito. Antes você viu Sério Tênis com Psycho Vision, música do jogo Tony Hawk, né? Do Toninho Falcão. E Faith No More e Buya Tribe, Another Body Murder. Já ouviu um som doido, mano? Isso é doido. Protopunk, Garage Rock, Stoner, guitarras pesadas, tá, e sigam. Vou tocar fio agora. E se você quiser colar no show do cara, eu acho que deve colar, 15 de novembro, ele vai tocar na áudio o evento aí da Associação Cultural Sicília, com vários convidados, M Stone, de Bike, Super Novíssima, e o Ty Segall aqui em São Paulo, o cara que lança vários discos, essa mistura frenética aí de sons, uma maluquice só. Se liga, fio, é louco, mano, é muito bom. Recomendo

0: Esse é o Rave Peronomulti, você tá aqui no 89 Rádio Rock, certo? Eu sou o Thiago DJ, nós vamos juntão até as 2 da mamãe com o melhor da música alternativa. Perdeu alguma coisa? Vai lá no site da rádio, tem tudo em formato podcast, radiorock.com.br. Quer falar comigo? É pelo Instagram, @ThiagoDJSP. Segunda hora de programa tem Offspring, Dead Kennedys, The Used, tem Jardim Depressa, tem Realmente, vixe, o bagulho tá da hora. Vamos começar? Puta, no metal, né, mano? P.O.D., Soundboy Killa e Snot com Snot, precursores do no metal, demais.
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Walking on my grave. Dead Moon, eu tô apaixonado por esse som. E eu vou ver ao vivo, né? Porque vai ter Todd Cole and Hair Band, Dead Moon, aqui em São Paulo, dia 31/10, no Cine Joia, com Pink O'Pake, Dirty Hats, Dente Canino. Tem muito que ver essa mulher tocar, mano. Vai ser cabuloso. Obrigado, Sensação Cultural Cecília, por trazer a Todd Cole pra São Paulo, né? Que era da banda Dead Moon e tá trazendo todo esse legado pra cá. Toda essa onda aí de rock independente, de rock de garagem. Vai ser demais, 31/10, no Cine Joia. São Paulo é doido, né? No mesmo dia, ó, no mesmo dia, vai ter H2O no Usine. Vamos ouvir. É, H2O com Downset, no mesmo dia no Usine. Putz, vamos ver H2O com Five Year Plan. São Paulo é um caldeirão cultural. Ingresso para H2O e fasttix.com.br. Five Year Plan. 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

Esse é o Jardim Depressa, Diabo, dia 26/9, na Casa Algorritz, bandas da região oeste ou noroeste de São Paulo, né? Osasco, né, mano? Vai ser o lançamento do EP Memórias de Tempos Perdidos da banda Depois das Dunas, com Depois das Dunas, Society Collectors, Karma Chord e o Jardim Depressa, que a gente acabou de ouvir agora com Diabo. Eu vou discotecar, vai ter Flash Tattoo, vai ter Mesh, ingresso em 101 tickets, tá? 26 de setembro, a partir das 6 da tarde, na Casa Algorritz, na Rua Patizal 38, na Vila Madalena. Bora de Alexis on Fire e antes Fever 33, Burn It!

Gatos Feios, Nó na Garganta, Save the Used com The Taste of Pink, My Chemical Romance com Helena. Falando no Gatos Feios, quer dizer, sábado, dia 29 de agosto, eu vou estar em Caieiras. Na festa, vou tocar na Zomel. Discotecar junto com o Leon, da banda Gatos Feios. Rock, reggae, ska, punk, hardcore, vai ser aquela boa onda, tá? O Eugênio Bert, 169, em Caieiras. 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E o Rancore lançou um dos melhores discos desse ano, o Brill, na minha opinião, e vai fazer uma parada no Hangar 110 muito louca, tocar o Brill 3 dias seguidos. Só que um dia eles vão tocar o Brill inteiro, e o Yoga, Estresse e o Cafeína. No outro dia, o Brill e o Liberty, no outro dia o Bril e o Seiva. 11, 12 e 13 de setembro, vai ser cabulosíssimo isso. O Rodolfo Miranda, 110, perto do metrô Armênia, tem esquema pra você comprar um combo com todos os ingressos, tá? hangar110.com.br. Putz, tem que ir, mano, tem que colar. Eu sou viciado no Bril, que é esse disco novo do Rancore, desde que saiu, né? Eu sou fã tardio do Rancore, comecei a curtir depois de velho, mas eu estou apaixonado pelo show deles, é muito bom, e estaremos lá, com certeza, no Hangar 110. Vamos ouvir o Rancore agora com Quando Você Vem.

0: Ah, infelizmente o Heavy Peronomus tá chegando ao fim. Só dá um toque pra vocês. Dia 31 de outubro no Fabrique. Fishbone, mano. Mestres aí do ska, do funk, do metal não ortodoxo, tá? Influenciaram o Red Hot, Primus, No Doubt, Faith No More, No Effects. Vão tocar aqui em São Paulo com a abertura do Maga Rude, banda formada só por mulheres, banda de ska cabulosíssima. 31 de outubro no Fabrique, eu estarei discotecando, ingressos em Fast Tickets. Tô indo nessa, amanhã eu tô de volta, valeu, fui!
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1: E vivo, Rock, uma excelente madrugada pra você ligadaço ou ligadaço aqui na 89 FM, a Rádio Rock do Brasil. Aqui quem fala é Giovana Souza e fico hoje na tua companhia até às 6 da manhã, só ouvindo a nata da nata do rock. E ó, quer me seguir no Instagram, já tá ligado, já corre lá no @geosouza.s e por aqui a gente segue a nossa playlist com U2, Pride in the Name of Love, hino do U2, aumenta aí.

Aerosmith, Fly Away From Here, na Rádio Rock, baladaça do Aerosmith. Também teve Legião Urbana com Geração Coca-Cola, minha favorita deles. E por aqui, seguimos de Muse Madness.

Cake Never There na 89. Lembra que você também pode ouvir a gente pelo site radiorock.com.br ou pelo nosso aplicativo, não tem desculpa. Por lá você vê também todos os clipes dessas pedradas que a gente tá rolando por aqui. E também olha pra carinha dessa que vos fala, tá certo? E por aqui seguimos a nossa playlist com The Killers, When You Were Young.

vivo, Rock, uma excelente madrugada pra você em sintonia aqui na 89 FM, a Rádio Rock. Aqui quem fala é Giovana Souza e eu sou sua companheira hoje até às 6 da manhã, só ouvindo sonzeira de primeira. E ó, quer me seguir no Instagram? Já tá ligado, já corre lá no @geosouza.s. E por aqui temos Linkin Park, Numb na madruga da 89.

Mr. Big To Be With You na Rádio Rock não podia faltar, né? Eu amo Mr. Big. Também teve Charlie Brown Jr. com Zóio de Lula. E agora seguimos de Santana e Michelle Branch, Game of Love.

89 Rádio Rock, acabamos de ouvir Beatles com Help. Nunca mais tinha rolado esse clássico por aqui, hein? Também teve Smash Mouth com All Star e agora temos Detonautas, Rádio Love Nacional. Sonzeira aí, lançamento do Detonautas.

89 FM, a Rádio Rock, aqui quem fala é Giovana Souza e bora aí juntinho, meu, até às 6 da manhã, só ouvindo sonzeira de primeira, é um clássico colado no outro. Seguimos muitíssimo bem a nossa playlist com Alanis Morissette e o Learn.

Sonzeira do Guns N' Roses, Patience na Rádio Rock, classicão do Guns. Também teve outro clássico aí, AC/DC Jailbreak na Rádio Rock. É um clássico colado no outro, você já tá ligado no esquema, né? E bora seguindo de Duran Duran e Vitória de Angelis com essa versão sensacional de Psycho Killer. Aumenta aí.

89 Rádio Rock, um excelente início de dia pra você que já tá de pé ou ainda tá de pé e curtindo muita sonzeira aqui com a gente na Rádio Rock. Aqui quem fala é Giovana Souza e fico na tua companhia até as 6 da manhã, só ouvindo creme do rock and roll. E ó, quer me seguir no Instagram, já tá ligado, corre no @geosouza.s, é Geo de Giovana com E, Souza com S de segue de música, e por aqui seguimos com Red Hot Chili Peppers, Californication.

Leonard Skinner, Sweet Home Alabama. Ihá! Também teve Urbana Legend com A Tempos no Sessions 89, que ficou bem legal. E a gente segue de Lenny Kravitz, It Ain't Over Till It's Over, na Rádio Rock.

U2, Still Haven't Found What I'm Looking For, na 89. Também teve Foo Fighters, All My Life, eles que estão vindo aí pro Brasil pra botar fogo em tudo. E a gente segue de Aerosmith com Crazy, baladaça, aumenta aí. 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

Esse foi o Morrissey com Back on the Chain Gang, essa música sensacional. Também teve Bon Jovi com Something for the Pain, foi um bloco bem legal, né? E seguimos de Michael Cimbello com essa música aí, tema de Flashdance maravilhosa,

0: infelizmente, essa foi minha saideira. Meu nome é Giovana Souza, eu vou ficando por aqui. Quer me seguir nas redes sociais, continuar trocando uma ideia comigo? Vai lá, meu. Segue no @geosouza.s, é Geo de Giovana com E, Souza com S ali, facinho. A gente troca ideia por lá também. Tem vídeo de curiosidade de rock, tem muita coisa legal pra vocês, então segue lá. Te desejo uma excelente segunda-feira, uma ótima semana que se inicia aí pela frente. E não sai daí que agora tem Cadu Braviero mandando muito mais sonzeira pra você, tá certo? Um beijo, fui!
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5: Você sabia que a parceria para colocar áudio de marca dentro dos carros começou em meados dos anos 90? 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

5h58, um bom dia do Cadu, pra você que sintoniza aqui 89 a Rádio Rock. Segunda-feira, dia 24 de agosto, você pode mandar sua mensagem já logo cedo por aqui, 989-215-989. Tô aguardando sua participação, tá certo? 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Que a hora? 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Que a hora aqui no nosso roteiro 89 Rock Party. 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Segue aí no Instagram e a gente abre com The Verve. 6:02, bom dia. 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

0: Aí o som do Smashing Pumpkins, Desarme, aqui na 89. Quer mandar seu recado? Manda. 989-2159-89.
1: Bom dia, Cadu. Bom dia, galera da Rádio Rock.
0: Beleza.
1: Eva, São Paulo. Preparando um café nervoso pro começo da semana.
0: Opa.
1: Cafézão com leite. E viva o rock. Ah. E um abraço pra todos.
0: Isso aí, café com leite é fundamental. Quem mais?
2: Bom dia, Caduzeira.
0: Bom dia.
2: Aqui é o Zé de Cotia, Granja Viana. Saindo aqui da Raposo, pegando a Castelo indo pra Febraban, nessa segundona. Valeu, turma. Viva o rock. Abraço.
0: Valeu, abração. Viva o rock. 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Arroba Diggles _ Pub. 6h26, daqui a pouquinho tem mais sonzeira. Você manda seu recado, 989-2159-89. E às 7 tem o The Journal.
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0: Tá aí o Weezer mandando Take On Me do Ahá, e você vai ouvir agora a galera que está aí no trânsito, mandando seu recado no 989-215989 e Rudo Gurus na garganta também. Vamos lá, vamos ouvir.
1: Dizer aqui é o Juliano de Cascavel.
0: E aí, meu?
1: Trabalho, Cristina, a Rádio do Rock, a melhor.
0: Isso aí, valeu, um abraço aí, pessoal de Cascavel, quem mais?
2: Bom dia, Cadu.
0: Bom dia.
2: Como sempre, arrebentando na playlist, hein, Cadu? É Ivanildo aqui do Jardim São Lourenço, no outro minibug, mandar um abraço para minha esposa Ana Paula e pro meu filhão Guilherme. Um abraço aí a toda a galera do rock, uma boa semana. Viva o rock!
0: Viva o rock, abração a todos aí, né, que estão no minibug curtindo 89, a Rádio Rock, Google Dolls,

0: Som do Menat Work aqui no 89 é a Rádio Rock. Você quer mandar seu recado? Você manda, você participa aqui no 989-2159-89. A gente ouve agora as crianças aqui. Vamos
1: Oi,
0: lá.
1: Oi, Cadu. Bom. Eu sou a Andressa, sou de Barueri. Tô indo de minibug pra escola e vivo rock.
0: Vivo rock, é isso aí. Minibug indo pra escola e curtindo 89.
2: Bom dia, Cadu. Daiane da Zona Leste, indo pro Jardim Paulista. Com uma playlist sensacional. Obrigada por isso. Bom dia e vivo rock.
0: Valeu, eu que agradeço a sintonia. Agora tem Nirvana. Vivo rock.

Traje a Rigor. Na 89, a Rádio Rock, é isso aí. Você curtindo uma manhã cheia de sonzeiras, grandes clássicos também pra você aqui. Daqui a pouquinho tem Jornal 89, todo mundo participando aí no 989-2159-89. 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

0: 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Daqui a pouquinho eu volto aí com The Journal e as notícias do dia e muito rock and roll pra você sempre. 6:55.
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2: Ah, beleza, Fernanda? Como é que você tá?
3: Eu tô muito bem, e você, Cadu?
2: Tudo bem, muito bem. Carol Góes, hoje já percebemos que não está por aqui, certo?
3: Sim.
2: Férias número...
3: 340, 354. Nem fazer um número.
2: Acho que é a 34ª... 34ª do ano que ela tira, hein, meu?
3: Eu acho.
2: Uma semaninha e outra.
3: Meses.
2: É, você tem que ver o número de participações que você teve. Recorde esse ano, hein?
3: Foi. Foi mesmo.
2: Participação recorde, hein,
3: esse ano a gente tá se superando.
2: Olha, qual a última vez? Faz umas 2 semanas, 3? Você veio aqui? Um mês? Menos de um mês.
3: Menos de um mês. Se faz 2 semanas é muito.
2: É mesmo?
3: É.
2: Olha só, então mais férias era Carol Góes. Então a Fernanda, essa semana inteirinha com a gente até sexta-feira. Tá com a gente aqui participando, sempre muito bem-vinda a Nanda aqui. Então, mande suas mensagens pra cá. 989-2159-89. Já vai participando aqui do The Journal, certo?
3: Certíssimo.
2: Manda seu Instagram pra galera.
3: Meu Instagram é @nanda.soldatelli.
2: Então, o meu é @cadupreviero, podem seguir. E temos aqui as manchetes. Tolas de hoje, segunda-feira, dia 24 de agosto. Vamos lá.
3: Cadu, a gente vai falar sobre a previsão do tempo, trânsito, né? As always.
2: Isso aí, né? Que já é totalmente básico aqui no jornal. E temos o que mais?
3: A gente tem uma pessoa que tá mais feliz do que a Carol.
2: Nossa, levou 57 milhões?
3: Uma aposta em Blumenau. Venceu a Mega Sena, levou 57 milhões de reais.
2: Em Blumenau. Eu sempre pergunto, Blumenau, por que São Paulo, com tantos habitantes, uma lotérica, 2, 3 a cada esquina, ninguém ganha em São Paulo, na capital? Tá
3: curioso.
2: Estranho, tá curioso.
3: Curioso. A gente podia ganhar, né? A gente podia ser os primeiros.
2: Meu, tá muito estranho, a gente podia ganhar mesmo.
3: Eu acho.
2: Ó, teremos um resumo do Brasileirão, quem sabe logo mais o repórter Lipe também participando,
3: sim,
2: hein? Dando seu pitaco aí no Brasileirão.
3: A gente vai revelar ótimo, um estudo revelou um novo papel da gordura na obesidade.
2: E consumidor poderá escolher fornecedor de energia elétrica, tipo celular também?
3: Esse é um babado, esse é interessante.
2: Você quer uma companhia de celular aqui pra você, outra ali, mais barato, em promoção. Quem vai fornecer a luz mais barata, você escolhe, é isso.
3: Exato, você vê o que você quer comprar.
2: Tá bom.
3: E a gente termina falando que a ANAC vai proibir passageiros em voos, né, indisciplinados de voar até um ano. Então essa história aí de virar influenciador porque brigou no avião, vai dar outros 500 agora.
2: Vai ser barrado um ano aí na viagem?
3: Vai ser barrado um ano sem viajar,
2: nossa,
3: Cadu.
2: Nossa, tudo isso e muito mais no Jornal 89, que vai começando agora com Green Day.

0: Depeche Mode aqui no Jornal 89. Agora 79. Vamos ouvir a galera no 989-2159. Meu, é uma sopinha de noves, né, cara? Vamos ouvir a galera. Férias do Barulho, lá em Portugal. Vamos ouvir.
1: Oi, Cadu. Oi, Nanda.
0: E aí?
1: Aqui estamos de férias. Eu sou a Thalita, moro aqui no norte de Portugal. Nosso primeiro dia de férias. Portugal até então estava no auge do verão, com muito, muito, muito calor. Nosso primeiro dia de férias, uma tempestade. Mas a gente não desanima, ainda mais junto da 89 para seguir aqui na estrada, tá bem? Então, olha, um beijo grande para vocês e nos acompanhem nessa chuvona que tá aqui no norte de Portugal.
2: E dá pra ouvir, hein?
0: É, Férias do Barulho mesmo. Você viu esse filme Férias do Barulho?
2: Não vi, Cadu.
0: Ben, o Rato Assassino?
2: Não, não tenho ideia.
0: Simbal Marujo e Olho do Tigre?
2: Eu vou só concordar. Tudo isso.
0: Meu, pra quem viu Odisseia, malandro, esse Simba e o Olho do Tigre, meu, pra ver o que tem de efeitos especiais nesse filme, cara.
2: Eu imagino a
0: qualidade. Bem melhor que Odisseia,
2: com
0: cara.
2: Com certeza.
0: Ah, vamos lá, Minas Gerais.
3: Bom dia, Cadu. Bom dia, Fernanda.
2: Bom dia.
3: Thiago de Minas Gerais. Pô, eu tô custando pra ter férias e a Carol... Tem férias o ano todo.
0: Ah, meu amigo.
2: Eu
3: essa
2: também.
3: Vida é muito injusta.
0: É sério, mano.
3: Vivo Rock.
0: Vivo Rock. Vivo Rock. Quem mais? Crianças aqui do Minibug.
4: Bom dia, Cadu. Bom dia, Fernanda.
0: Tudo guru,
4: bom dia. Meu nome é Giovana. Eu tô indo de Minibug pra escola. E hoje tem prova de inglês. E Vivo Rock.
0: Nossa, Vivo Rock. Valeu. Hoje as crianças todas com prova de inglês no colégio, hein? Vamos falar do tempo agora? Vamos lá.
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2: Nessa segunda-feira, como a gente já percebeu, está frio. Eu acho que eu trago o frio, Cadu. Não lembro de falar uma previsão
0: é verdade,
2: do tempo.
0: Cara.
2: Em que eu falo, nossa, que calor, uma tristeza. Porque hoje vai fazer de 13 a 19 graus. Você gostou?
0: Nossa, eu acho legal o frio. Eu gosto. Olha o Rudo Gurus na garganta.
2: Olha lá como faz bem pra nós.
0: Mas você gosta de frio?
2: Eu gosto.
0: Então tá
2: pra
0: bom,
2: mim tá melhor.
0: A Carol é fogo no brioche.
2: Não. E aí na terça-feira o tempo melhora um pouquinho, né? A gente ainda tem um pouco de nuvens e uma previsão de chuva. Na quarta também tem uma chuva rápida ao longo do dia à noite. Na quinta-feira os termômetros sobem para 26 graus. E na sexta fica mais quente, mais seco. Chega a máxima de 31 graus. Tá preparado para tudo isso?
0: Ah, tô, meu. Eu gosto do frio. E o calor também é legal. Só que, quero saber
2: aí.
0: Se o pessoal estará preparado para os cupins, né, meu?
2: Isso é verdade.
0: Porque quando subir a temperatura agora nessa semana, você vai ver o que é cupim aí na tua casa.
2: Mas é só apagar as luzes.
0: Não, mas aí, meu, já era. Já entraram, é motelzinho em qualquer mesa ali.
2: Maravilha.
0: É, motelzinho de cupim nessa semana. E olha, já que vai ter chuvinha no meio da semana?
2: Vai ter chuvinha.
0: Chuva, pé d'água é sopa. Já tomou a sopa de caguama? É caguama.
2: Ai, que delícia.
0: É sopinha da Nicarágua, gostosa.
2: Nossa.
0: De manhã, tradicional. E é bem forte essa sopinha, porque ela vai queijo coalho.
2: Tá bom.
0: Queijo coalho azedo artesanal.
2: Olha.
0: Vai folha de bananeira, malandro.
2: Se come
0: vai
2: folha de
0: pasta
2: bananeira?
0: De amendoim nessa parada.
2: Cadu, mentira.
0: E ainda... ervas, né? Lá da Guatemala e também da Nicarágua, tudo junto aí. Então é a sopa de caguama, imagina, meu.
2: É,
0: queijo,
2: realmente, você queijo... caga ou você ama, não tem outra opção.
0: É
2: com
0: isso
2: toda
0: aí.
2: Essa mistura.
0: Faz uso ao nome,
2: faz.
0: Meu.
2: Faz.
0: Queijinho, folha de bananeira, amendoim e repolho com vinagre pra fechar. Caguama, arremata aí com café com leite pra começar bem a semana com essa sopinha louca.
2: Loucura.
0: Certo? Vamos ouvir a galera rock and roll mandando seu recado, como sempre, aonde? 989-2159-89, daqui a pouquinho tem o trânsito, certo? E não esqueça, 15 segundinhos de fama pra todo mundo falar. Quem tá aqui? Fábio Júnior de Suzano, vamos ouvir.
6: Fala, Cadu, beleza? Aqui é o Flávio Júnior de Suzano. Rapaz, a Carol mete o louco, hein?
0: Total,
6: caraca,
0: meu.
6: Caraca, velho.
0: Ah, velho.
6: Logo na segundona já emendou, né?
2: Segundona,
0: tá
2: óbvio.
0: Não tem essa,
6: Vivo
0: meu.
6: Vivo Rock, meus irmãos.
0: Vivo Rock. Filhos da Dutra, vamos ouvir.
7: Bom dia, Cadu e Nanda.
2: Bom dia.
0: Bom dia.
7: Aqui, Filhos da Dutra, Arada, sentido de São Paulo. Olha, estacionamento a céu aberto, hein? Ixi. Achei que segunda-feira era
2: delícia.
7: Bom.
2: Delícia.
7: Me enganei, caí do cavalo.
0: Nossa.
7: Gente, boa sorte, pessoal. Vivo Rock.
0: Boa sorte aí no
2: boa
0: trânsito.
2: Sorte.
0: Daqui a pouquinho aquela geral do trânsito também, hein? Quem mais?
8: Bom dia, Cadu. Bom dia, Nanda. Tudo
2: bom
8: bem?
2: Bom dia.
8: Mara,
0: tudo.
8: Motorista de aplicativo. São Bernardo do Campo. Cara, eu tô achando que a Carol é a dona da rádio, mano. E a gente não tá sabendo, porque vai pegar férias assim como, mano? Você é funcionário, fala pra mim. Eu tô achando que ela é a dona da rádio e a gente não tá sabendo, porque todo mês, 10 dias de férias, caramba, aí sim, hein? Boa, Cadu, toca um rock and roll pra nós aí.
0: Vou tocar, lógico, ó. Pra quem não sabe, a Carol, ela é diretora de RH.
2: Uhum.
0: Sabe o que é RH?
2: O que é RH, Cadu?
0: Rainha do home office.

0: Aí, 7h23, som do Smash Mouth, Then the Morning Comes. 989-21-5989. Tá trânsito por aí? Manda o seu recado no nosso WhatsApp. Vamos ouvir.
1: Bom dia, Cadu. Bom dia, Nanda.
2: Bom dia,
1: Tatã. Passando aqui pra avisar que no 15 da Raposo, sentido São Paulo, já tem um acidente.
2: Eita.
1: Ou seja, o que já era ruim, continua ruim.
0: Nossa
1: e
0: Senhora.
1: E é isso, gente. Boa semana pra todos e viva o rock.
0: E viva o rock. Quem mais? 989-21-5989.
3: Saudações aeronáutica. Tudo
0: e
3: bem
0: aí?
3: Com vocês?
0: Tudo.
3: Salve, salve, pessoal da 89. Aqui é o William do Capão Redondo. Fazendo um salve aí pro Lito aí, que é do canal Aviões e Música. Cara, tamo aí na torcida por você e viva o rock.
0: Valeu, viva o rock. Quem mais? 989-21-5989. Participe do The Journal.
4: Bom dia, Cadu. Bom dia, Nanda.
0: Bom dia.
4: Aqui no interior, aquele friozinho logo cedo, mas promete ser uma semana maravilhosa, porque o Palmeiras é líder.
0: Certo, vamos aguentar, né, meu?
2: Fazer
0: parece que
2: quê?
0: Jogou bem ontem também, né, o Palmeiras?
2: Jogou.
0: Vamos comentar logo mais. Ó, daqui a pouquinho tem trânsito, tem futebol e tem também dica pra você que tá aí, ó, indo pro trabalho, na correria do trânsito. 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GBman, a marca de desodorantes que te desafia a ir além, certo? 7h25,
2: certo.
0: Voltamos já com o Jornal 89, depois do Break the Law. 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
1: Estamos de volta com o Jornal 89. Quer mandar seu recado? Fica lá, vão ter, hein? 989-2159-89.
2: Bom dia, Cadu. Bom dia, Nanda. Nossa, acabei de ver a Carol aqui no Instagram dela indo pra Disney.
1: Nossa.
2: Eu devo ser um pateta, porque tantas férias assim. Beijo pra vocês, um bom dia, boa semana pra nós e viva o rock!
1: Valeu, quem mais? 989-2159-89. Vamos ouvir a galerinha rock and roll. É o seguinte, tem criança parada com mini bug no trânsito. Vamos ouvir.
3: Tem dia que o André chegando atrasado porque teve acidente na Raposo. Quilômetro 14, sentido centro. Viva o rock.
4: Eu adorei as informações chegando por um sussurro. Repetindo.
1: Pegou o celular escondido do pai e mandou o recado. Vamos ver.
5: Bom dia, Cadu. Bom dia, Nanda. É a Paty do Butantã. Passando aqui para avisar que no 15 da Raposo, sentido São Paulo, já tem um acidente. Ou seja, o que já era ruim. Continua.
4: Você já colocou essa áudio, Cadu?
1: Já coloquei?
4: Já contaram isso pra nós.
5: É isso, gente. Boa semana pra todos e viva o rock.
1: Eu não te contei que tem o quadro Vale a Pena Ouvir de Novo. Vamos falar do trânsito agora. Dê uma reforçada aí no Bumbum Tantã. Vamos lá. Trânsito.
4: A situação está longe de ser uma das melhores. Ainda mais pra uma segunda-feira, que na minha cabeça as pessoas ficam mais de home office. Mas vamos lá. Anchieta, sentido litoral, ali na pista, né, do quilômetro 27 ao quilômetro 29, teve um car on fire. Um veículo pegou fogo.
1: Vixe, Maria.
4: E do quilômetro 31 ao quilômetro 40, tá rolando a operação comboio, que rola ali da praça do pedágio da Via Anchieta, sentido litoral, gerando uma grande lentidão. Já a Anchieta, sentido São Paulo, tá com lentidão do quilômetro 13 ao quilômetro 10. A Irritante, sentido São Paulo, tá com lentidão do quilômetro 16 ao 14. Ainda Ligação Batista, sentido Anchieta, está com lentidão do quilômetro 1.8 ao quilômetro 0.1. Mas só porque tem muitos carros mesmo, né? Todos esses não rolaram nenhum acidente. A Ayrton Pena, sentido São Paulo, está com lentidão do 24 ao 16. E o L. Schmidt, sentido aeroporto, está com lentidão do quilômetro 0 ao 2,4. Tá bom pra você?
1: Tá bom, que precisão, hein, meu?
4: Cê
1: parabéns,
4: viu,
1: hein?
4: Muito obrigada.
1: Olha, mandou com
4: ensaiando.
1: Mandou com precisão o trânsito. 989-2159-89. Pessoal na Praia Grande, vamos ouvir.
6: Bom dia, Cadu. Bom dia, Nanda.
4: Bom dia.
6: A Carol, assim como
1: eu. Não é
6: Praia
1: Grande, não.
6: Ou deve ser PJ e ter um acordo de 3 férias no ano, ou não gosta do frio e se picou de São Paulo. Boa semana pra nós e viva o rock.
1: E viva o rock.
4: Acho que no final cada um faz seu contrato.
1: É, mano.
4: O Renan está aqui.
1: Vamos lá, 989-2159-89. Mande aí seu recado.
7: Bom dia, Cadu. Bom dia, Nanda.
4: Bom dia.
7: Caramba, que vida essa Carol Goles, hein, meu? 343 férias num mês. Caramba, eu queria ter um trabalho desse. Bom, mas uma notícia boa, né? Pelo menos hoje ninguém vai falar de frente fria. Valeu, viva o rock!
4: Vamos falar que não, vamos deixar ele acreditar.
1: Ó, agora sim, pessoal da Praia Grande, vamos ouvir.
8: Bom dia, Cadu. Fala, Nanda.
4: Oiê.
8: Que é o Xuxi. Diretamente da Praia Grande. Rapaz, acordei agora. Saí.
4: Tá um
8: frio.
1: Nossa, meu.
8: Tá doido. Ninguém merece, né?
1: É.
8: Mas é isso. Boa semana a todos.
4: Claramente acabou de acordar.
8: E viva o rock.
1: O cara acordou, tá na praia, não tá nem aí em PG. Vamos ouvir as crianças no minibus.
9: Bom dia, Cadu. Bom dia, Nanda.
4: Bom dia.
9: Aqui é o Samuel de Tremembé. Eu tô indo pra escola. E tá um pouco frio. Toca Linkin Park. Viva o rock!
1: Ele tá meio com sono, hein? Acho que não.
4: Tá um pouco frio, Cadu.
1: Precisa acordar um pouquinho aqui com um sonzinho mais animado. Pediu! Trocou! Vamos de Black Keys, Lonely Boy, vai!

0: 7h42. Você está no Jornal 89. Pode mandar a sua mensagem no 989-2159-89. Vamos ouvir.
1: Bom dia, Cadu. Bom dia, Nanda.
2: Bom dia.
1: Aqui é o Robinho da Moca. Meu recado hoje vai pra Carol, hein? Carol, fique esperta, quem não é vista não é lembrada. Você fica aí tirando férias todo mês, a Nanda tá aí, ó.
0: É,
1: fica
0: meu.
1: De olho, hein?
3: Rapaz,
1: bom dia,
3: gente.
1: A todos. Vivo o rock.
3: Vivo o rock. Deus. Eu acho que a Carol faz um home office por um motivo muito importante.
0: Qual?
3: A gente madruga nessa rádio. É loucura.
0: É, tô vendo tua cara aí. Madrugou, mano.
3: Os olhos tá até fechado.
0: É, vamos ouvir a galera no trânsito, hein? Trânsito lixo na Avenida Pedro Bueiro. Vamos ouvir lá.
4: Bom dia, Cadu. Bom dia, Nanda.
3: Bom dia.
4: É, não sei o que aconteceu, mas aqui no finalzinho da Pedro Bueno está impossível. O finalzinho, digo, chegando na Roberto Marinho. Tá impossível, impossível aqui. Tá muito cheio mesmo. Não sei o que se passa, mas nunca tinha visto desse jeito. É isso, galera. Boa sorte pra quem tá no trânsito. E vivo o rock.
0: Isso aí.
3: Vivo rock.
0: Vamos falar agora com ele, repórter Lipe.
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0: E aí, Lipe, bom dia. Manda aí o seu recado. Vamos
6: bom
0: ouvir.
6: Dia, Cadu. Bom dia, Fernanda. Aqui é repórter Lipe. E nesse final de semana rolou a 24ª rodada do Campeonato Brasileiro. Então, vamos lá. O Palmeiras goleou o Vasco por 4-1 e continua líder isolado com 51 pontos. No outro jogo, Cadu, Corinthians, seu time, ele perdeu pro Curitiba de 2-1. Está
0: Deus.
6: Em novo lugar com 32 pontos. Rodada difícil pra mim e pra você, né, Cadu? Pra
0: foi,
6: mim.
0: Meu.
6: No outro jogo, São Paulo, meu time perdeu pra Chapecoense por 1-0. O último colocado do time, gente.
3: Tá difícil.
6: Se o São Paulo continuar assim, ele vai ser rebaixado. Ele tá em 13º lugar com 27 pontos. Tem que acordar urgente.
0: Porra, que tem.
6: No outro jogo, o Santos e o Mirassol empataram em 1-1. E o Santos está em 14º com 26 pontos. E o Mirassol em 17º com 24 pontos. No outro jogo, o Red Bull Bragantino venceu o Grêmio por 1-0 e subiu para 7º lugar com 35 pontos. E o Inter, o time da minha mãe, empatou 0-0 com o Atlético Mineiro, está em 16º lugar com 25 pontos. É isso aí, Cadu. E Fernanda, vivo lá.
0: Quase do Carol.
7: Bom dia, Fernanda. Mas eu vou bater bem nesse. E meu time tá muito ruim.
0: É bom que ele já faz o comentário final. Valeu, Benício.
3: Obrigada,
0: e Lipe também. Vamos dar aquele arremate agora, gente, aqui. Vamos lá.
8: Esportes.
3: Bom, como os meninos falaram, esse domingo aí no Brasileirão teve os resultados importantes da meu Deus do céu, 24ª rodada. O Curitiba venceu o Corinthians de 2-1 no Couto Pereira e encerrou um tabu de quase 15 anos sem derrotar o Timão em casa. Já o Palmeiras goleou o Vasco de 4-1 com 2 gols do Flaco Lopes, além do Vitor Rodrigues e Maurício. Vitor Rodrigues é ótimo. Vitor Roque e Maurício, abrindo 6 pontos de vantagem na liderança da competição após a derrota do Flamengo.
0: Ó, e na parte de baixo aqui da tabela, até a parte de cima, a parte de baixo, o Chapecoense conquistou apenas a sua segunda vitória no campeonato ao bater quem? Justamente o São Paulo por 1-0 com um gol de Bruno Pacheco. Mesmo assim, o Chapecoense continua na lanterna, enquanto o São Paulo ficou perigosamente próximo do quê?
3: Tá difícil da zona de rebaixamento.
0: O Vasco também segue em situação complicada, na 19ª colocação e a 8 rodadas sem vencer. Caramba, meu, 8?
3: É difícil pra muita gente, Cadu.
0: Enquanto Coritiba e Palmeiras ganharam, né, força aí em objetivos bem diferentes, digamos assim, na temporada, né? Então tá aí, fizemos aí o nosso arremate no esporte, galerinha mandando seu recado aqui, nós 989-2159-89, pode participar do nosso WhatsApp, vamos ver.
9: Bom dia, Cadu, bom dia, Nanda, Wagner, aqui é de motorista PP de Adem, hein? Tô aqui agora pra lembrar que a Carol tá dando uma de migué, tipo o Dr. Lau e suas 7 faces,
0: nossa, meu.
9: Fui!
0: Meu, assistiu esse filme Dr. Lau e as 7 faces? Ou melhor, as 7 faces do Dr. Lau, é esse o nome do filme correto.
3: Bem não, Cadu.
0: Meu, é bem legal,
3: é bom?
0: Viu? A dica é boa, procura aí. É, quem mais, hein? Agora é hora, meu, tira o fone de ouvido, ou abaixa aí o volume, porque vai estourar falante, Twitter, o que for, hein?
2: Ó. Ah, bom dia, Cadu, bom dia, Nandinha, bom dia, Brasil, bom dia, Carolzinha, onde quer que você esteja. É Chicão do Mutatão passando pra desejar uma semana maravilhosa, muito incrível pra esse de jornal. Tô aqui no comecinho da BR-116, Cadu, tudo normal aqui, agora do outro lado daquele jeito, velho. Travadaço, nem bicicleta passa, velho, é sério mesmo, velho. Forte abraço e viva o rock.
0: Ah, valeu.
3: Eu queria um pouquinho do café dele.
0: Meu Deus do céu, vamos lá, capital inicial.

0: Check out.
1: Já, e você?
2: Já.
1: Tudo em dia?
2: Tudo. Agora segundo semestre tem coisa de novo. Era 6 meses, hein?
1: Importante.
2: Tá aí. Chega de check-up, malandro. Vamos ver a galera no 989-2159-89. Pessoal na Jacu Pêssego.
3: Bom dia, Cadu. Bom dia, Nanda. Tudo bem?
2: Tudo.
3: Fidalgo daqui de São Miguel Paulista. Estou na Jacu Pêssego, sentido Mauá. Tem aquele transitinho de leve próximo a Itaquera.
1: Delícia.
3: E dali pra frente, próximo ao aquário, está livre. E é isso aí, viva o rock!
2: Valeu,
1: rock!
3: Você tá demais, hein? Manda um abraço pro Fernando da Pio Escolar, um beijo.
2: Nossa, mandou um abraço pro Fernando. Isso é político, hein? Mandou pra todo mundo. Quem mais? 989-2159-89.
4: Fala, Cadu, fala, Nanda. Aqui é o Cadu de São Roque, tudo bem?
2: E aí, Xará?
1: Tudo, e você?
4: Hoje é pra elogiar o Lipe.
2: Olha!
1: Opa.
4: Cara, é muito legal ver a evolução dele, que ele começava ali dando as notícias, às vezes dava uma travadinha. O moleque tá voando, velho. Parabéns aí, Lipe. Sucesso. E viva o rock.
2: Aí, Lipe, ganhou elogio. Parabéns aí pro Lipe. Tá voando mesmo, tá mandando muito bem. Parabéns aí, Lipe. Agora, 7h57, e vai aquela dica de trânsito do Dunlop pra você, né? 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Voltamos já, depois do Break the Law.
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8: Quando a gente fala em R.E.M., é fácil lembrar dos sucessos lá dos anos 90, né? Mas a história de hoje volta lá pra 1983, no lançamento do primeiro álbum da banda. Murmur vendeu cerca de 200 mil cópias no primeiro ano. Um número considerado muito abaixo do esperado pela gravadora. E aí que surge uma das declarações mais surpreendentes de Michael Stipe. Ele falou que se o álbum tivesse vendido, tipo, 5 milhões de cópias logo no começo, talvez nenhum dos integrantes estivesse vivo pra contar essa história. Segundo ele, o sucesso moderado deu tempo pra banda crescer, sem aquela pressão e os excessos que costumam acompanhar uma fama repentina.
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2: Especial Disney Plus.
3: Os maiores sucessos estão no Disney Plus.
4: Star Wars Visions apresenta a Nona Jedi já está disponível no Disney Plus. A produção chegou com sua primeira temporada completa, formada por 8 episódios. A história acompanha Lakara, uma aprendiz Jedi, que parte uma jornada pelo espaço para resgatar o seu pai, que foi levado por forças malignas. A série expande o universo apresentado em Star Wars Visions, antologia que reúne diferentes estúdios de animação do mundo todo para criar novas histórias dentro da galáxia muito, muito distante.
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0: De volta com o Jornal 89, 8:02, estamos no segundo tempo do jornal, né?
1: Passa muito rápido.
0: Passa rápido.
1: É loucura.
0: Opa, vamos ouvir a galera. 989-215-989.
2: Bom dia, Cadu.
0: Bom dia.
2: Bom dia, Nanda.
1: Bom dia.
2: E aí?
1: Marcito
2: aqui de São Bernardo. Ontem eu e minha irmã, nós estávamos lá no Ibirapuera, no C6 Rock. Muito bom. Só geração Cocum.
0: Olha.
2: Cadu, manda um beijo pra minha irmã Elisete.
0: Oi,
2: bom
0: Elisete.
2: Dia, viva o rock! Um
0: beijão
2: viva
0: pra Elisete, rock. Parabéns a toda a equipe da 89, fez a cobertura, Cadu, do evento, foi bem legal, hein, Mel?
1: Tem muita coisa, nossa, legal lá no nosso Instagram, eu tava lá, e assim, que evento legal, viu?
0: Foi muito bom, show
1: foi
0: sensacionais,
1: muito bom.
0: Bem legal mesmo.
1: O clima tava uma delícia, a noite tava um pouquinho mais frio, mas deu pra aproveitar bastante, e vale a pena porque a gente tem entrevistas exclusivas e eu vou contar uma fofoca, pode?
0: Manda, faz um fofo-rock aí.
1: Vai ter mais conteúdo do C6 da 89 pra sair ainda, e coisa muito legal. Então,
0: então tá bom.
1: Vamos deixar
0: então,
1: aí no ar.
0: Aguardem aí, né? Parabéns à equipe da Rádio Rock, sempre fazendo coberturas sensacionais em todos os shows e eventos. E vamos ouvir a galera mandando seu recado. Manda aí mais.
3: Bom dia, Cadu.
0: Bom dia.
1: Bom dia.
3: E aí?
1: Final de semana.
3: Ô, Nanda.
1: Oi.
3: Seja diferente da Carol, Nanda. Fala pra nós como é que tá o trânsito em São Paulo, pelo amor de Deus. Trabalho da internet. Tô indo pra Caeira, saindo de Barueri. Aqui é o Cid, lindo e maravilhoso. Me avisa aí como é que tá esse trânsito, pelo amor de Deus. Cadu.
1: Ficou confuso.
3: Fala, manda um recado pra esses clientes aí, mão de vaca aí, Cadu. Pelo
0: é
3: amor
0: mesmo?
3: De Deus.
1: Eita.
3: Nós chegamos nas casas, não oferece nem um cafezinho.
0: É mesmo,
3: hora,
0: cara.
3: Bom demais. Fala
0: que
3: pra eles
0: sacanagem.
3: Ajudar a gente aí, esses corações rancorosos. Uma ótima semana, gente. Fique com Deus e viva o rock.
0: Digo mais, cara. Tem que oferecer um café com leite pra vocês aí, né?
1: Por favor.
0: Um cafezinho com leite vai muito bem. Agora, o que iria muito bem era uma grana no nosso bolso.
1: Muito
0: Vamos
1: melhor.
0: Falar agora da Mega Sena.
4: Notícias.
1: Uma aposta única em Blumenau, Santa Catarina, acertou as 6 dezenas do concurso da Mega Sena e levou sozinho, por favor, prestem atenção, 57.261.598.09 centavos, que eu acho
0: senhora.
1: Que é realmente esses centavos aí que fazem a diferença. O sorteio foi realizado nesse domingo, começou a segunda-feira de uma forma maravilhosa e os números sorteados foram 2, 6, 27, 39, 44 e 50.
0: Olha, não tá difícil, viu? A gente fez algo parecido aí.
1: Ih,
0: olha, só que não jogamos, hein?
1: Mas, e aí, ó, Cadu, perdeu a oportunidade.
0: Eu vou dar uma olhada nos outros jogos que a gente fez aqui. Mas tá aí, ó, Caixa Cômica Federal sempre aprontando, né? Porque não ganha ninguém de São Paulo. Quantas lotéricas você tem na Paulista? Umas 12,
1: Nossa,
0: cara.
1: Nossa, fácil.
0: Meu,
1: em São Paulo,
0: Vila Mascote tem 5 lotéricas, meu. Ninguém ganha lá, ninguém ganha lugar nenhum de São Paulo. Só outros estados e outras cidades, né? Mas enfim, tá aí o pé no saque. É, além do prêmio principal, 76 apostas receberam aí 34.212 contos, que é, foi o quê? Foi a quina, certo?
1: Foi a quina.
0: Outras 4.346 apostas fizeram a quadra e levaram aí R$986. Tá bom também. Tá?
1: Ah, Cadu.
0: Ah, meu.
1: Não, você sabe, a gente tem uma grande sorte na vida. Gastar sua grande sorte ganhando a quadra na Mega Sena e não ganhar nem R$1.000.
0: Ah, mas aí você pega esses 900 e joga de novo, meu. Quem sabe
1: mas
0: você ganha.
1: Mas já gastou sua sorte.
0: Ah, já foi, né, meu? Quem disse, meu? Sorte grande.
1: É verdade,
0: grande,
1: vê que você é muito sortudo.
0: A sorte grande é o prêmio principal.
1: É verdade.
0: Certo, tá esbarrando ali. Então, próxima terça, mais conhecida como amanhã, teremos mais um sorteio, é isso, da Mega Sena?
1: Exato.
0: R$6 aí a aposta, hein, baratinho. Aumentou, né?
1: Aumentou.
0: Caramba. É, por isso que eu faço lotomania, 3 contos. Vamos ver a galera. 989-215-989. Mande o seu recado aí pra mim e pra Landa.
5: Oi, Cadu. Oi, Ananda.
1: Oi,
5: aqui é a Ananda. Chloe. Tá mó trânsito aqui em Vivo Rock.
0: Vivo
5: Tchau.
0: Rock. Tchau. 989-215-989. Vamos ver, galera.
6: Bom dia, Cadu. Bom dia, Nanda. Rafael
1: dia.
6: De Santo André.
0: E aí?
6: Indo buscar a minha filha na casa da mãe dela pra levar pra escola. E me deparo com Carol de férias de novo.
0: Isso.
6: Deus,
0: uhum.
6: pelo amor de Deus. Garota quase servidora pública, hein?
0: Uhum.
6: Isso aí, galera. Boa semana e Vivo Rock.
0: Vivo Rock.
7: Bom dia, Cadu. Bom dia, Nanda.
0: Bom dia.
7: Sou motorista de aplicativo do ABC Santo André. Tô entrando em contato aí pra mandar uma força, um abraço aí pro nosso querido Lito do canal Aviões e Músicas aí. Que ele e a Mila tenham forças pra vencer essa doença rara aí. consiga um tratamento bom pra eles, tá bom? Um abraço e viva o rock.
0: É, muita gente marcou aí no Lito, então força aí pro Lito, hein, meu? Vai superar essa com certeza. Vamos seguindo com Metallica, Enter Sandman.

0: Tá aí, Linkin Park aí, no Jornal 89. Vamos ver a galera. Opa. Mandando seu recado. Bom dia, bom dia, bom dia, bom dia. Isso aqui tá muito engraçado, hein? Bom dia, bom dia, bom dia.
1: Fala, Cadu. Fala, Fernanda. Bom dia, bom dia.
2: Bom dia, bom dia.
1: Bom dia, bom dia.
0: Bom dia.
1: Eu sou o Fábio da Vila Guilherme. Bom dia, bom dia.
0: Bom dia.
1: Estou na Avenida Luiz Inácio de Anhangabaú, sentido ABC. Estou indo para São Bernardo. Aqui tá travado. Aqui travou. Eu já tô há uns 10 minutos aí para andar 10 metros. Então tá... Tá
2: delícia.
1: Um metro por minuto. O negócio tá feio aqui, hein? Bom dia, bom dia, bom dia. Viva o rock.
2: Bom dia.
1: Que vamos, boa semana.
0: Não, Cadu, quantos bons dias ele
2: achei
0: falou,
2: achei ele muito
0: meu.
2: Mal educado, ele nem deu bom dia pra gente.
0: Ele falou só bom dia, bom dia, bom dia. Vamos lá, 989-2159-89. Pessoal indignado com a Mega Sena, o prêmio. Vamos ouvir.
3: Bom dia, Cadu. Nossa. Bom dia, Nanda.
0: E aí?
3: Bom dia aqui da Penha. Meu velho, você tem que fazer o seguinte. Você tem que ir para outro estado.
0: Isso.
3: Apostar aí na Mega Senha, entendeu? Na
0: Entendi.
3: Loteca. E aí você consegue ganhar.
0: Ah, é verdade.
3: O esquema é não apostar aqui na lotérica de São Paulo. Esse é o esquema, entendeu? Vivo Rock!
0: Vivo Rock! Valeu, baita esquema, hein? 989-2159-89. O papo agora é tecnologia. Daqui a pouquinho, mais gente falando aí no nosso WhatsApp.
4: Tecnologia.
2: Novas regras do setor elétrico vão permitir que os consumidores escolham qual empresa de energia eles vão comprar energia, né? No caso, em um modelo semelhante como funciona os nossos telefones hoje em dia. Hoje, grande parte dos consumidores já pode negociar diretamente com os comercializadoras e conseguir preços menores. A partir de novembro do ano que vem, 2027, pequenas empresas como lojas, padarias e restaurantes também terão essa possibilidade. Enquanto os consumidores residenciais, nós, entram no Mercado Livre em novembro de 2028. Então, daqui 2 anos.
0: Então você vai escolher as companhias aí.
2: Tem... Você vai escolher, que nem você escolhe a sua internet.
0: Que legal, meu. Legal. Tem a Enel, Anel e Beleléu. Você escolhe um dos três.
2: Exatamente. Qual que cabe no seu bolso, qual que você prefere.
0: É, boa, gostei. A mudança pode gerar economia na conta de luz por meio da competição entre fornecedores e de contratos com preços mais... vantajosos, né? Então aí começa a concorrência, tá certo. A distribuição, porém, continuará sendo responsabilidade da concessionária local. Portanto, problemas com quedas de energia não necessariamente mudarão.
2: Nem tudo são flores.
0: As novas comercializadoras também poderão oferecer serviços de gestão do consumo, indicando horários mais econômicos para usar a eletricidade. Então,
2: babada.
0: Teremos opções. Pode ser uma boa aí, né? Vamos lá, seguindo com a galera, 989-21-5989.
5: Bom dia, Cadu.
0: Bom dia,
5: Nanda. Rafael
0: dia.
5: Santo André. Indo buscar a minha filha na casa da mãe dela para levar para a escola. E me deparo.
0: Ah, com... já foi. 989-21-5989. Vale a pena ouvir de novo. Sacomã.
6: Fala, pessoal. Muito bom dia. Aqui é Egon do Sacomã.
0: E aí?
6: O tempo aqui tá bem estranho, fechado. Tenho a impressão que vai chover a qualquer instante aqui, hein? Ótimo dia, Vico Rock. Vamos, que o som não pode parar. Boa semana a todos.
0: Valeu. Quem mais? 989-21-5989.
7: Bom dia, Cadu. Bom dia, Nanda. É Gisele de Mogi das Cruzes. Olha, Carol tem que me ensinar essas estratégias aí, viu?
0: Nossa.
7: Porque eu passo praticamente 12 meses para tirar férias de nem 30 dias. Tá chegando as minhas, né? Faltam duas semanas.
0: Dias. Que bom, meu.
7: A Carol já tirou 300 aí.
0: Nossa senhora.
7: Beijos e vivo rock.
0: Olha, em homenagem a Carol que está de férias. Vamos dar um tias fofinhas aí.

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0: aí, Red Hot Chili Peppers, do Jornal 89. Agora 8h28. Quer mandar seu recado? Fica à vontade, manda aí no 989-2159-89, de qualquer lugar do Brasil e do mundo.
1: Bom dia, Cadu, vamos ver. Bom dia, Nanda. Aqui bom é o Fábio Stack de Divinópolis, Minas Gerais. Gostaria de pedir uma caridade pelos ouvintes, viu?
0: Manda.
1: Meu telefone movido a lenha pifou. E eu tô precisando de uma doação de um telefone, viu? Pra me mandar mensagem pra rádio.
2: Importante.
1: Tô da minha esposa aqui, o meu é movido a lenha. Me ajudem aí, meus amigos ouvintes. Um grande abraço e viva o rock!
0: Olha, deixa eu fazer uma mobilização, fazer uma vaquinha com os ouvintes e mandar um StarTAC pra você, malandro. Certo? 989-2159-89. Quem mais?
3: Bom dia, Nanda. Bom dia, Cadu.
2: Bom dia.
3: Beleza, aqui tá falando Fábio de Guarulhos.
0: E aí?
3: Milagre aconteceu, consegui passar no Trevo de Bom Sucesso em menos de meia hora.
2: Olha.
3: 5 minutos já tava rodando lipo. Trânsito para um pouquinho atrás da Braspés. Nem tudo são flores, mas... pode vir que tá livre.
0: Tá certo, o cara passou com sucesso no Trevo, né? Ou melhor, sem fracassar no Trevo de Bom Sucesso. Passou muito bem aí. Vamos lá, 8h29, depois do Break the Law temos o quê?
2: Vamos falar sobre as novas regras dos aviões, que você não pode sair brigando agora dentro de um avião e achar que nada vai acontecer.
0: Importante. Então vai ter regra pra treta aí no avião.
2: Ah, vai, tá tendo
0: então
2: regra.
0: Segura a onda que já voltamos com essa e outras notícias no The Journal.
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1: Estamos de volta com o Jornal 89. Participe. 989-2159-89. Pessoal, agora mandando bom dia.
2: Bom dia, Cadu. Bom dia, Nanda. Felipe aqui de Santo André.
1: E aí?
2: Eu só vim dizer que eu adoro vocês. Vocês são alegria. Eu sou motorista de aplicativo.
1: Obrigado.
2: Vocês são a nossa alegria de manhã. Você é louco.
3: Obrigada.
2: E vocês é a melhor coisa que existe. Então, bom dia.
1: Nossa,
3: foi quatro.
1: Quatro, meu. É, que mais? 989-2159-89. Trânsito nada abençoado. Eita. Na Avenida Papa João 23.
4: Vamos lá. Bom dia, Cadu. Bom dia, Fernanda. Aqui quem fala é o Ganso Louco. Cara, Papa João 23, tá? Sentido Zona Leste. Aqui em Mauá. É, trânsito intenso. Caminhão quebrado aqui.
3: Enfim, nossa.
4: Balzinho. Segundou. Isso aí, galera. Vivo Rock.
1: O papo agora é saúde? Vamos falar de saúde?
3: Não é saúde, não.
1: Qual
3: é,
1: que é
3: notícia.
1: Ah, notícia? O que vai ser de notícia?
3: Dos voos da ANAC, de punições, de
1: nossa
3: fofoca.
1: Nossa senhora, eu
3: tudo
1: acho que
3: isso.
1: Tem até uma vinhetinha aeroportos aqui, meu.
3: Não acredito.
1: Meu, olha, nós vamos estrear isso aqui agora, meu.
3: Ansiosa.
1: Que maravilha, né? Tá vendo?
5: Aeroportos.
1: Olha que chique.
3: Adorei.
1: Malandro.
3: Eu gostei. Bom, a partir do dia 14 de setembro, entra em vigor as novas regras da ANAC para punir passageiros envolvidos em casos graves de indisciplina em voos nacionais. Infrações como agressões, ameaças à tripulação, falsas ameaças de bomba, fumar a bordo ou danos à aeronave podem gerar multas de R$17,5 mil. Casos considerados gravíssimos podem incluir a expulsão do passageiro e uma lista compartilhada entre as companhias aéreas.
1: Ah, e tem mais, hein? Dependendo da gravidade, o passageiro poderá ficar de 6 meses a 1 ano proibido de comprar passagens, fazer check-in ou embarcar em voos nacionais. A suspensão poderá ocorrer em situações como agressão à tripulação, invasão da cabine, porte ou manuseio de explosivos e tentativa de tomar o controle da aeronave.
3: Loucura.
1: Ô, louco, o passageiro terá direito à defesa e poderá recorrer à companhia, à ANAC também, ao PROCON ou à justiça mesmo.
3: Mas, gente,
1: então,
3: mas se a pessoa fez tudo isso, acho que um ano é pouco. Pera
1: também
3: aí.
1: Acho, caramba. É, vamos lá, 989-2159-89, todo mundo participando, mandando seu recado, é isso que a gente gosta, vamos lá.
6: Bom dia, Cadu, bom dia, Nanda.
3: Bom dia.
6: Cadu, abre o olho, hein?
1: Por quê?
6: Daqui a pouco isso aí vai virar o show da Goles. A Nanda vai estar aí direto e ela só vai vir trabalhar uma vez por semana, Carol, hein? Tamo junto, Vivo Rock.
1: Já temos o show no Tatola à tarde,
3: já,
1: meu. Show da Goles.
3: Forma.
1: Eu acho que a Carol deveria apresentar com o Tatola um dia. Será que eles vêm, meu?
3: Eu acho que vai ser a agenda 89? Mais difícil de marcar.
1: Ou ela vai apresentar o show do Tatola também.
3: Acho que o Rubão vai adorar.
1: Nossa, vamos lá. Seguindo com The Cure, Friday Amy Love, estamos apenas na segunda-feira. Mas a gente quer a sexta, ou não é?
3: Com certeza.

0: É, grande Guilherme, Creedence aqui no Jornal 89. Mande seu recado, participe 989-2159-89. Rádio Alpeste.
1: Bom dia, Cadu. Bom dia.
2: Bom dia.
1: E aí? Da Zona Leste. Estamos presos na Radial Peste, com o Rudogurus da Garganta, Cadu.
0: Eita. Caramba, toma café com leite que passe Rudogurus da Garganta. Que mais? Vamos ouvir.
3: Bom dia, Cadu. Bom dia, Fernanda.
2: Bom dia.
3: É o Zé Carlos aqui da Zona Leste, São Paulo. Então, esse negócio de home office pra mim só serve pra Carol, porque pra mim já era. Terça e quarta tô indo pra Louveira.
0: Eita,
3: show de bola. É a vida, né? É. Home office é bom para alguns que têm sorte, para outros como eu, é meu filho. Vamos ver o que acontece então.
0: Tá bom.
3: E tenha uma boa semana aí, vivo rock.
0: Vivo rock, valeu. O papo agora é saúde, é isso? Vamos lá.
4: Saúde.
2: Um estudo francês mostrou que a lipase hormônio sensível, que é o famoso LHS, uma enzima conhecida por ajudar a liberar a gordura armazenada nas células, também tem um papel importante na saúde do nosso tecido adiposo. Os pesquisadores descobriram que ela atua no núcleo dos adiposos, regulando genes ligados ao funcionamento das mitocôndrias e à estrutura do tecido. Quando há LHS em excesso nessa região, ou seja, né, a gordura em região, as células podem sofrer fibrose, gastar menos energia e deixar essa gordura vazar aqui, entre aspas, para os órgãos como fígados e músculos.
0: Caramba, hein? A descoberta reforça que a obesidade não depende apenas da quantidade de gordura ou do peso corporal, mas também de como essas células funcionam. Alterações no tecido adiposo estão relacionadas a problemas como resistência à insulina, diabetes tipo 2 e gordura no fígado. No futuro, o estudo pode abrir caminho para tratamentos que busquem restaurar a saúde das células de gordura, complementando terapias atualmente focadas principalmente na redução de peso. Vamos seguindo com música aqui no Jornal 89. Tem Paralamas que vai estar no nosso navio, hein? Você vai, né?
2: Eu vou, com certeza.
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0: E saideira com o Audioslave aqui no Jornal 89. Voltamos amanhã, né, Nanda?
1: Amanhã, das 7 às 9 da manhã.
0: Então, essa semana, Carol Golis de forga, mais uma vez. Forgada, hein, meu?
1: Aproveitando por nós.
0: É, e a gente trabalhando aqui até a sexta, certo? Eu e Nanda aqui no Jornal 89. Essa semana toda aqui. A seguir tem o Me Poupe e voltamos amanhã, então, com o Jornal 89 a partir das 7 horas da manhã. Valeu!
1: Valeu!
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3: Tico Financeiro Semanal, a sua dose recomendada de riqueza, o antiviral da pobreza, está começando ao vivo mais um incrível Me Poupe 89. Eu sou a Natália Arcuri, fundadora do Me Poupe, e aqui comigo há 10 anos fazendo este o quê? Este dossiê da riqueza, este caldo financeiro. Ele, que sempre abrilhanta este programa, trazendo a sua dose pobre para este conteúdo, Yuri Danca, bom dia.
4: É, você é só eu? Mesmo.
2: Ah, bom dia.
3: É importante, a sua participação é importante.
2: Bom, obrigada. Cadu, é isso aí, tem que celebrar a pobreza.
3: Sim, tem que celebrar, às vezes a gente tem que celebrar a pobreza. E ele que trabalha por hobby, a gente já sabe disso, né? Precisa mais trabalhar.
2: Hobby azul, né? Isso. É um hobby azul.
3: Trabalha por hobby, coleção de carros, coração de amianto. Cadu Preveiro.
4: Ah, obrigado. Aê, valeu.
2: Bom dia, bom dia.
3: O negócio é o seguinte, estava com saudade de vocês. Uma semana sem esse programa, assim, já me empobrece a minha alma. Já que estamos fazendo analogias aqui financeiras, empobrece minha alma. Estou muito feliz de, mais uma vez, há 10 anos... fazendo isso aqui, não sei como não tiraram a gente do ar ainda. E hoje é aquele tipo de programa que as pessoas se degladeiam para mandar mensagens de áudio. Elas se debatem, elas brigam, elas choram, porque falaremos sobre os investimentos que dão mais dinheiro. Aquele programa que você precisava para falar, é isso que eu quero fazer. É assim que eu quero investir meu dinheiro. Hoje, então, se você tem dúvidas sobre investimentos, será que tá o investimento que me falaram? A minha cunhada me falou, o meu primo me falou, o gerente do banco me falou, eu vi um site da internet falando sobre tal investimento. Manda pra cá e vamos desvendar. Será que dá dinheiro mesmo? Será que é o que dá mais dinheiro?
2: O meu cunhado falou do investimento Tigrinho.
3: Tigrinho?
2: É, meu cunhado
3: falou. Se ele for o dono da casa de aposta, certamente é um bom investimento.
2: Ah, é casa de aposta?
3: Agora, é casa de aposta, no caso. É. Para quem é o dono, dá bastante dinheiro. Para quem aposta, eu já diria que não. Então, 11-989-215-989. Pode mandar para cá, eu sei que vai chover mensagem de áudio no nosso WhatsApp. E eu separei aqui alguns investimentos que eu acredito que fazem muito sentido. Não vou ainda revelar quais são, mas são investimentos que podem dar bastante dinheiro.
2: Então aí, ó, você vai mandar no nosso WhatsApp. Qual é o número, Cadu?
4: 989-215-989.
2: É isso que a Nath pediu. Investimentos que você tem dúvida. Você acha que é legal, você acha que não é, já te falaram. Olha, esse daqui é bom, esse daqui não é. Funciona, não funciona, pra que serve, como se reproduz.
3: A pessoa já colocou o dinheiro, né, e não sabe. Puta, será que eu fiz certo?
2: Exatamente. Manda pra gente, repete o número, Cadu.
4: 989-215-989.
2: Lembrando que a mensagem de áudio, tá bom? A gente aguarda a sua participação. Agora, DJ Cadu, você tava todo empolgado aí no Jornal 89, tocando as músicas e tal. Você tá indo bem. Agora eu quero que você continue no mesmo clima pra dar um embalo nessa semana e mande bem.
4: Ah, meu, vou mandar. YouTube.
2: Uou, qual?
4: Sunday Bloody Sunday.
2: Nossa, olha. Clássico. Clássico. É o Me Poupe 89. Nesta manhã de segunda-feira, 24 de agosto. Bom dia.

0: Sunday.
1: Isso aí é aquele sorvete? É sorvete com sangue?
2: Meu Deus.
1: Sorvete Sunday?
2: Nossa, mano. Nossa.
1: Ai, gente, brincadeira. Tô muito palhacita hoje.
2: Meu Deus.
1: Vamos voltar ao tema do programa de hoje, que são os melhores investimentos?
2: Sim.
1: Eu queria dizer, Yuri, que meu melhor investimento da minha vida foi você.
3: Eu?
2: Olha, aí, meu.
1: Eu investi no Yuri 10 anos atrás, né, Cadu?
2: E foi.
1: Investimos no Yuri, estamos há 10 anos no ar e ele rende pauta toda santa segunda-feira. Ele nunca deixa a gente na mão. Ele é o tipo de investimento que a gente pegou na baixa, continua na baixa e continua rendendo. É uma coisa impressionante.
3: Ô, mãe, eu falei que eu seria sucesso, mãe.
1: O programa de hoje, vamos falar sobre os melhores investimentos. Qual investimento dá mais dinheiro? Eu trouxe números, viu, Yuri? Cadu, pra esse
2: programa. Beleza, hein?
1: Trouxe dados. Trouxe dados. E já vou começar por um investimento que todo mundo ouviu falar, mas talvez a galera não saiba quanto paga, não sei como é que é. Um negócio chamado fundos imobiliários. Já ouviram falar?
2: Já.
1: Será que fundos imobiliários dão dinheiro? Mas será que eles dão muito dinheiro? Então fica aqui até o final do programa, senão você vai perder a comparação. Porque sim, fundos imobiliários, tem alguns, né? Eu fiz uma análise agora cedo, eu trouxe os cinco principais fundos imobiliários do Brasil. Isso aqui não é uma recomendação de investimento, tá, gente?
2: Oh.
1: Isso aqui é apenas uma comparação para você saber que isso aqui existe, tá claro?
3: Ó, claro.
2: Positivo.
1: Vamos lá, então. Então, mas primeiro, o que são fundos imobiliários? A Rádio Rock, por exemplo, fica num prédio, né, em São Paulo, um prédio de 22 andares. Eu não sei quem são os donos, mas digamos que esse prédio de 22 andares, que tá sempre locado, né, tem andar que é de faculdade, tem andar que é de rádio, aliás, deve ter o quê, umas 5 rádios aí no prédio?
3: Aqui tem 12.
1: 12 rádios no mesmo prédio. Digamos que esse prédio não tenha um único dono, que não seja o prédio de uma família, que fosse o prédio de um fundo imobiliário. Ou seja, é um grupo de investidores que detém este prédio. Cada uma dessas pessoas tem uma cota deste fundo que é dono deste prédio. Logo, toda vez que os inquilinos, inclusive a Rádio Rock, pagam esse aluguel, dependendo do volume de cotas que eu tenho, da participação que eu tenho nesse prédio, eu recebo uma parte desses aluguéis. Então, fundos imobiliários, de modo bem simples assim para explicar, funcionam dessa maneira. Você se transforma dona ou dono de uma série de imóveis, inclusive shopping centers, de armazéns, galpões logísticos, prédios de faculdades, ou pode ser de papéis relacionados a imóveis. Então, CRIs, na verdade, né? Você vai ter também, como é o nome daquele outro lá, que é LCI também, que é relacionado a imóveis. Então, esses papéis vão pagando aluguéis para quem é dono. Nossa, Natália, mas eu tenho que ter muito dinheiro para isso? Não. Hoje, com R$100, você compra a cota de um fundo imobiliário. E aí eu fiz uma continha aqui, Yuri, uma conta interessantíssima, tá? Que a pessoa fala, mas eu não tenho dinheiro para isso. Digamos que a pessoa colocou R$200 por mês. Vocês estão me acompanhando?
3: Estamos.
1: Galera que está no programa. Eu sei que você está dirigindo, mas eu tentei fazer a conta mais simples possível, tá? R$200 por mês. Dá para você, Yuri?
3: Dá. Dá.
1: Até pro Yuri dá R$200 por mês, tá, gente? Pelo amor de Deus. 200 conto por mês dá. Então, vamos supor, né? A pessoa colocou lá seus R$200 por mês em fundos imobiliários. Se a gente fosse pegar aqui esses, né, que estão pagando melhor, né, que eu coloquei aqui, essa pessoa, em um ano, teria um patrimônio acumulado. Ah, e outra coisa, todo mês vai pagar dividendo, tá? Então, eu coloquei R$200 por mês. Tá? Aí eu peguei o fundo aqui, o melhor, o top 1, que eu ainda não vou falar qual é. Vou falar só no final do programa qual que é esse fundo top 1 aqui. No primeiro mês, ele me pagou R$2,03 de aluguel, tá? E não tem imposto de renda. Então, eu coloquei R$200. No primeiro mês, eu recebi de volta R$2,03. Se eu pegar esses R$2,03 e reinvestir, e no segundo mês colocar mais R$200... E continuar assim sucessivamente. Recebo aluguel, reinvisto. Recebo aluguel, reinvisto. E todo mês mais 200. No final de um ano, eu já vou ter R$2.566. Em vez dos R$2 que eu estava recebendo lá no primeiro mês de aluguel, eu já vou estar recebendo R$166 de aluguel, Yuri, em um ano. Deu para entender?
2: Deu.
1: E aí, às vezes, a pessoa fica pensando, nossa, no que eu invisto, o que eu faço e tal. Lembrando que esse aqui não é o único investimento que eu vou falar hoje, tá? Mas é para você entender como funciona essa mentalidade. Eu não vou pegar só os R$2. Ah, mas é muito pouco R$2. Você vai reinvestir os R$2 e colocar mais 200 no mês seguinte. E assim por diante. E quanto mais dinheiro você tem em fundos imobiliários, mais aluguéis você recebe. Bem parecido com um imóvel. Ah, eu tenho um imóvel de R$100.000. Estou recebendo 300 de aluguel. Eu tenho um imóvel de R$1.000.000. Estou recebendo R$5.000 de aluguel. Então, é proporcional. Quanto mais dinheiro você tem em fundos imobiliários, mais dinheiro você recebe de aluguéis. Obviamente, tem que tomar muito cuidado com qual fundo imobiliário, qual carteira de fundos imobiliários. Valeu a pena saber sobre isso, Yuri? Você achou interessante?
3: Achei bem interessante, eu acho bem legal.
1: Podemos fazer um programa só sobre fundos imobiliários, se
3: e
1: você
3: vai
1: quiser,
3: bombar,
1: se,
3: eu tenho
1: se o
3: Cadu
1: quiser.
3: Eu tenho certeza.
2: Eu acho
3: Cadu,
2: bem
1: você
2: legal.
1: Você tem fundos imobiliários?
2: Eu tenho.
3: Tenho.
1: Olha.
2: Tenho.
3: A casa dele tem um subsolo, é fundo imobiliário.
2: Não,
3: entendeu?
2: Tem algumas
1: é
2: aplicações.
1: É o sótão, né? É o conhecido sótão, exatamente. Temos perguntas?
3: Temos várias perguntas. Qual que é o nosso WhatsApp, Cadu?
2: Né? É o 989-215989.
3: Você pode mandar sua dúvida também. Hoje a gente tá falando sobre investimentos que você não tem certeza o que eles são, como funcionam, para que servem, como se reproduzem.
1: E qual dá mais dinheiro.
3: É isso aí, bom dia. Quem tá aí?
0: Bom dia, galera do Me Poupe. Eu nunca soube investir. Tenho pouco dinheiro para fazer isso, inclusive. Mas eu queria entender um pouquinho desse tal de cofrinho aí que os bancos andam oferecendo. É uma poupança gourmetizada? Como que funciona isso? Explica para mim, por favor. Kátia da Freguesia do Ó.
1: Beijo.
3: Valeu, Kátia.
1: Os cofrinhos viraram uma epidemia, né? Agora todo mundo quer ter cofrinho. Todo mundo quer ter cofrinho. O pessoal percebeu que pega bem falar de cofrinho para quem tá começando a investir, porque é um negócio mais simples. Basicamente, o que os cofrinhos fazem? Eles facilitam você colocar nome naquele investimento, que é o mais simples que existe. Os cofrinhos vão remunerar, ou seja, vão pagar para você bem parecido com que um tesouro Selic paga. Mas não é um negócio tão sexy, tão apetitoso, né? Tesouro Selic, ai que saco, dormi no meio da palavra. Já um cofrinho bonitinho, com porquinho, faz quê quê quando você bota o dinheiro.
3: Como faz?
1: Faz quê quê, faz...
3: Ah, tá.
1: Você bota o dinheiro no cofrinho e faz... Que chamam de porquinho, cofrinho do Nubank, cofrinho do Inter, cofrinho, sei lá, do... Enfim, tem um monte de cofrinho já. Até o Itaú agora, acho que tem um cofrinho. Não é que esse seja ruim, tá? E ele não é uma poupança gourmetizada, gente. A poupança chega a pagar metade do que um cofrinho paga. Então, se o seu dinheiro está em qualquer poupança, qualquer cofrinho que você consiga tirar o dinheiro imediatamente, vai ser muito melhor que a poupança para facilitar. Meu dinheiro está na poupança, Nath. Posso colocar num cofrinho? Só repara se esse cofrinho você consegue tirar o dinheiro imediatamente. Porque tem cofrinho que prende o seu dinheiro por 3 meses, prende o seu dinheiro por 6 meses. Esses, se você precisar do dinheiro a qualquer momento, você não consegue tirar. Então, se você vai tirar da poupança para colocar num cofrinho, tem que ser de poupança para cofrinho que você consegue tirar a qualquer momento. Próxima pergunta.
3: Próxima pergunta, nossa WhatsApp, Cadu.
2: É o 989-215989.
3: Buenos dias.
4: Fala, pessoal do 89, aqui é o Rômulo de São Paulo.
3: E aí, Gabi?
4: E eu tenho uma dúvida. Eu, assim, tenho jeito Barça, né? O pessoal fala de investir, enfim, recebendo dividendos. Tem empresas que na época ele falava assim, por exemplo, ah, Banco do Brasil tal, paga bastante dividendos. E ele comprava ação, e aí quando a ação desvalorizava, o que ele fazia? Comprava mais.
1: Comprava mais.
4: Porque na cabeça dele aquilo era uma oportunidade muito boa. E essa é a estratégia, ele sempre ia comprando para receber dividendos ali. O que vocês acham dessa estratégia? Queria ouvir um pouquinho aí. Valeu!
3: Valeu, querido. Obrigado pela pergunta. Só dando uma contextualizada, ele falou que ele usava estratégia Barsi. Barsi é um dos maiores investidores pessoa física do Brasil, se não for o maior, eu não tenho certeza se ele é o Luiz. Mas, whatever, ele tem a estratégia de dividendos em ações. Então, ele vai comprando ações e tudo mais. Ele, a filha dele também, acho que é Luísa, o nome dela.
1: Exato.
3: Ele tem até recurso tem sobre isso e tudo mais. Então, ele tá falando sobre estratégia de comprar ação para receber dividendos. E aí, Natália?
1: Exatamente. E até lembrando que são dividendos, né, gente? Tem empresas, por exemplo... O Yuri tem lá a empresa dele, que a Deus lhe pague.
3: É isso.
1: Essa empresa não está listada na Bolsa de Valores. Então, se eu quiser comprar um pedaço da empresa do Yuri, eu não posso. Por exemplo, a minha empresa, o Me Poupe, não tem capital aberto na Bolsa de Valores. Eu, né, tenho a maior parte da empresa, tenho sócios minoritários. Então, toda vez que essa empresa dá lucro, quanto maior a participação na empresa, maior os dividendos que cada um desses sócios vai receber de forma proporcional à quantidade de ações que eles têm. Deu pra entender? Então, assim, se a empresa dá lucro, ela precisa distribuir, ou não necessariamente, depende da estratégia, esse lucro para os seus acionistas. Só que tem empresas que têm capital aberto na Bolsa de Valores. Então, qualquer pessoa, a partir, sei lá, de... R$3, a partir de R$5, consegue comprar pedacinhos dessas empresas listadas em bolsas de valores. E tem empresas, por exemplo, a própria Petrobras, que dá lucro pra caramba. Bancos são excelentes pagadores de dividendos, dá lucro todo ano. Por quê? Porque ele está recebendo juros de você. Então, quanto maior, inclusive, a taxa de juros, né, do país, mais dividendos, né, um banco como esse vai distribuir. Então, tem pessoas que têm essa técnica. Eu vou, toda vez que uma empresa que paga muitos dividendos desvaloriza na Bolsa de Valores, porque o preço daquela ação sobe e desce. Então, poxa, pensa você. Faz de conta que a Me Poupe tem ações na Bolsa de Valores. E ela paga, né, porque ela dá muito lucro, ela vai pagar R$1 para cada ação que a pessoa tem. R$1. E aí você vai lá e compra uma ação por R$10. E você vai receber R$1 por aquela ação de 10. Então você pagou 10 e no ano você recebeu R$1 só de dividendo. Só que aí, no meio do caminho, aconteceu alguma coisa, a educação financeira, não vai ter mais educação financeira nas escolas. E a minha ação de R$10 foi para R$5. Só que o que eu pago de dividendos, ou seja, o meu lucro continua alto. Eu vou continuar pagando R$1 para cada ação. Só que você comprou aquela ação por R$5. Logo, você pagou 5 para receber o mesmo 1 que aquela pessoa pagou 10 anteriormente. E essa é a estratégia que muitas pessoas fazem para ir aumentando o patrimônio. Elas compram ações de empresas muito consolidadas, que têm um histórico de geração de lucros. Elas precisam analisar muito bem essas empresas para entender que não foi só o valor da ação dela que caiu, mas o valor dela, ou seja, ela vai continuar gerando lucro, ela vai continuar gerando receita, ela é uma empresa que tem muita expectativa ainda de crescimento. Então faz sentido eu ou é um setor que tem muito otimismo sobre aquele setor, por exemplo, setor energético no Brasil. Pô, tem muito otimismo, vai. Tem um monte de investimento em transição energética. Eu vou deixar de comprar ação de uma empresa só porque ela caiu? Não. Eu vou comprar mais ações daquela empresa porque ela caiu. Porque eu sei que ela vai continuar pagando muitos dividendos. Então, sim, essa é uma estratégia muito válida para quem quer crescer patrimônio. Tem mais perguntas?
3: Daqui
1: vai de música,
3: a pouquinho a gente vai de música. Você pode continuar mandando seu áudio para onde, Cadu?
2: 989-215-989.
3: Quer saber que investimento dá mais dinheiro? O que funciona? O que não funciona, manda aí pra nós. Daqui a pouquinho a gente te responde. Agora é DJ Cadu. Capricha nessa mão.
2: Vamos lá, Arctic Monkeys.
3: Opa, é novidade, hein, mano? É opening night, chama?
2: Opening night.
3: Essa música é legal, vai.

0: conosco. E que hoje está muito
1: bom. Yeah.
0: Está de volta o Me Poupe 89 para você ao vivo. Hoje falando quais são os melhores investimentos. A galera, ô Yuri, Cadu, o negócio é o seguinte. A gente fez uma loucurinha lá no Me Poupe, que a gente pegou os nossos 5 principais cursos para a galera que está começando. Então tem curso de planejamento financeiro para quem é CLT, curso de planejamento financeiro para quem é autônomo e pequeno empresário, empresária, para dar um jeito nessa vida. Enfim, os cursos que fazem sobrar dinheiro, tá?
1: Tá.
0: Todos esses juntos daria 1.600, só hoje, dia 24, eles estão por R$24, tá? Por 12 meses, então é R$24 por mês. No total, se você fosse fazer todos esses cursos aí, lá ia sair os 1.600. Mas hoje, dia 24, você vai pagar só 24 por mês, mas já estão todos eles liberados. 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Tá. De volta com o Me Poupe 89. Porque eu tô falando sobre os melhores investimentos. Já falamos aqui sobre fundos imobiliários, que tem risco, ok? Não é garantido. Você vai colocar o seu dinheiro lá, você tem que analisar muito bem o fundo imobiliário que você vai pegar. Fundos, tem fundos excelentes? Tem. Eu mesmo tenho na minha carteira, tá? Porque eles desvalorizam. É exatamente o que aconteceu, que a gente falou agora.
1: Nath, eu tenho uma pergunta sobre isso, porque bastante gente fala, né? Fala, pô, ele me dá os dividendos. Mas o fundo desvaloriza, às vezes, mais do que eu ganhei em dividendos. E como faz para fazer essa análise, hora de entrada, hora de saída? Como funciona isso?
0: Assim, tudo depende também, Yuri, dessa estrutura do fundo e do objetivo que você tem. Porque horas bolas. Se o meu objetivo de vida é viver dos dividendos daquele papel, né, daquele fundo imobiliário, eu vou achar excelente que o fundo se desvalorizou. Porque aí o meu dividend yield, que é a proporção, né, do quanto eu recebo pela cota que eu tenho, vai ser maior. Então, se eu acredito nos fundamentos daquele fundo imobiliário, se ele tem uma história longeva, se tem administradores, ou seja, se ele tem fundamentos, bons fundamentos, eu vou comprar mais. Então, me importa menos que ele se desvalorizou, porque o que eu quero é dinheiro no meu bolso todos os meses. Agora, se a minha estratégia com aquele fundo imobiliário é crescer em patrimônio para que um dia eu possa usufruir dessa receita, aí já não é um bom investimento, porque o que eu quero é a somatória do crescimento, né, da valorização, né, da minha cota, né, do fundo, mais os dividendos que eu tô recebendo. Inclusive, nesse top 5 que eu fiz aqui, eu levei em consideração exatamente isso. Então, são fundos que nos últimos 12 meses se valorizaram e ainda pagaram um bom retorno em dividendos. Por exemplo, o primeiro lugar, Yuri, somando dividendos mais a valorização, rendeu ali no ano. Cadê aqui o valor em rendimento? Mas aqui tá. Ixi, cadê? Eu preciso achar aqui o percentual que eu perdi. Mas são só fundos que receberam dividendos e te fizeram aumentar em patrimônio. Já já eu trago o retorno total aqui, certo?
1: Certo, bora ouvir áudio que a galera tá... Por enquanto, sem dúvida, mas a galera tem muita. Então vamos lá, nosso WhatsApp, Cadu.
2: É o 989-215-989.
1: Buenos dia.
3: Bom dia, Nath, Yuri, Cadu, tudo bem?
1: Bom dia.
3: Então, Nath, eu invisto na Inco. Na época eu achava que era em fundos imobiliários, descobri depois que não era exatamente. Mas eu tenho dois fundos na Inco. Um deles está me pagando dólar, variação do dólar, mais 8,5%. E aí, conforme as parcelas são amortizadas, eu jogo na caixinha do Nubank para ir rendendo até ele devolver todo o valor para poder reinvestir. Mas eu não sei se eu tô fazendo certo. Beijos.
1: Inco é uma
0: Eu não entendi que investimento é esse, não.
1: Não é um investimento. Agora eu tô pesquisando aqui, é uma plataforma de investimento. A Inco é uma plataforma de crowdfunding de investimentos, regulada pela CVM, que conecta investidores a ofertas de crédito estruturadas.
0: Nossa, tá. É como se fosse uma estrutura de peer-to-peer ou não? É COI?
1: Cara, eu não sei se é, tipo, projetos exclusivos. Analisamos cada projeto, selecionamos critérios. Não sei, não
0: parece
1: é...
0: Parece peer-to-peer isso, hein?
1: Pode ser peer-to-peer, pode ser alguma coisa pra arrecadar crédito, será? Você abre ali o...
0: Ou talvez seja uma estrutura de... É como se fosse uma renda fixa digital.
1: Ah, olha aqui. Na verdade, não é renda fixa digital. Eu acho que é o seguinte: você precisa de uma verba ali para lançar um apartamento, alguma coisa e tal. E você pode fazer um crowdfunding para aquilo, oferecendo isso. Depois um retorno. Creio que seja algo parecido, porque aqui tem até CRI, renda fixa. Aí, Mário, tipo, tem um residencial com juros mensais, um recebíveis.
0: Isso. Entendi. O grande risco que ela tá correndo é não receber esse dinheiro e ter pouca... Assim, se a estrutura quebrar, né? É um investimento sem garantia. Por isso que é tão importante analisar antes que imóvel é esse, quem são os administradores, o que tem nessa lâmina de investimentos, porque se é fiscalizado pela CVM, tem que ver se é mesmo, né? Se é fiscalizado pela CVM, eu não conheço a empresa, tá, gente? Então, não tô dizendo que não é, eu não conheço. Então, precisa verificar se tem registro, né, na CVM, se a CVM tá olhando para isso, olhar essa lâmina de investimentos. O que está por trás, qual que é o lastro dessa operação? Ah, esse prédio, por exemplo, tem o dinheiro, tem seguro? Então, se essa estrutura falhar, se eles não captarem dinheiro suficiente, ou se for mal administrado, por exemplo, tem seguro? Você vai receber seu dinheiro de volta ou não? Então, hoje, com muito menos risco, você estaria recebendo inflação mais 7,5% num tesouro IPCA, sem correr... quase nada de risco, entende? Então, por isso é importante conhecer...
1: E aí, também com garantia... Garantia do... tem um fundo garantidor de crédito. Então, assim... Precisa ver se esses investimentos aqui também têm um fundo garantidor e tal.
0: Não, esses não têm. Esses não têm, com certeza.
1: Ah, então.
0: Não tem. CRI-CRA não tem já, né?
1: É que passou um renda fixa aqui, sei lá que raio que é isso aí.
0: Ah, tá. Porque assim, não é porque é renda fixa que tem garantia do fundo garantidor de crédito.
1: É isso.
0: Os únicos investimentos que tem garantia do FGC, o que é o FGC? Ele garante que você vai devolver seu dinheiro. Por exemplo, Banco Master, todo mundo ouviu falar, quebrou. A galera que tinha até 250 mil reais, que tinha emprestado pro Banco Master, recebeu o dinheiro de volta, sem burocracia nenhuma. Eu mesmo recebi, com juros e tudo. Tipo, não me faltou nenhum centavo. Eu recebi tudo de volta. Então, CDBs, LCIs, LCAs, LCs, poupança, RDBs, esses são investimentos com garantia do fundo garantidor de créditos. Prometi e vou trazer, hein, Yuri? Olha só. Em quinto lugar, esse fundo imobiliário pagou, nos últimos 12 meses, 12,74%, menos que a taxa Selic. E esse é o quinto lugar dos fundos imobiliários. Em quarto lugar, teve uma valorização de 2,86% e dividendo de 10,35%. No total, 13,21%. Também menos que taxa Selic. Em terceiro lugar, ele valorizou 2,27%, mas pagou de dividendo 3,53%. Total de retorno, 15,80%. Melhor que taxa Selic, um pouquinho, até porque os dividendos de fundos imobiliários não têm cobrança de imposto de renda. O segundo lugar valorizou 12,31% em um ano e pagou 10,31% de dividendos, no total 22,62% no ano. E o primeiro lugar valorizou 10,74% e deu dividendo de 2,85%, ou seja, no total 23,59%. Bem melhor do que a taxa Selic. Esse é o top 5 fundos imobiliários. Antes de falar agora de investimentos de menos risco, fundos imobiliários de novo, a cota pode valorizar ou desvalorizar. A gente vai para uma pergunta e depois eu vou falar de investimentos que dão dinheiro e que têm pouco ou quase nenhum risco. Bora lá.
1: Tá, então uma pergunta da galera na nossa WhatsApp, Cadu.
2: 989-215-989.
4: Oi, Nath, tudo bom? Tem um dinheiro aplicado no fundo de investimento da Caixa. Sou aposentada e viúva. E eu preciso de liquidez diária, que é com esse rendimento que eu pago o meu aluguel. Qual seria a melhor opção para mim? Obrigada.
0: Então, quando a gente fala assim, qual a melhor opção para mim? Eu gostei da pergunta dela, para mim. Então, ela tem que entender também qual o objetivo desse dinheiro. O que ela quer fazer com esse dinheiro? Ela vai viver com essa grana? né, todos os meses, ela vai investir para um objetivo de curto, médio ou longo prazo? O que eu digo é, se você não entende nada, nada, nada de investimentos, o melhor investimento que você pode fazer é em educação. Esse é o primeiro. E em segundo lugar, CDBs que pagam 100% do CDI com liquidez imediata. O que, que significa, Natália? Pelo amor de Deus, faz a análise sintática dessa frase. CDB, 100% do CDI, significa que você vai receber de volta, você vai emprestar o seu dinheiro e vai receber esse dinheiro de volta com juros. Que juros são esses que eu vou receber? Você vai receber bem parecido com a taxa básica de juros do Brasil hoje. Tem um monte de banco que está emprestando dinheiro e ganhando juros com isso, não tem? Quando você tem um CDB, significa que você está emprestando dinheiro. Você é a poderosa da vez, entende? Então você vai emprestar e vai receber esse dinheiro de volta. Ou um Tesouro Selic, ou um Tesouro Reserva até, que é mais novo. Você pode tirar esse dinheiro a qualquer momento. Tesouro Reserva também é risco baixíssimo, risco quase zero. Você vai emprestar dinheiro para o governo, lá vai ficar no Tesouro e o governo vai te devolver esse dinheiro com juros todos os dias. Quanto que vai pagar também a taxa básica de juros do país hoje, que está em 14% ao ano. Deu para entender, Yuri? Eu sei que às vezes é meio complicado, ainda mais só ouvindo, para a galera que está só ouvindo. Quem está aqui no meu Instagram também está vendo gesticulações, pelo menos. 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Agora, vamos lá. Já que estamos falando de investimentos de baixo risco, Cadu e Yuri, o Brasil, deixa eu contar uma coisa pra vocês. Cadu, você é um cara muito rico, né? Muito rico.
1: Muito.
0: Aonde tá a maior... Aonde que tá a maior parte do seu dinheiro?
5: Tem uma parte nos fundos imobiliários, tesouro direto. E... outros investimentos
1: e
5: mais.
1: E os imóveis?
5: Os imóveis também.
1: Pô, pelo amor de Deus,
5: então, mano. Os imóveis, né? Então tá repartido. A gente vai fazendo aquela cestinha variada, né? Tá certo.
0: Pra cestinha variada.
5: Cestinha variada.
0: Mas e em que países estão esses investimentos, assim? Que países?
5: Ah, no Brasil, né? Tá aqui no Brasil.
0: No Brasil.
5: No Brasil.
0: É, eu não quero dizer que você não possa investir fora do Brasil, ok? Se você tem, né, de repente, um montante muito alto de dinheiro, pode ser que faça sentido você colocar um dinheiro fora do Brasil. Agora, o Brasil, deixa eu contar pra você, é um país dos pequenos investidores que querem se tornar grandes investidores. Por quê? O Brasil tem um negócio que é muito ruim por um lado e muito bom por outro, chamado taxa básica de juros altíssima. Então, se hoje a pessoa que entra num consignado, a pessoa que entra num cheque especial, a pessoa que entra no rotativo do cartão de crédito, ela tá lascada. Essa pessoa vai comer o pão que o Itaú amassou. Agora, a mesma pessoa, se for pro lado da luz, de quem empresta dinheiro, também vai receber muito dinheiro em comparação com a maior parte dos países do mundo inteiro. Então, se você for fazer a mesma coisa que você faz aqui no Brasil, nos Estados Unidos, você vai ganhar uma merreca. Mas é merreca, merreca mesmo. E ainda vai pagar uma tributação altíssima para trazer esse dinheiro de volta. Ao passo que o seu dinheiro estando no Brasil, ele vai render a taxa de juro real, ou seja, que é o quanto a taxa básica de juros paga menos a inflação, mais alta do mundo. Se não me engano, é a segunda mais alta do mundo. Só perde para a Rússia. Olha isso, um país em guerra. O Brasil tem uma das melhores taxas de juros reais do mundo. E por que que você não aproveita isso? Porque, infelizmente, ninguém te ensinou a investir. O banco quer mais que você se endivide, porque o banco quer gerar lucro. O banco não gera lucro com você investindo. O banco gera lucro com você devendo. Ainda que isso seja um horror para sua vida financeira. Dever a taxa de juros do Brasil. Então, a partir de hoje, você tem que fazer uma promessa para você mesmo. A partir de hoje, eu vou emprestar mais dinheiro e pegar menos dinheiro emprestado, porque eu estou do lado rico da patotinha da riqueza da Nath, lá do Me Poupe.
1: Boa.
0: Música.
1: Vamos tirar a música e daqui a pouquinho a gente ouve mais a galera no 989-21-989. Cadu, o que você preparou pra gente?
5: Ó, Nacional, agora Skank, é uma partida de futebol.
1: Isso é maravilhoso, vamos, mano. Lá. Tudo bem que na Copa não deu muito bom, né? Mas aí já estamos no Campeonato Brasileiro, Libertadores. Vamos aí, seguindo.

0: inteiro jogado, tava cantando, você abre o microfone.
1: Ah, sabe? Abri, meu. Pegar você cantando.
0: Cara, isso é muito bom, né, mano? Skank é muito bom, mano. Os caras precisam voltar pra fazer show, mano. Fazer essas turnês.
1: Skank ou Reencontro. Skank, juntos.
2: Tá, tem uma leva aí, né?
0: Tem.
2: Eu, das bandas,
0: eu tenho certeza que
2: sabe,
0: eu vou
2: voltar.
0: Ah, né? Quem sabe.
2: É, lá no Mineirão, né? Que é bem Skank, né? A coisa
0: não,
2: bem mineira.
0: No Mineirão
2: assim,
0: tem que fazer. Lá no Mineirão, sim. Mas tem que fazer aqui também. Fazer Curitiba, Brasília, Goiânia. Tem que rodar aí nos rolês.
2: Bora lá.
0: Bora ouvir áudio que a galera tá mandando?
2: Ah, eu queria só antes já falar de um investimento, dois investimentos muito seguros.
0: Fala,
2: Yuri. E que os nossos ouvintes têm, a galera aqui do meu Instagram tem. Poupança Tesouro Selic. Quer dizer, a galera tem mais poupança do que Tesouro Selic. Então eu fiz aqui uma comparação, tá? Coloquei R$200 na poupança e coloquei R$200 no Tesouro Selic todos os meses. Tirei do meu bolso em um ano R$2.400. Em ambos os casos, tá? Quanto que eu vou ter em cada um desses investimentos? Vou deixar só a pergunta aí pra vocês. Aí a gente vai pra análise aqui dos nossos ouvintes e depois eu volto com a resposta.
0: Oita, boa, bora. Qual que é o nosso WhatsApp, Cadu?
3: É o 989-215-989.
0: Bom dia.
4: Bom dia, Cadu, Yuri, Natália.
2: E aí?
4: Eu tenho uma dúvida. Eu tenho duas filhas, uma de 7 anos, uma de 13. Eu, pessoalmente, fui uma pessoa que tive a vida toda muita dificuldade de guardar dinheiro, mas eu tô incentivando elas. Então, eu dou a mesada pra elas e a gente tem um combinado que elas guardam uma parte da mesada, do investimento. E a gente tem usado um investimento de baixo risco no banco mesmo, elas têm uma conta digital Kids, e eu queria saber se esse é o melhor caminho.
0: É os filhotes. Ah, e agora,
2: o que ela tá fazendo pros filhos?
0: O que ela tá fazendo? Ela abriu uma poupança digital pros filhos. Ela falou que ela teve muita dificuldade de guardar. E ela tá dando mesada pras filhas pra elas poderem guardar e aprender a fazer toda essa parte que ela teve muita dificuldade, acho que quando foi a vez dela. E a Natália agora também já tá entrando na mesma. Tem a nossa
2: também.
0: Pequena Eva. Eva.
2: A nossa pequena Eva. Vamos lá, é muito importante que a partir dos 6 anos de idade você comece a introduzir educação financeira na vida dos seus filhos. Ela falou a idade das crianças?
0: Ela falou a idade das crianças, não.
2: Tá bom. Então, entre 6 anos de idade e 11 anos de idade, você pode dar uma semanada. O meu pai falava que ia me dar uma cadeirada, que não tinha mesada coisa nenhuma, nem cadeirada, então não tinha nada. Mas você pode ser diferente com seus filhos. Então você pode dar uma mesada a partir dos 11 anos e uma semanada a partir dos 6 anos. Porque quanto menor o valor, mais fácil vai ficar para a criança entender. De preferência, dinheiro físico. Até para nós adultos é muito difícil controlar um dinheiro que a gente não vê. Muitas vezes é por isso que a gente gasta tanta grana, né? Passa no cartão de crédito, nem precisa mais pegar o cartão na mão, agora tá tudo no celular, às vezes nem isso, né? Você tá pagando streaming a rodo aí sem ver o dinheiro indo embora e por aí vai. Então, o dinheiro físico na mão, ele é muito importante. Nath, quanto eu vou dar de semanada ou de mesada pros meus filhos? Depende da sua realidade, não tem o valor certo. Ah, Nath, eu posso dar R$5 por semana pros meus filhos. Excelente. O que ele vai fazer com esse dinheiro? Você vai ter que criar as regras do jogo. Olha, presente de Natal, de aniversário, Dia das Crianças, papai, mamãe, vovó vão te dar todo o resto. É roupa, né, que vai você precisar para o seu crescimento, o essencial, papai, mamãe, né, vão te dar. Todo o resto, brinquedo fora de época, figurinha da Copa, alguma coisa que você queira, vai ter que sair da sua semanada. E isso vai começar a dar para essa criança o que muitos adultos não têm, que é o senso de responsabilidade. E entender que se eu usar os R$5 pro curto prazo, eu nunca vou ter uma grande quantidade de dinheiro para comprar algo mais bacana. A partir ali dos 12 anos, você já pode pegar uma quantia um pouquinho maior, né, já que vai ser uma mesada, e ensinar essa criança a investir uma parte desse dinheiro. Então, você vai separar como se fossem 3 potinhos diferentes. O potinho para o curtíssimo prazo, esse aqui é para figurinha, o potinho do longo prazo, esse aqui é para o videogame, e também o potinho da doação, se você achar que faz sentido, ou o potinho do plano em família. Então, digamos que vocês queiram fazer uma super viagem em família. Então, ele vai ter o potinho da figurinha, ou seja, daquilo do curto prazo, o potinho do longo prazo, do sonho grande, né, do videogame, e o potinho do sonho em família, que pode ser uma viagem para Disney.
0: Muito bom.
2: Não é, Nádia, bonito
0: isso? Muito bonito. Posso fazer um parênteses aqui rapidão?
2: Claro.
0: O pessoal da nossa filial lá de Curitiba tá ouvindo agora, falou que ama você e amou o nosso sistema de fazer a distância. Você aí do meio do mato fazendo. Manda um beijo pra eles, Natália, por favor.
2: Pô, um beijão pra galera lá de Curitiba, mas a gente tá transmitindo ao vivo pra Curitiba, na filial?
0: Não. O pessoal da filial tá vindo aqui pra São Paulo. Porque...
2: Ah, um beijo pra galera. Pena que eu não tô aí com eles, viu?
0: É, pois é. Poderia estar, né?
2: Trouxeram alguma coisa? Trouxeram presente, comida?
0: Normalmente eles trazem capivaras. Vamos ver se hoje veio uma capivara de pelúcia aí. Vamos
2: Ótimo.
0: Ver.
2: Ótimo. Excelente.
0: Vamos
2: ver.
0: Mas capivaras, eles adoraram o nosso sistema de fazer a distância. Muito obrigado aí, Carlinhos, Fábio, Aldo. Um beijo pra vocês. Venham com cuidado aí na estrada. Estão chegando aqui em São Paulo.
2: É isso aí. Beijo pra vocês.
0: Bora
2: ouvir
0: mais.
2: Não esquece de passar ali no pão com linguiça, trazer um pão com linguiça pro Yuri que ele gosta.
0: Nossa, adoro, adoro. Bora ouvir mais áudio que a galera tá mandando. Estamos chegando já no final. Acho que dá pra ouvir mais um ou dois, dependendo do tamanho da resposta da Natália. Bom dia, quem tá aí?
3: Bom dia, Nath. Bom dia, galera da 89. Edgar, motorista de aplicativo aqui de Osasco. Nath, eu queria entender a diferença entre as caixinhas dos bancos atuais. Eu tenho um valor pequeno no saldo de uma caixinha com 130 do CDI. E também tem um pouquinho de dinheiro em CDB. O que é melhor? Qual a diferença de um para o outro? Como que funciona aí? Valeu.
2: Bom, como eu tenho que ser bem sucinta aqui, aprenda a calcular CDI. Tem simulador no site do Me Poupe para você saber o que significa 130 do CDI e o que significa esse CDB que você tem. Próximo.
0: Próximo, nosso WhatsApp, Cadu.
5: É o 989-215989.
0: Bom dia.
6: Bom dia, Nath. Bom dia, Yuri. Bom dia, Cadu.
2: Ei.
6: Bom dia. DVD de São Paulo.
2: Bom dia.
6: Eu tenho uma dúvida. Eu tenho 10 mil investidos naquele CDI. Aquele. Não sei se posso falar o nome. Do menos de 100 IPI. É amarelinho lá. E aí eu quero saber se eu devo, se é melhor tirar e aplicar, investir no Tesouro Direto, Tesouro Nacional, ou isso aí, o CDI é melhor. Valeu, obrigado, viva o rock, abraço.
0: Eu não entendi só o que é a plataforma, se pode ser mercado.
2: Mas tudo bem. O importante é você entender que não existe investimento no CDI. Existe investimentos em algum banco que você está emprestando dinheiro para esse banco e você precisa ficar de olho enquanto ele está te retornando em relação ao CDI. Então, não é que você está investindo no CDI. Quanto que você está recebendo? É 100% do CDI? É 120% do CDI? Por exemplo, Yuri, quanto que é 100% de 100?
0: É 100% de 100 é 100.
2: Ah, parabéns. Ufa, nossa, eu fiquei com um pouco de medo agora. 110% de 100 é quanto?
0: É... 110.
2: 110.
0: 110.
2: Muito bem.
0: Sim.
2: Quando a gente fala que o investimento paga 100% do CDI, primeiro a gente tem que descobrir quanto que é o CDI. E o CDI hoje é 14%, mais ou menos, para facilitar, tá? O CDI hoje é 14% ao ano. Então, o investimento que paga 100% do CDI está te pagando hoje 14% ao ano. Por isso que é tão importante você entender esse negócio de taxa básica de juros, taxa Selic, CDI, e é o que a gente ensina lá no Me Poupe Mais e também nesse combo aí de R$ 24,00. 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Este foi o Me Poupe 89, ou não? Dá pra escutar mais um?
0: Não, já foi, é isso aí mesmo.
2: Já foi?
0: É, já foi.
2: Este foi o Me Poupe 89 de hoje, com muita honra. É sempre uma satisfação estar aqui com você, Cadu e Yuri.
0: Valeu, Nath.
2: Cadu, quando tem programa de investimento, ele fica mais calado.
0: Calado? Assim, não. Eu tô cansado.
5: É melhor ficar quietinho.
2: Cansei. Ele, eu tô com meu dinheiro lá nas Bahamas, né? Ilhas Caimã, esse negócio de tesouro direto me parece tão popular.
0: Pois é. Bom, esse foi o Me Poupe 89 pra galera que quer aproveitar a promoção, hein, Natália? Qual é o site?
2: 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É, quero 24. Semana que vem, 9 horas da manhã, tem mais enriquecimento auditivo diretamente da Rádio Rock. Beijo, Yuri. Beijo, Cadu. Vem valeu, aí. Nath. Zé Luiz e Rafaela com Dubalaf Baco.
0: Beijo, Nath. Até beijo. Semana que vem, valeu. Às 9 da manhã. Valeu, Cadu. Tchau.
7: Tchau.
8: Valeu.
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0: bom, gente, estamos aqui. Hoje é uma segunda-feira, 24 de outubro. Rafa, tá limpando o microfone.
1: Não é um ASMR aqui o cara fazendo.
0: Segunda-feira, 24 de agosto de 2024. Zé Luiz Les diz: bom dia.

gosto, sabe do quê? De falar pros outros assim, seu bosta.

0: Nossa, é nóis, gente, é nóis.
1: É nóis.
0: É nóis, é nóis, é nóis, é nóis. É nóis, vamos lá, então se é nóis, é nóis, gente, vamos nessa.
1: Vamos.
0: Cadê, cadê o touch? Cadê? Cadê? Cadê
1: o não touch? Tô aí.
0: É,
1: aí fala que sou eu.
0: Tá começando o Dubalacubaco 2.0. Bom dia pra todo mundo que tá com a gente. É um prazer ter vocês conosco. Bom dia, Rafa.
2: Bom dia, Zé.
0: Tudo bem, querida?
2: Tudo ótimo.
0: Então tá. Fala o teu Instagram.
2: @ Rafaela Rondelli, tudo com dois L's. Rondelli com dois L's e I, porque eu sou fina.
0: Bom dia, Yuri.
1: Bom dia, Zé Luiz.
0: Vamos, meu velho.
1: Vamos.
0: Fala teu Instagram.
1: Instagram, arroba Yuri Dan, que é Y no começo, N de Nigiri e K.
0: Boa. O meu é @ Zé Luiz. Z no começo, Z no final, pra você ser feliz. Tá combinado?
2: Combinado.
0: O que mais que eu ia falar pra você? Ah, não tenho muito pra falar, não.
1: Nossa, você tá com uma voz hoje, o que acontece, Zé?
0: Resfriado, bicho.
1: Ah, você tá com uma voz meio de William Bonner, mano.
0: É.
1: Fala, nossa. Boa noite.
0: Boa noite.
1: Nossa, bonito isso.
2: Ele está moado hoje, gente.
1: Tá moado.
2: Tá moadinho.
0: Olha, mas não, o programa de hoje tá muito legal, porque tem muita coisa bacana. Hoje é segunda-feira, tem Black Pantera.
1: Eles
0: vão passar por aqui lançando o single, vai ser legal. O que mais que temos? Temos a gente, né?
2: Que é muito legal
0: que
2: também.
0: Que é muito legal também. Temos dias de hoje.
2: Temos.
0: Hoje.
2: Já,
0: hoje, hoje. Né? Já. Rafa, manda os dias de hoje. Hoje é segunda, como eu falei, 24 de agosto. Vai.
2: Dia Mundial da Infância.
0: Olha aí.
2: Dia do Artista.
0: Olha aí, nosso dia, gente.
2: Olha lá. É, aniversário do município de Ubajara.
0: Bahia.
2: Não, Ceará, José.
1: Nossa, mano.
2: Barra do Rocha.
0: Bahia.
1: Minas.
2: Acertou, José.
1: Ah, vocês estão. Mano, vai tomar banho vocês dois. Ah, eu vou parar. Não, eu não quero mais brincar.
0: Não, tem que brincar. Eu acerto de vez em quando.
1: É, e... não, só no Bahia.
0: É que você não. Então, mas eu só falo Bahia. Uma hora eu vou acertar. É uma técnica.
2: E o último? Buritama.
1: Minas.
0: Mato Grosso.
2: São Paulo. Aniversariantes famosos, celebridades do escritor Paulo Coelho,
0: tá.
2: 79 anos, do ex-jogador Denilson.
0: Tá.
2: É, na música, é, quer começar com alguém?
0: Charlie Watts.
2: Tá. Hoje faz 5 anos da morte do Charlie Watts.
0: Vamos de Rolling Stones.
1: Maravilhoso.

0: Tá aí, Rolling Stones. Gimme Shelter. Quem mais, hein, faz aniversário, Rafa?
1: Eu adoro falar assim, tá, gente? Do nosso Andreas
2: Kisser. Você gosta, né? Andreas Kisser. Essa versão Kisser é bem legal. É. Foi uma... Eles fizeram com o Rapa. Ninguém Regula a América. Ficou muito bom. Na época a gente tocou bastante essa música.
3: Propício.
2: Ah, tinha o Yuka ainda.
0: Tinha o Yuka e tá super atual, né? A música. Ninguém Regula a América.
1: Exatamente.
0: Né? E aí a gente tem imagem no estúdio Yuka.
3: Arrogante.
0: Falando.
3: Em termos de economia e atitude internacional, assim. E acho que o falar isso com Sepultura, acho que foi providencial.

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0: Acabou, é assim que acaba. A gente tá desatento e tal, coloca o fone. Pronto, estamos de volta. Ninguém Regula América. Sepultura e Rapa, aniversário do Andréas Kisser hoje. Parabéns, Andréas. Bom, gente, que mais? WhatsApp.
1: Quer fazer o WhatsApp?
2: Vamos, né?
0: Ah, eu tenho convidado hoje. Então não sei se dá tempo.
1: É, talvez seja melhor, não. Porque olha, também tem bastante ali. A gente pode até fazer under pressure. A gente pode antecipar um pouquinho, fazer under pressure. Vamos fazer o seguinte, vamos uma musiquinha rapidão.
0: Depois a gente conversa.
1: A gente faz ele.
0: E se organizar, e aí, todo mundo come.

0: Nós apostamos aqui, eu falei que seu nome era Melissa.
1: Melanie.
0: E ela falou Melanie. Qual o seu nome, Mel?
2: Cara, meu nome é Joelma, tudo a ver.
3: Nossa, mano, da onde saiu isso?
4: Do Balacobaco 2.0.

0: aí, o velho bom jovem Living on a Prayer, aqui no Dubalacubaco 2.0. Ô, mano, me fala uma coisa, o que você fez ontem de diferente que você tava falando?
1: Ontem é o seguinte, a minha sobrinha mais velha fez o aniversário de 15 anos.
2: Domingo?
1: Tá? É, não, a gente já fala sobre data. Fez o aniversário de 15 anos e fez um festão. Desses de debutante aí, de ter as princesas, o príncipe.
2: Nossa, anos príncipe, 90,
1: valsa,
2: né? Muito anos 90 isso.
1: É. Aí, domingo foi um detalhe, né? Minha sobrinha, ela tem um dom de escolher as datas muito boas.
2: Domingo, eu achei rica. É. Eu achei coisa de rica isso. Porque, assim,
1: ela chegou, olhou pra gente assim, aí amanhã eu nem vou na escola. Aí eu falei, a gente trabalha.
2: É porque assim... coisa de rico. Durante a semana, tipo, ai, lá do perto de casa, lá assim, ao redor de casa, tem uns as festas que acontecem, tipo, terça-feira festa, segunda-feira festa. Fala, gente, esse povo é muito rico, né?
1: E agora, qual foi a minha função na festa?
0: DJ.
1: Não. Quase.
0: Príncipe.
1: Também não.
2: Você não foi o príncipe?
1: Não, príncipe não. Seria a Bela e a Fera, né? A besta e a...
0: Puxa vida, cara, eu não sei.
2: O porteiro.
1: Não, eu fui
0: segurança.
1: Eu fui o host, eu fui o narrador, eu fui o cerimonialista da festa.
2: Olha,
1: então agora vamos receber.
0: Vamos receber as princesas.
1: É isso, velho.
2: Mentira que você fez isso. Mas você teve que falar princesa fulana, princesa ciclana.
1: Falei em nome de todos os familiares das valsas. Mas assim, do meu jeitinho, né? Não foi assim, então...
0: Vamos receber as princesas!
1: É isso.
2: Aí você falou, fulana, Maria!
1: Na escada agora descendo, amiga de Malu. Ela, que é amiga desde 2017, lá do condomínio.
0: Olha!
1: Foi basicamente isso.
0: Muito legal, cara.
1: Muito legal.
2: Muito!
1: Malu, um beijo, parabéns. Sua festa foi um arraso.
2: Parabéns,
1: foi legal,
2: Malu.
1: Pra caramba.
2: Parabéns.
1: E agora, deixa eu te falar, todos os funcionários lá do buffet, todo mundo falando, manda um beijo pro Zé, pra Rafa.
0: Manda, obrigado.
1: Janaína, toda a equipe aí do buffet, um grande abraço aí pra vocês. Obrigado por ouvir a gente.
0: É que a gente não vai fazer o WhatsApp, mas seria legal fazer funções aleatórias que você desempenhou na vida, hein?
1: Ah, vamos fazer? Ah.
0: Vamos,
1: funções aleatórias.
2: Então vamos.
1: Cerimonialista.
0: O Yuri foi cerimonialista. Então quero saber de você funções aleatórias que você desempenhou nesta vida. 49098989. Então, WhatsApp. Funções aleatórias que você desempenhou nessa vida. Eu tô tentando lembrar.
2: Nossa,
1: eu não preciso lembrar de nenhuma. Eu já fui
0: já
1: tudo.
0: Já teve essa, né?
1: Eu já fui também cerimonialista de casamentos, Zé.
0: Olha isso.
1: Aquele que eu já te contei a história, os caras me botaram lá pra ser o cerimonialista do nada.
0: Aliás, voltou agora isso de cerimonialista.
2: Então,
0: né?
2: Muito. Voltou. Eu tô tentando lembrar, gente.
1: Eu também já tive uma função aleatória. Eu fui baterista sem saber tocar bateria. Uma vez a gente foi fazer uma apresentação, eu ia tocar violão nessa apresentação, aí tinha um baterista lá. O que aconteceu?
0: A história é ótima.
1: Eles ganham, o cara ganhou uma bateria da família.
0: Família fofa.
1: Parabéns, a bateria e tal. E eles achavam que só pelo fato dele ter ganhado a bateria, ele saberia tocar.
0: Então, a bateria toca.
1: Chegou lá e não conseguia tocar. Quem tocou a bateria?
0: Você.
1: Eu. E eu não tocava bateria. Eu aprendi daquele dia.
0: E daí em diante virou baterista, olha aí.
1: E pior que foi isso mesmo. Daí em diante eu virei baterista.
0: Eu tô tentando lembrar de... Eu tenho um monte de coisa aleatória, mas a gente tomei um remédio forte pra gripe, então não tô lembrando de nada.
2: Tomou dois, tá, gente? Era pra tomar um só e tomou dois.
1: Eu já fui monitor de acampamento, que também é uma função um tanto quanto aleatória, mano.
0: Eu já fui manipulador de bonecos no teatro, também bem aleatório.
1: É, bem aleatório. Eu já fui vendedor de pipa.
0: Tava bem aleatório.
1: E eu já fui quando era. Eu tinha uns 12, 13 anos. Fui daqueles que ainda andava pela praia vendendo, assim, com pipa.
0: Olha,
1: assim.
0: Legal.
2: Ô, mama, você sabe alguma coisa? Você lembra alguma coisa que eu já fiz esquisita? Eu sei que eu sou filha esquisita, mas assim.
1: Não é coisa esquisita, é coisas aleatórias.
2: Aleatórias, sim, se estiver ouvindo.
0: Tipo coisa que você.
2: Esquisita, estranha. Que
0: bom,
2: eu
0: acho que teus alunos da faculdade de fisioterapia acharam extremamente aleatório você sumir da faculdade e virar apresentando um programa de rádio.
2: É.
0: Isso é bem aleatório.
1: Assustou, a galera ficou assustada.
0: Eu quero saber de você, meu querido ouvinte, 94190-8989. Mensagem de áudio, coisas aleatórias que você já fez nessa vida, coisas que você teve que improvisar, como o Yuri acabou de falar, tá?
2: Sim.
0: Entre todos que mandarem um áudio, uma pessoa pode ganhar.
2: Pode ganhar, Yuri, você quer escolher?
1: Na verdade, não sei o que eu vou ganhar, se eu vou escolher pra mim.
0: Tá.
1: Um par de ingressos pro Cinemark.
2: Ah, boa!
0: Olha aí, que legal.
1: Pra você, pra quê, Rafa?
2: pra assistir gostoso.
0: Pra assistir filme gostoso. Tá, então, ó, 94190-8989. Gente, mensagem de áudio, combinado?
1: Combinado!
0: Bom, chegou a hora, né? Chegou?
1: Chegou a hora?
0: Chegou.
1: Chegou aquele momento chegou, que você
0: devolve,
1: esperava.
0: Devolve o mouse.
1: Eu não tô aí, Zé, não adianta falar.
2: Gente, tá esquisito. Vocês vão ficar brigando?
1: Eu não tô.
0: Tá esquisito esse mouse. Chegou a hora! Diariamente a gente abre espaço aqui para falar de organização financeira, né? 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O Alelupe falando sobre cartão de crédito. Existe um dia. Oi, primeiro deixa eu dar bom dia, né? Bom dia, Lê. Como é que você tá, meu velho?
3: Bom dia, Zé. É o remédio, Zé.
0: Remédio fez seguir o texto. Bom dia, Lê. Tudo bom, meu velho?
3: Bom dia, Zé Rafinha e Yuri. Bom locutor dia. Yuri. Nosso apresentador de.
2: Mestre de cerimônia.
0: Isso é. Cara, quem nunca, né? Aquela coisa.
3: Pois é.
0: E lá vem ele. Este é o Alexandre Lupe. Alexandre, locutor de sucesso de várias emissoras de rádio. Passou pela 89, passou pela antiga MIT.
1: Passou. Por isso que eu fui.
0: Onde ele passa. Não vou falar.
1: Você tá aqui, ele tá aqui. Não pode falar.
0: Tá ótimo, é assim mesmo.
3: Por
0: é
3: onde
0: esse mesmo.
3: Passa, criança.
0: É dar sucesso.
3: É desse abaixo.
0: É ele que grava o bordão. Corinthians,
3: São Paulo, é o Correia. Bom, antes de a gente ir pro texto rapidinho, deixa eu mandar um beijo pra um ouvinte aqui do Balacobaco, que ama vocês três, que é a Ju Cândido. Ela tá ligada todo dia aqui e encontrei com ela num evento na sexta-feira lá no SP Gastronomia. Ela falou assim, pelo amor de Deus, Alê, manda um beijo pra eles. Tô trazendo um
0: muito
3: pelo
0: obrigado.
3: Amor de
0: Deus. Beijo pra ela.
1: Um beijo.
3: Pra
1: beijo.
3: E eu também um beijo especial pra Ju, nossa Ju
0: Cândido. Beijo, Ju.
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1: Obrigado,
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1: Ale.
0: amanhã,
2: até
0: trio.
2: amanhã.
3: É. Tchau, Ale. Tchau, Ale.
0: Um beijo pra você.
1: Tchau, tchau, tchau. É, Mr. M, não é fácil, não. Vamos de WhatsApp,
3: Chico. Bora, bora, WhatsApp. Depois. Oi, aí, mano. Agora esse aqui, mouse, esse é
1: o
3: meu.
1: Mouse, bicho.
3: Que tá acontecendo com o
1: mouse? Sei lá, o mouse de
3: som. Você brigou?
1: Não, o mouse de som.
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1: Bom, fala o assunto, vai, Rafa.
2: Então, algum serviço, alguma ação aleatória que você fez?
1: Na vida.
2: Na vida.
1: Apresentou alguma coisa?
3: É isso. Ah. Coisas aleatórias. Como eu sou um cara... aleatório, né?
2: Aleatório,
3: eu sou um cara aleatório, eu sou um cara especialista em assuntos aleatórios, então acontece isso na minha vida bastante. Pode ler, Zé.
1: Ruth Abreu, ela fala assim, ó, eu já fui fiscal do Enem também, né?
3: Nossa!
2: Olha.
1: É cansativo demais, mas era estudante na época, todo dinheirinho era bem-vindo.
2: Total. É. Minha mãe falou o seguinte, dona Anice, falou assim, ó, mais aleatório que você tentou trabalhar com contabilidade, acho que não existe. Ou seja, ela falou que eu sou péssima.
1: Uhum, é.
3: Você já foi contadora, Rafa?
2: Não, não fui contadora. Ah, tentei ajudá-la no
3: escritório,
2: obviamente
3: não deu certo.
2: Né? Claro que não, óbvio que não.
3: Uhum. Já pensou? A Ruth Abreu é dos atletas embarcando, foi isso que você leu ou não?
1: Não.
3: Não, né? Eu fiquei vários dias no aéreo de Guarulhos embarcando atletas do Pan-Americano, Sul-Americano, Olimpíadas, dias de correria e maluquice. Olha, mas é tudo. Cara, total. É bem aleatório também.
1: Né? Total, né? Eu também fui churrasqueiro uma vez, a Raquel fala. A amiga da minha irmã queria me contratar pra trabalhar com ela, churrasco.
3: Aí. É.
2: Pois é, cada coisa cada que a gente coisa, já fez na né? vida, né? Assim.
1: A gente faz cada coisa louca. Eu já contei aqui, do nada eu apresentei um Miss Universo. Em inglês.
3: Hello! Let's meu receive Deus. Now!
1: Um horror. Lá no SBT.
3: This girl from Panama!
2: Ai, né?
1: Enfim, é isso, gente. Manda áudio, tem prêmio. Fala qual é o prêmio, Rafa.
2: Dentre todas as pessoas que mandarem mensagem, um vai levar um par de ingressos pro cinema.
1: Oba!
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2: Nós apostamos aqui, eu falei que seu nome era Melissa.
3: Eu falei Melanie.
2: E ela falou Melanie. Qual o seu nome, Mel?
4: Cara, meu nome é Joelma, tudo a ver.
5: Nossa, mano, da onde saiu isso?
6: Do Balacobaco 2.0.
1: Eu acho que esse dia você tava meio travado.
5: Tava,
1: nossa,
5: né?
1: Não saiu isso.
5: Tava, né?
1: Tá meio travado. Bom, o Zé Luiz a gente dispensou, deu uma dispensinha médica pro Zé, que tava todo gripadinho, tá tudo certo. Mas o que importa é que daqui a pouquinho vamos fazer Under Pressure.
5: Vamos.
1: O que temos de prêmio bom aí, Rafa?
5: Temos de prêmios, vamos lá.
1: Daqui, deixa eu ver o que tem de coisa boa pra gente fazer nesse Under Pressure.
5: Acho que dá pra colocar o primeiro, hein?
1: Ó, a gente vai fazer uma caixa de som Bluetooth no prêmio da pergunta bônus.
5: Tá.
1: Vai tá prêmio, bate
5: tá
1: palma,
5: prêmio.
1: Bate palma aí, mano.
5: Uou, uou.
1: E na entrada vai ser um kit Mahogany masculino, também baita
5: prêmio.
1: Caraca,
5: assim,
1: vai
5: desse
1: ser baita
5: jeito?
1: Prêmio. Hoje a gente não vai dar, a gente vai distribuir. É daqui a pouquinho no Under Pressure. Enquanto isso, a gente vai de Planet. Logo depois do Planet, 3016-0089. Vai ligando pra gente.
7: A galera tá fumando demais, cara. Ah, desde que eu nasci que eu fumo.

0: Última ponta, Planet Hemp, aqui no Dubalacubaco. 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
0: Querida Rafaela Rondelli, com dois L's e Cefina, o que, que temos de prêmio hoje? Prêmio então, de entrada.
2: Prêmio de entrada, 80 pontos. Conseguiu? Check. Um kit mahogany masculino.
0: Cobiçado, hein, Rafa?
2: Para. O negócio é bom, viu? O negócio é cheiroso.
0: Prêmio de entrada.
2: Tá? Só assim, só pra começar.
0: Só pra começar. Tá? E beleza. Aí a pessoa resolveu falar, não, eu quero arriscar.
2: Tá.
0: Eu vou pra pergunta bônus.
2: Foi.
0: Qual é o prêmio da pergunta bônus?
2: Uma caixa de som Bluetooth. Tá, meu bem? Aqui, hoje, ó, vixe, tá distribuindo, ó, a fartura.
0: É o seguinte, lá na pergunta bônus, se você aceitar ir pra lá, é tudo ou nada.
2: É. Aí, assim, se ganhar, levou tudo, se perder, perdeu tudo.
0: Já era,
2: É choro.
0: Bora atender. Vamos atender a galera no 3016-0089. Quem é que tá aí? Alô, bom dia.
2: Ó, como vai você?
3: Alô? Muito bom dia, Yuri.
0: Bom
3: tudo
0: dia.
3: Tudo bem?
0: Tudo. Quem tá falando aí?
3: É o Davidson aqui da loja de lustre de Embu das Artes.
0: Loja de lustre de Embu das Artes. Uma salva de palmas pro Davidson. E aí, Davidson, você tá bem, meu?
3: Eu tô bem, tenho muita sorte hoje. Tô acabando de vir do hospital, que minha mãe não tá muito bem.
0: Ixi, Davidson.
3: Mas vocês todos aí da rádio, a gente ouvindo, a gente fica um pouco mais confortável.
0: Muito bom, melhoras pra sua mãe. E como tá indo a loja aí de lustre? Tá vendendo, tá iluminando muito a vida das pessoas?
3: Poderia tá mais. Já posso o convite já pro pessoal vir pra Embu das Artes, mas aqui o pessoal tá meio devagar, já não vem mais como antigamente.
0: Ah, é mesmo, mano? A gente tem que botar um rock and roll aí em Bunda das Artes, mano.
3: Tem um restaurante aqui que de vez em quando eles fazem um show lá com rock, lá na praça também, mas tá meio devagar. O pessoal agora tá na era do Outlet, até aqui no Embu.
0: Mano? Nossa. Então, mano, muda o nome da sua loja de lustres, tal, muda para Outlet de lustres, tal, pronto, resolvido. É esse o problema, eu te ajudei. Eu sou especial.
3: Vou mudar de ramo, porque roupa e comida é o que tá dando ultimamente, viu?
0: O tema do nosso WhatsApp não é coisas aleatórias que você já fez? Eu acabei de virar um criador de marketing aqui pra você, sou aleatório, gato.
2: Só troca a placa.
3: Eu vou mandar fazer uma faixa pra colocar lá na entrada da loja lá já.
0: Exato. Boa, Outlet, põe, seja feliz. Agora é Davidson, seu amigo? O seu nome?
3: Minha apelido é nome mesmo, é coisa de mãe, é Davidson.
0: Davidson.
3: Davidson.
0: Nossa.
2: Davidson, né?
0: Tá. Mano do céu, Davidson. Davidson, vamos lá. Você conhece o Under Pressure já, Davidson?
3: Sim, com certeza.
0: Então é o seguinte, é uma bateria.
3: 1900 e bolinha.
0: É isso. O Under Pressure começou ano passado, mas ele conhece desde 1900 e bolinha. Que no caso era. Talvez ele esteja falando Pressão Total, que aí.
3: Pressão Total.
2: Tá vendo?
3: É quase igual.
2: Não tá errado.
0: A galera aqui da rádio fala que a gente copiou o Pressão Total. Jamais.
2: Não, nunca.
3: Não, claro que não. Imagine, que não. Não foi o que eu falei.
0: Faria isso, a gente não faz isso. Davidson, é o seguinte, você tem ali, acho que quatro alternativas, não lembro de cabeça, mas tem as alternativas e vai ser falado.
2: Exato.
0: Aí você tem que responder ou o número da alternativa, ou a palavra da alternativa, ou os dois.
2: Mas tem que ser rápido.
0: Você tem o tempo pra responder. Se você falar em cima da resposta, a gente pode não considerar o que tá rolando. Você tá ciente disso, Davidson?
3: Com certeza.
0: Você está preparado?
3: Sim.
0: Então, se você tá preparado, faz yupi!
3: Yupi!
0: Agora... é o Davidson contra a máquina.
2: Vai.
1: Iniciando a bateria do Under Pressure Balacobaco. Primeira pergunta. Valendo 10 pontos.
4: Qual é a capital da Letônia? 1. Daugavpils. 2. Liepanja. 3. Riga.
3: 2.
4: 3. Riga.
1: Segunda pergunta. Valendo 20 pontos.
4: Qual desses filmes tem Christian Bale como ator? 1. Batman, Cavaleiro das Trevas. 2. Homem de Ferro. 3. 007, Quantum of Solace.
3: 2.
4: 1. Batman, Cavaleiro das Trevas.
1: Terceira pergunta. Valendo 30 pontos.
4: Qual é o nome da constante física que representa a velocidade da luz no vácuo? 1. Constante de Planck. 2. Constante C. 3. Constante de Avogadro.
3: Constante de Planck. 1.
4: 2. Constante C.
1: Quarta pergunta. Valendo 40 pontos.
4: Qual dessas bandas é conhecido pela música 21st Century Schizoid Man? 1. Genesis. 2. Yes. 3. King Crimson.
3: Yes.
4: 3. King Crimson.
1: Quinta pergunta. Valendo 50 pontos.
4: Em que ano foi estabelecido o Tratado de Versalhes, encerrando oficialmente a Primeira Guerra Mundial? 1. 1919. 2. 1918. 3. 1920.
3: 1918.
4: 1. 1919.
1: Bateria finalizada.
3: Antes, hein? Assim.
2: Eu acho que não.
3: Gente, eu não fugi da escola, mas pô, cara, na pergunta aleatória, mano.
0: Mano, Davidson do céu!
2: Foi o nervoso, né? Foi o nervoso.
0: Ele tava nervoso.
2: Tava muito nervoso.
0: E deu muito ruim.
2: Ô, tadinho.
3: Acho que foi porque eu tô umas 20 horas sem dormir, deve ser isso.
2: Foi isso, certeza.
0: Não.
2: Foi isso.
0: Agora tá explicado, não. Não, porque foi isso.
3: Eu acho que nem o cara querendo zoar, ele consegue errar toda, né? Nem pois querendo, é. Acho.
2: Não, você tava sem dormir, tava nervoso, foi isso.
0: Nossa, Davidson, mas tudo bem, acontece. Acontece, de repente foi falta de concentração só, entendeu? Mas uma sugestão, não joga na Mega Sena. Você tá mal de número aí na sua vida de número.
2: Oh, meu Deus do céu, tá dico.
0: Ai, Davidson do céu. Bom, Davidson, muito obrigado mais uma vez.
3: Entrou um cliente aqui na loja, tava olhando, e eu também já tava naquela, não sabia o que fazer, se eu respondi, se eu ia atender o cliente todo, mas...
2: Foi isso.
0: Dá um abraço nele agora, né? Agora dá um abraço. Ô, Davidson.
3: Pode falar com vocês tudo aí, gente, amanhã já fica boa, viu? A gente é parceiro, eu escuto vocês aí praticamente desde o início da rádio, da época que eu fazia entrega de Kombi. Não era o Azevedo com ele, mas desde a época de Kombi que eu ouvia vocês.
0: Muito legal, Davidson. Muito obrigado por ouvir a gente tanto tempo, tá bom?
3: Não, pode. Muito obrigado a vocês. Falou. Desculpa aí, tá?
0: Não, imagina. Tudo bem.
3: Desculpa aí, tá? Atrapalhar os prêmios aí de vocês.
0: Não, quem atrapalhou? O Azevedo até levantou a cabeça quando falou da Kombi. Ele olhou pra mim e ele fez assim: é concorrência? Eu falei: não sei, Azevedo. Acho que ele não tem mais a Kombi. Agora ele tá virando o Outlet dos Lustres. Davidson.
3: Vou fazer a faixa para pôr na loja aqui para promover.
0: Bom, Davidson, muito obrigado, viu, Davidson? Uma ótima semana para você, querido.
3: Obrigado para vocês, até mais.
0: Valeu, tchau, tchau. Beijo. Até mais. E termina.
2: A dica.
1: Termina aqui. Balaco Under Pressure.
0: É, né?
2: Pois é, gente. Ah. Ai.

0: Acho que a uva sem caroço, essas coisas também são cruzamentos, melancia sem caroço, tem uns rolê aí, não tem?
1: Yuri, eu não sei, tô falando do brócolis. Ah, que inferno.
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0: Você é muito doce pra mim, é que a galera ficou com diabetes canto,
1: não
0: é?
1: Não é?
0: You're too sweet.
1: Chega
0: for
1: da cari, de tão doce.
0: Chega da cari mesmo. 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E daqui a pouquinho, Rafaela.
1: Diga.
0: Já temos aqui nos estúdios nossos queridos...
1: Da onde? Rodrigo Chaene e Charles Black Pantera.
0: Rodrigo Chaene e Charles... Você falou, Rodrigo Chaene parece um nome, né? É o Rodrigo...
1: É
0: Rodrigo Chaene é o nome. Rodrigo Chaene tá aqui. É, pois é, pois é. Daqui a pouquinho no do Balacobaco, a gente já volta.
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2: Aí um dia eu liguei pra lá, ela atendeu, eu falei, oi Juliana. Ela falou, não, é Joelice. Joelice, mano do céu.
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1: Yeah, do Balacubaco 2.0. Hoje recebendo quem, Rafaela Rondelli?
4: Black Pantera.
1: Black
4: com
1: Pantera. Grande Rodrigo Chaene, Charles.
4: Separinho.
1: Ah, brincadeira, não, mas ele, você tá em casa, tá em casa.
5: Tá demais, muito. Gente, obrigado. Bom dia pra todo mundo que tá ouvindo aí. É um prazer estar aqui, como sempre.
1: Muito bom ter vocês aqui, viu, meninos? Obrigado pela visita mais uma vez. A última participação dos meninos aqui no nosso querido programa foi no Dia Mundial do Rock.
4: Que foi...
1: Não foi uma participação.
4: Foi de respeito.
1: Foi a participação. A gente fez um especial. Eles tocaram aqui no estúdio 482.
4: 89, Yuri.
1: Fica ali atrás, aqui atrás, ó. Ali, ó. Fica ali. Eles gravaram nesse estúdio, a gente fez o especial do Dia Mundial do Rock. Que, mano, podemos dizer que a ponta da antena ficou vermelha nesse
5: Nossa,
1: especial, velho.
5: Sério, cara. Muito lindo. Bom,
4: ficou pesado, sensacional.
5: A gente gostou muito. Sentiu muito em casa, né, cara? São legais, vocês são incríveis com a gente, assim. Então foi maneiraço.
1: E o barulho que aquilo fez também foi algo incrível.
4: Tremeu, né?
1: Tremeu.
4: São Paulo.
1: Tremeu.
6: Sem massagem.
4: Cirúrgico ali.
1: Pedacinho do nosso sessions aí que rolou. Vamos lá, ó.
5: Pá.
1: Isso aí é o Rodrigo Chaene tocando baixo, né?
5: Isso, é o Rodrigo Chaene.
6: Baixo e batera, né? Entrosamento é carne.
1: Baixo. Essa ficou legal pra caramba. Mano, foi legal ele chegando aqui no estúdio. Um queijo de prato, uma caixa, pedalzinho, guitarra baixa aí só. Mano, e som. Olha o velho, ó.

0: Tá estranhando.
1: Olha o sonzeira que vocês fizeram, hein, meninas?
2: O visual de vocês é muito lindo.
1: E você viu, o Rodrigo falou agora: estou estranhando porque eu tô cheio de roupa aqui agora.
3: Não, aí não tá.
1: Rodrigo, você sabe quando você chegou aqui, mano, eu te chamei de Juliano, né? Porque eu nunca te vi. Você
3: reconheceu, né?
1: Eu conheço pelo peito, né? Porque eu só vejo você sem camisa, velho.
3: Mamilos, mamilos polêmicos.
4: Peito, reconhecido pelo peito.
3: Mamilos polêmicos.
0: Eu não consigo tocar com nada me pegando, sabe? Então eu preciso de liberdade,
2: espaço,
0: esse
2: né,
0: espaço.
2: Gente? Sim, pelo amor de Deus.
0: É.
2: E aí... Nada agarrando.
0: É, nada.
1: Ó, nesse dia que vocês vieram aqui, foi exatamente, acho que no dia 13, que vocês lançaram a primeira música do álbum,
0: sim,
1: que foi Start the Game, que foi essa daqui, né?
0: E ela tem um clipe maneiraço, meu, que a gente tá num videogame. É muito lindo o clipe.
1: Eu não vi o clipe ainda.
0: Acho que é bem legal.
1: E essa daqui vocês fizeram exclusivo, porque foi bem
3: foi
1: no
3: bem
1: dia.
3: Foi bem no dia do lançamento.
1: Foi no dia do lançamento. Eu falei pra todo mundo que vocês lançaram por causa nossa, entendeu?
3: Ah, tá certo.
1: É isso, né?
3: Opa, foi o primeiro lugar.
0: Certo.
2: Fizeram foi primeiro, pra isso, exatamente.
0: O primeiro lugar que a gente tocou foi aqui.
3: Foi o lugar que a gente tocou foi aqui.
0: Certeza.
3: Então,
0: foi feita
3: certeza.
0: Pra 89.
1: Bom, se vocês perguntarem aí, se alguém falar qualquer coisa, foi aqui. E meninos...
0: Encomendada.
1: É, primeira música desse novo álbum... Que se chama, qual é o nome dele?
3: Continental, mano.
1: Continental. Conta um pouco desse álbum, como estamos, como é. O que vocês trouxeram de novo nesse álbum?
3: Cara, olha, esse é o melhor álbum até aqui, né? A evolução de tudo que a gente fez. A gente conseguiu se reinventar mais uma vez, né? Apesar de que o Perpétuo já tinha sido uma reinvenção de tudo que a gente já tinha feito. E tem muitas músicas ali que são, assim. Elas, cada faixa tem uma peculiaridade. Mas no todo o disco veio mais pesado, mas ele veio mais lírico também. Tem momentos assim que são incríveis. Bans é uma música que começa com um beat afro-caribenho e depois evolui para um outro lugar. Velho Jeans Rasgado tem um violão, a questão caos ali, uma questão blues. E assim, o disco como um todo, ele é incrível, assim. A gente tá muito feliz com os plays, com tudo que tem rolado, como ele bateu nas pessoas. Assim.
0: E a gente conseguiu.
3: É o quinto álbum.
0: E a gente conseguiu trazer participações assim incríveis pro disco, né? Banzo, como o Shine falou, tem a participação do Chico César.
2: Nossa.
0: Então, assim, ela vem, a hora que ele começa a cantar, já te dá. O olho já enche d'água, assim, né? Tem a música Serotonina, que tem a participação da Duquesa. Né? Então, Derek do Sepultura também tá cantando, não, uma com a gente.
3: E a Sandra.
0: E a Sandra Sá também, assim, maravilhosa.
1: Vocês já tinham feito outras participações e outras gravações?
3: Fez uma ascensão com o Rodrigo do Dead Fish em Dia do Fogo e a Tuyo cantou Standard também.
1: Só que agora vocês resolveram abrir as porteiras das participações,
0: sim, total. Agora foi lindo.
2: Collabs foi,
3: né? Não, elevaram muito, assim.
0: Elevou demais.
3: Game, assim. A Sandra cantou magistralmente, véio, assim, ao vivo. Foi caramba, o que você fez? O que a gente vai fazer? Mas tá rolando.
1: Vamos ouvir um pouquinho. Velho Jeans Rasgado.

0: doideira, mano. Outra onda, né? Te leva pra outro lugar.
1: Assim. Rafael Ramos produzindo?
2: Sim, o Rafa, véio. Rafa, parceiraço. Ah. Quarto Black Panther aí, total.
1: Ô, Rafa, eu já falei isso algumas vezes, você precisa vir aqui,
3: precisa,
1: mano.
3: Precisa mesmo.
1: Você é, é muito sabonete, Rafa. É.
3: Precisa
1: mano.
3: Muito, ah, muito.
4: O Rafa não sai do estúdio pra nada, ele é
1: nada.
4: Muito foda.
1: Você sabe, eu tenho um colega que mora do lado do estúdio ali, né? Aí ele, mano, você não sabe, mano, eu tava saindo aqui outro dia, mano, era 6 da manhã, o cara tava saindo do estúdio, velho.
2: É isso. É exatamente isso.
4: A gente sempre tem a sensação de que ele mora lá, assim. Porque tem vezes que na madrugada ele tá mandando ideia pra gente, na época das mix, né? Depois de ter gravado.
3: Não,
4: caramba, esse cara não dorme, meu.
3: Não dorme.
4: O cara vive dentro do estúdio.
3: Igual você, Yuri, não sai daqui. Igual eu e o Zé, não sai de casa.
1: Não, é que
3: tipo
1: os caras...
3: desse jeito.
1: Os caras gostam de fazer o rolê, tá ligado?
2: Não, é,
3: quando
2: gosta
3: muito.
2: Gosta.
5: Ele já não tem gravado tanto, assim, produzido tantos álbuns, mas por mais que ele esteja, né, à frente, ele... Igual o ADEC teve essa explosão de artistas de rock agora, né? Que eles vêm agregando. Mas ele não tá conseguindo, ele não consegue produzir todo mundo, porque ele entra nesse processo, quando ele entra de cabeça e o cara fica, tipo,
2: imerso.
3: Quando tá fluindo.
5: Imerso, sacou?
3: Quando tá fluindo, você vai.
5: É, e aí tem. Só que ele falou: bicho, eu tenho família, eu tenho outras coisas. Então, assim, não consigo mais produzir todo mundo como eu queria, mas eu vou. Ele vai sempre de longe, mesmo que de longe. Mas com o Black Panther, a gente fica 15 dias nesse internato com ele, é uma experiência, assim. Absurdo.
1: É quase acampamento de adolescente.
5: Não,
1: vocês moram lá.
5: 100%. O cara vive. E aí o processo depois, né? Ele falando com 1000 pessoas. Ah, eu tô falando com o seu aqui, tô falando com a Pete, as coisas acontecendo. Então, assim, ó.
2: Oxe,
5: o cara...
1: É, vamos ver, vamos ver. De meritocracia, enquanto seus filhos estudam,
2: esse é o Chayenne. Que se alimentam várias vezes por
1: dia. Como vou crescer? Esse é o Rodrigo Chayenne?
2: Esse é o Rodrigo Chayenne. Porque pensar no próximo. A miséria
1: é um negócio. E daqui de cima, filho, tá tudo bem. Cara, pra mim. Eu sinto uma pegada bem diferente desse álbum.
3: Tá mais melódico.
4: Cada música, ela vai te levar pra uma sensação diferente, sabe?
2: Olha isso.
4: Letras com muita profundidade. Mas o peso vem, sabe? Essa vem.
1: O peso vem.
4: É importante.
3: O peso não deixou esse lado.
5: É um álbum com 13 músicas, né, cara?
4: Então...
1: Nossa, realmente
4: o que define o álbum,
1: Tá melódico o álbum.
4: Sim.

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1: Outro instrumento, né? A gente gravou percussão.
2: Oh, e como foram essas participações?
3: Vou pegar o WhatsApp do Chico aqui, porque grava aí.
1: Como grava aí, né?
4: Tá de bobeira aí? O que você tá fazendo agora?
2: Fazendo. É, porque são pessoas diferentes. E aí, como foi? Como escolher também? O que vocês pensaram?
5: Cara, eu acho a gente gravou tudo primeiro, né? Todas as faixas. A gente gravou 17 faixas pra esse disco e entraram 13. E aí, falou, cara, à medida que a gente foi gravando, tava tudo pronto, falou, cara, acho que caberia uma voz. Igual Quando Canta é a música que a Sandra cantou. É uma faixa muito ancestral, né?
2: E a gente, ancestral?
5: É ancestral, assim, é muito tribal, ancestral. É tipo um link pra que Candeia foi no Perpétuo. Uhum. E a gente precisava de uma voz de uma mulher preta, e a gente foi pensando, falou, cara, o Rafa, ó, tem um contato, o empresário da Sandra, meu amigo, e eu acho que ela vai agregar. E a gente já tinha gravado a faixa, enviamos, ela ouviu, ela falou, não, quero ouvir. E ela ouviu e decidiu, falou, vou gravar. E, bicho, ela tem isso.
1: Grandona,
5: sacou? Enorme. Foi assim. É. E ela foi, aí já tinha, todo mundo gravou remotamente, a gente já tinha gravado o disco inteiro, mas todo mundo gravou depois. O Derek gravou também, eu acho que foi o Derek que foi o primeiro a gravar, que ele gravou em casa, né, nos Estados Unidos. E aí ele tinha gravado, não, vou gravar, faço questão. E aí ele mandou por e-mail a voz e ficou tipo 10 dias a voz dele no e-mail lá e a gente nem tava ligado, assim, que
4: foi pra caixa.
5: Ele já tinha.
4: Foi
5: pra...
6: Ai, meu Deus.
5: E aí a gente mandou pro Rafa, o Derek mandou a voz aqui.
4: Ninguém tinha visto.
5: O Rafa, em uma hora, ele mixou, editou e falou, cara.
2: O Derek, ele só vê SMS.
3: Porque se não era.
5: Mas a gente que boiou, assim, ele gravou e mandou, sabe? Ele gravou, deve ter gravado em casa no mesmo dia e já mandou e. E assim, ficou incrível.
1: Mas deu super certo. O Derek também, pô, a gente sempre quis gravar com o cara, né? Uma inspiração desde moleque pra gente, assim, né? Pô, quando eu vi o Derek, eu falei assim, eu quero ser igual esse cara, velho. Que foda, velho.
6: Ah, porque ele é incrível.
1: Demais, né? Pra gente foi uma influência muito grande, assim, quando a gente entrou no Sepultura. E a gente começou a conectar essa amizade com os caras do Sepultura. Somos grandes amigos de todo mundo ali. E quando ele falou legal, sim, tô no álbum, cara. Nossa,
4: a música se chama Obsoleto. Que, é que o Derek grava. Essa é como se fosse o Black Pantera Old School, né? Lá das antigas.
2: Leve, né?
5: Leve.
4: Não,
5: foi ontem,
4: muito
5: show com
4: caos,
5: assim.
4: Essa foi o caos.
2: E aí, quem é o Charles, quem é o Derek?
5: O Derek entra na segunda metade.
1: Ele vai entrar na segunda metade.
5: Vai entrar no inglês. Faixa curtinha.
2: Preciso de atualização,
5: me sinto
2: obsoleto. Preciso de atualizações. Baixa agora outra versão de si mesmo.
5: Baixa agora outra versão de si mesmo. Baixa agora outra versão de si mesmo. O Derek tá vindo, tá chegando. No mundo moderno, no mundo moderno, no mundo moderno.
2: Ó, estouzeira pesada, hein, Rodrigo Chayenne.
5: Ó o Derek.

0: hora demais, mano. Da hora. Derek é legal pra caramba, né? Ah, o Derek, eu não sei se vocês conhecem ele pessoalmente ou não.
1: Sim, mano, sim, sim.
2: Parceiro, velho.
0: O Derek é uma criança, velho. É uma criança.
3: Muito criança.
2: De quase 2 metros.
0: De quase 2 metros de altura.
3: Ele é muito querido.
0: Ele é muito gente boa, tá ligado?
1: Muito gente boa, muito.
0: É impressionante, assim. A galera, quando conhece o Derek, não acredita, né?
1: Não, total.
0: E ele continua sendo nômade, não? Porque uma vez eu tava falando com ele, ah, Derek, como tá lá nos Estados Unidos? Não, tô morando na República Tcheca. Ah, beleza. Passou, sei lá, um ano, mano. Ele já tava em outro país morando. Eu falei, é Derek, que é isso, velho? O cara é monômade, mano.
1: E gosta, né, pô? De estar sempre.
0: Você sabe onde ele tá agora, não?
1: Ele tava. Ah, ele tava com. Agora eles terminaram a parte da turnê da Europa, né? Até perguntei se ele estaria por aqui, por São Paulo, mas eu acho que ele tá nos Estados Unidos. Eu acho.
0: Assim. Acha que tá nos Estados Unidos?
1: Eu
0: acho. Sabe.
1: Eu sei que ele gravou rapidão, ele gravou. Gravei em casa mesmo, tipo, mas aonde?
2: Fazer uma hashtag aí, where's Derek?
0: Where is Derek?
1: Um abraço pra ele aí.
0: Meninos, eu queria tocar uma música inteira já desse novo álbum. Ó, primeiro já deixa eu falar. Se vocês não estão considerando o Banzo como um single, pra quem não sabe, single é uma música que eles escolhem pra trabalho. Considerem, tá?
1: Eu não
0: ouvi o álbum inteiro ainda. Uhum. Falha minha. Sim, falha minha. Mas Banzo.
4: Banzo é
1: forte.
0: Ouvindo aqui com vocês. Rafa! Liga pra eles, manda SMS. Manda SMS pra eles. É single essa música, hein?
1: Sim, tô falando.
0: O bagulho é bom. E é uma música que é meio cross aí. Vocês conseguem abrir mais porteiras até que vocês vêm com
1: ela. Ela já ultrapassou várias fronteiras, a gente tá vendo, assim, os números.
4: É como se fosse tradução do Perpétuo,
1: sabe? Tradução.
4: Consegue abrir um leque, né? Até pra outro público.
0: Exato. Né? Essa então música é boa. Bacana. Prestem atenção nela.
1: Sim.
0: Agora vamos tocar. A gente escolheu aqui pra tocar a da Sandra Sá, mano.
1: Sim, Quando Canto.
0: Fala um pouquinho dessa música aí pra gente ouvir.
1: Cara, essa foi uma faixa que ela, né, veio muito intuitiva, assim, já vinha desde a época do Perpétuo, já escrevendo alguns versos, pensando, e aí o arranjo dela, assim, ela nos transportou para outro lugar, ela tem muita influência, acho que o Cines foi, aquela cena do Cines também é uma influência dela, né, aquela cena especificamente, quando rasga o tecido da realidade, né, vocês viram. E aí falou, cara, a gente precisa falar também disso, essa questão da ancestralidade, e daí que vem a necessidade de trazer a voz de uma mulher preta que fosse, que representasse, né. E a Sandra antigas, destruiu, né? Cara. Nossa, é incrível, assim, sacou? É incrível o trabalho que ela fez. Eu não lembro que eu gravei, sacou? Não sei.
4: Depois que ela gravou.
1: Depois que ela gravou, não
4: parece
1: lembro.
4: Que foi feito pra ela essa música.
1: E aí já tava vendo a galera, a petição pra Sandra gravar um disco de heavy metal. Né? Porque nós precisamos.
0: E do jeito que a galera do rock eu não duvido que a caixa dela lá no Instagram tá lotada,
1: certeza. Não sabia que precisava da Sandra cantando metal, assim, cantando rock. Não sabia que precisava.
2: O que a gente tá querendo agora é realmente fazer esse momento ao vivo, algum momento, sabe, com ela, sonho, assim, saca? Que eu acho que
1: ontem quase deu, ela tava em São Paulo ontem pro C6, mas aí o voo dela era 8 horas, nosso show foi 7 e pouco, aí não conseguimos trocar.
0: Olha,
1: ela também não
0: que você já não tenha lançado um álbum ao vivo, tá? E eu gosto, um dos meus favoritos ao vivo, até porque ficou bem cru aquele álbum que vocês lançaram.
1: Nossa,
0: lá no
1: incrível.
0: Circo Voador, maravilhoso. Maravilhoso, tá no meus tops ali, sabe?
4: Pra mim também vai ser difícil superar aquele, hein?
0: Agora, que lançar uma coisa também ao vivo com as participações seria legal.
1: Sim, não, vai acontecer, tem
4: que fazer, tem que fazer.
0: Tá mais fácil pra lançar coisa ao vivo, então assim.
1: Claro, tem que fazer. Ela mostrou interesse também porque ficou foda. Não, a gente precisa organizar pra fazer isso. Gravar um clipe ou fazer ao vivo.
0: É o que a gente sempre diz aqui. Se organizar, todo mundo come.
1: Então,
0: mano,
1: tem
0: que, mano. Eu acho
1: bom,
0: que tem que lançar.
1: Bom.
0: Sandra!
1: Por favor,
0: Sandra. Ih, mano, e não fica com essa ideia, já lançar uma bomba ao vivo, não precisa
1: não,
0: de
1: uma. Não, a gente não tem essas.
4: A energia do ao vivo é
1: essas regras, essas regras não.
0: Esquece e bora lançar. E vamos ouvir essa inteira da Sandra?
1: Vamos,
4: por favor.
0: Aqui no Dubalacubaco, álbum Continental.
1: Yes.
0: A gente vai ouvir música com participação da Sandra Sá, Quando Canto, aqui no Dubalacubaco. Yeah. Bora ouvir.

0: céu.
1: Essa é foda.
2: Mano, que gente. Porrada foi essa, mano? Sensacional,
1: essa
2: velho.
1: Essa é foda, velho. Fodíssima,
2: né? Cara, eu tenho diversos comentários de tudo, desde a parte artística, técnica, a voz dela muito legal cantando. E realmente,
1: ela é absurda.
2: Ela precisa cantar mais rock.
1: Com certeza.
2: Talvez ela não sabia até então,
1: é,
2: né?
1: Cara, é incrível, cara. Incrível.
3: Tanto
1: é
3: que soou forte. Bem, né?
1: Não, muito forte. Encaixadinho, né?
0: É. É muito visceral.
1: E essa era necessária. São várias camadas da música.
2: E ancestral também.
1: Visceral e ancestral.
0: É isso aí.
1: A necessidade de a gente trazer uma voz, pô, cara, não dá pra ser, tem que ser algo. E ela gravou, ela ouviu e falou, vou gravar, irei gravar. E gravou, nossa, foi... E quando a gente ouviu, eu falei, caramba,
3: sim,
1: deixa só ela cantando aí, deixa só ela.
0: Não, e o visual desse clipe,
1: não,
0: essa, a fotografia... E
1: sim,
0: tudo,
1: sim,
0: a
1: tudo a gente fez
0: ficou,
1: no Uberaba, com a cara,
0: ficou algo assim,
1: cara,
0: ficou grandioso.
2: E esse acompanhamento de vocês dois, do Chá e do Chá? Fazendo baixo, tononeno. Mano, lembra até um pouco de Rage Against e outras coisas.
1: A gente gosta, né, pô? As influências estão todas ali, né, cara? O finalzão bem Sepultura, tribal, com peso.
2: Eu chamo de tribal, agora eu vou começar a usar ancestral, que eu acho mais legal.
1: É, não,
2: eu nem conhecia esse ancestral. Mas a batera no tribal.
1: Total, cara.
3: Tudo muito. Um corpo, né? A mix deu um corpo, né? A música tá bem encorpada, assim.
2: Vocês estavam falando fora do ar, quem mixou esse álbum?
3: Foi o Léo.
2: Pra quem não sabe, pra quem não sabe, o Léo é o mestre das mixagens. O cara é muito bom. A gente usa microfone nos sessions. Vocês cantaram no microfone, os dois chás cantaram no microfone. Ele que indicou esse microfone pra gente. O cara é nosso quase mentor. O cara é muito
1: legal,
2: bom.
1: Ele é foda, cara. Foda. Ele é incrível.
2: Ele é muito bom. Ele é muito bom nisso. E ficou muito legal, viu? Mixagem pesada.
3: Sim.
2: Tudo na cara. Muito tudo. Bom, mano. Muito bom.
1: Eu não fez com resultado tão descasso, cara. Assim. A gente sabe do peso dele, assim. Saiu tem poucos dias de tá na boca de uma galera, assim, que é muito legal de ver, sabe? Esse up. É o quinto álbum, né, cara? A gente tá conversando 12 anos de Black Panther. Quinto álbum. Chegamos ao quinto álbum, cara. É uma loucura pensar isso, porque há um tempo atrás eram muito distantes da gente, né?
0: Sim.
1: E pô, quinto álbum, bonitaço, lindão, com tanta participação bacana assim. Isso eu tenho a agradecer, cara. É muita coisa legal acontecendo com a gente, bacana.
2: Muito bom. Ó, a gente vai pra um rápido intervalo. Daqui a pouquinho a gente volta mais com Black Pantera.
1: Yeah.
2: A gente vai tocar uma música inteira do Sessions que vocês fizeram aqui. Ficou maravilhoso.
1: Boa.
2: Também. A gente vai continuar falando do álbum novo.
1: Tá bom.
0: Depois eu quero saber sobre Horus.
1: Tá bom, tá bom. Fechou.
2: Horus? Que é Horus?
3: Clipe lindão.
2: É um deus grego.
1: Horus é o segundo single que a gente fez.
0: Quero saber.
1: É. Depois do Star The Game foi
0: não,
1: ela.
0: Mas depois.
1: Segura.
3: Intervalo.
1: 89.
2: A gente já volta aqui no do Baco Baco. Fica aí.
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2: Do Balacubaco, hoje recebendo a galera do Black Pantera. Só você, Rafa.
0: Viva o rock.
2: Viva.
0: Ah, eu gosto, sabe do quê? Ah. De falar pros outros assim, seu bosta. Ah.
1: Sensacional.
4: Balacubaco 2.0.
2: Bom. Hoje não é mais assim, né?
0: Não.
2: Desde que Jesus entrou na vida dela, tá transformada. Não fala mais.
3: Mas tá gravado, né?
2: Agora já é era. Vida, já né? era, já é. Era. Daqui a pouco a gente volta a falar, mas ó. 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E como eu disse, a gente está recebendo a galera do Black Pantera. Meninos, eu adorei esse álbum, já tô gostando. Eu saí ali fora, não foi pra tomar um café, foi pra dar recados.
0: É muito bom esse álbum. Pior que eu vi.
1: Nossa, que bom, gente.
2: Você tá ouvindo de fundo aí, Banzo. Por enquanto, minha favorita.
1: Aí, que legal.
0: Não, olha que lindo isso, gente.
2: Assista,
0: é lindo.
2: Assista
0: é lindo.
2: Os
1: legal,
2: clipes.
1: Tá tudo lindo, tá tudo lindo.
0: É que a gente tá vendo aqui, tá passando
2: também. Não, eu tô sem controle da câmera, melhor não.
0: Não, tá é belíssimo.
2: O sinal se assista os clipes, estão no YouTube. É. Muito sim, legal. Sim. Eles estão agora meio revoltados com a vida, chutando o ar.
1: Nossa, e as pedras, né?
2: Pô, e as roupas também bem legais, hein,
1: legal.
2: Mano?
1: Legal. Fez figurino ali. Figurino. A gente gosta de pensar, sabe, num todo, assim, sabe? A questão visual, sonora.
2: E pra variar, o Rodrigo sem camisa.
1: Ah, eu não aguento, né? Mamilos quentes. Ele não aguenta.
0: Esse tigre que você colocou. Você colocou, não. Você tatuou, ficou.
3: Que sim, né? Pô, a gente faz tatuagem. Pra... Não, sabe, é pra mostrar. Pra mostrar.
2: Não, mas esse é mais novo, porque ele tá mais detalhado. É novo o tigre?
3: É.
0: Esse tigre é novo. Não,
2: é uma pantera.
3: Pantera, tem tigre, tem cobrinha, tem dragão, tem
1: fauna. A fauna, homem já.
2: Acessa a gente.
1: Onça pintada.
2: Acessa a gente em vídeo que daqui a pouquinho o Rodrigo vai mostrar ao vivo pra vocês.
1: Texugo do mal.
2: O
1: cara tatuou o texugo do mal.
3: Feito sugestões aí de
2: novas tatuagens.
3: Novos animais.
1: Exuxo do mal.
2: Boa. Meninos, vocês passaram aqui no Dia Mundial do Rock, fizeram um baita especial, foi sensacional.
1: Legal, legal.
2: Foi muito impactante, porque a galera não espera também tanto peso assim numa rádio. E a gente abriu espaço muito legal pra vocês, foi bem legal. É bom, a gente adora vocês, aí é muito suspeito
1: obrigado
2: pra falar.
1: Igualmente, igualmente.
0: Obrigado.
2: E a gente vai ouvir uma música do Sessions, a gente vai ouvir tradução. Que foi uma música, a gente falou muito naquele dia, inclusive, você já contou essa história mil vezes, vou pedir pra você contar de novo, mas é uma música que extrapolou todas as barreiras que o Black Pantera tinha. É uma música que Cheyenne fez, né?
1: Sim, mano.
2: Sim, Cheyenne fez, Cheyenne cantou.
1: Foi.
2: Muito legal. É uma música que fala sobre mãe. Eu não vou explicar muito, mas. Olha, essa daqui também buzza, irmã.
3: O peso vem em algum momento ali.
2: Melodia, e fica o César, né? Cantando atrás.
1: Essa qualidade tá incrível, tá bonito. Esse álbum, então.
2: Muito bonito essa música. Bom, voltando a falar de tradução, a gente vai ouvir agora. Não, eu vou parar de falar porque eu vou estragar a música. Então, não, com não. Vocês, Cheyenne também fala no comecinho uma frase aí, manda salve pras mães. É demais. Se você não conhece, aumenta o volume agora que essa daqui vale a pena.
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1: É, mano, foda, sensacional.
2: Mano, eu falei, velho, o bagulho é emocionante. É sensacional. Essa música, assim, é muito impactante. A gente já falou aqui mil vezes, eu não vou ficar repetindo, mas essa música é muito impactante. Cara, e ficou muito legal essa gravação que vocês fizeram. Você que não sabe, essa gravação foi feita ali atrás, ó.
3: 489.
2: 489. Meninos, vocês já tinham feito assim, esses ao vivo? Não tô falando show, né? Mas assim, programa de rádio, TV, qualquer coisa, já tinha feito ou não?
1: Cara, eu acho que a gente já fez algumas coisas assim. Mesmo. É legal a gente pensar nisso que a gente tava ouvindo, né? Tá falando que é os três ali, uma banda, baixo, bateria, guitarra e um som legal, e a gente com a parada assim na unha, sacou? Sem efeito, sem overdub, sem nada. E quão importante a gente também tá preparado pra fazer essa parada, né? Que a música tá internalizada, mas, isso é incrível. A mix tá incrível, a gente ficou ouvindo, pô, foi sensacional, velho.
2: Cara, ficou muito legal, mano.
4: Ficou bastante.
1: E essa é a música que a gente já tem, já tá com ela já mais que internalizada, assim, né? Então, essa é foda.
5: E parabéns pela mix, tá? Ficou
2: lindo, incrível. Léo Ramos, onde quer que você esteja, tá orgulhoso do tio aqui, ó. Tá orgulhoso.
4: Certeza.
2: Mas, eu tô falando sério do Léo que eu te falei, esse microfone que vocês usaram nessa gravação, foi o Léo que indicou pra gente. O Léo é quase mentor. Tem uma dúvida, passa a mão no telefone. Léo, não tá entrando bagulho aqui. Preciso fazer não sei o que lá. O que eu faço?
5: Tá lindo. E é isso. A gente não consegue andar com o nosso backline ainda, sabe? Sim. Então, assim, a gente chegou aqui, fez o que deu pra fazer com o que tinha, né? O melhor que a gente podia fazer. Extraímos um melhor som.
4: Lindo, pô.
5: E é isso.
2: Doideira. E agora, eu queria falar dessa música aqui. Mais uma participação do álbum novo, álbum Continental. Você que tá chegando agora, os meninos acabaram de lançar esse álbum. Sensacional, mais melódico. Não deixou de ter a porrada. Mixagem de Léo Ramos que a gente tá falando. Tá pesado pra caramba. Uhum. Diversas participações. E essa daqui... Quem participou?
4: Foi a do Kieza.
5: Kieza é um nome que tá, né, estourado agora, aí, né?
4: Essas gerações aí é massa, que tem a galera da antiga, tem a galera mais nova, né? Ela foi citada na letra, né? O easter egg é esse. A gente cita ela, fala, a gente tá citando você na letra aqui de uma música nova. Eu queria pôr alguma coisa então também aí.
2: Ela perguntou, vocês estão falando mal ou bem?
4: Tá, aí eu falo, eu quero. Aí eu vi, eu falo, eu quero pôr alguma coisa. Aí eu falo, se quiser cantar, se quiser fazer o refrão, se quiser fazer um verso. E ela faz uma citação meio que um poema ali no meio com a voz dela e ficou assim, incrível, super somou também. Então assim, velho, essa aí é a faixa forte, a gente super funciona ao vivo, né? A gente tá muito feliz ontem que ela já foi assim,
1: pesadaça.
4: Um refrão legal e ontem o primeiro show foi incrível.
1: Riff criminoso. Cara, que riff mais criminoso que vocês fizeram?
2: Só registrando mais um clipe, mais uma do Rodrigo Sem Camisa.
1: Cara, isso aí não tem como. Eu falei,
5: olha os tambores.
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7: Tá muito bom.
6: 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Tá
7: legal, o visual dos clipes todos.
4: Legal, é criativo. Parabéns, Carol, Plastic Filmes.
2: Muito legal mesmo, os clipes são bem legais.
5: Eu gostei. Uberaba, meu.
4: Galera.
5: Tá vendo, o Shine cita ela na...
2: É.

0: Nossa, ao vivo, peça ao vivo.
1: Não, total, ao vivo.
2: Tem abaixo. Tem muito abaixo. Poucas palavras.
1: Tô sem tempo, irmão. Legal pra caramba.

0: cara, é... O baixo e a guitarra, eles estão acertados diferente dos outros álbuns aí. Eu não sei dizer o que é, mas ele encaixou diferente aí.
1: Cara,
0: isso aí foi na produção. Aí. Quem produziu esse
2: olha
0: álbum?
2: Olha a capa.
0: Foi o Rafa,
2: álbum.
0: Né? A gente
1: fez
2: a capa desse álbum, que linda.
1: A gente pré-produz tudo.
0: A capa desse álbum é uma menina. Eu vou colocar.
1: Com barquinho.
0: Ô, Dé, coloca aí na tela pra mim, pra galera que tá assistindo a capa do álbum.
3: Maravilhosa.
0: É a captura.
3: Maravilhosa.
1: Olha, gente,
0: o que é essa capa?
1: Cara, a gente tava, o B-Boy, né, um artista carioca, ele pintou, é um pintor, né, arte incrível, e foi na iminência do álbum que a gente tava sem capa, a gente tinha um monte de ideia e não pintava, e rolando o feed apareceu essa arte do B-Boy, e eu falei, cara, esse cara...
4: A gente gosta de viver toda a intensidade com a banda vive, né?
1: Foi tipo imediatamente.
4: Escolha de capa.
1: Corre atrás.
0: Muito legal, cara. Nossa. Muito legal.
2: E essa, é um quadro gigante, esse cara tinha feito essa, né?
3: Aham. Uh-huh.
2: E a gente falou, caramba, meu, é poético, sabe?
3: É, exato.
2: Resume muito bem o disco.
3: É muito vocês, assim.
0: Pode tirar, né?
3: É muito vocês.
0: Meninos, a gente tá com pouco tempo.
3: Não,
0: mas...
3: calma, eu preciso perguntar.
0: Rápido.
3: Sobre Horus, que tem relação com uma fã, é isso?
1: Cara, tem Horus, tem diversas histórias, assim, né? A pessoa é... Muitas pessoas, né, principalmente as ligadas ao bando, ao candomblé, relatam que no show do Black Pantera... É uma energia que bate, assim, muito diferente. Então, cara, parece que eu... São vocês três aqui, mas quando vocês sobem, a parada parece que é gigante. Eu sinto uma parada muito espiritual, uma energia muito forte que bate, assim. E eu fico... E aí, Horus vem desse contexto, vem do contexto das vivências, né, também. E a gente, de pensar, né, que a gente... Peço bênção na letra, peço bênção pai, bênção mãe. A reza tem que ser forte, tanto pro bem e pro mal, assim. Então, vem de vários contextos, né. E essa aí o Horus, acaba que a galera achou... O Horus é o deus egípcio, né? O deus que fala dessa questão de proteção.
0: Eu sabia que era um deus, eu
1: e
0: sabia.
1: E aí a galera fala assim, cara, eles vão entrar na questão egípcia. É o Lome que, assim, como é uma letra que fala de Horus, né? Horus que nos vigiam a todo instante, Horus que nos protegem, essa questão. Aí a gente fez esse link com o nome. Mas foi a primeira faixa, foi a primeira música ontem do show, né? E a galera já cantando o refrão, assim, já a plenos pulmões ontem aqui em São Paulo. E o clipe também é incrível.

0: Virou pagodeiro, né, Rodolfo?
1: Canal, canal. Cheia esse canal e faz.
2: Tem percussãozinha e tudo. Tem,
0: meia lua.
2: Tem várias camadinhas ali. É
0: sensacional.
1: E essa foto.
2: Refrãozão.
0: Meninos, como eu falei, a gente tá com o tempo curtíssimo, vai acabar. E eu sou pouquíssimo tendencioso. E a gente vai ouvir pra encerrar o programa Banzo. Porque
3: obrigado.
0: Eu não sou nem um pouco tendencioso. Nem um pouco, eu nem gostei.
3: Eu chorei ao ver essa música.
4: Lindo.
0: Bora, bora. E a gente já volta só pra falar tchau, tá? Que não vai dar muito tempo. É nóis, ouve aí.

0: disso é algo.
1: É sensacional, mano. Eu adorei. Uou. Assim, aquilo que eu falei, suspeito, né? Toquei porque essa música ficou animal, tá ligado?
2: Que massa.
1: Meninos, tá acabando o tempo, a gente não tem muito mais o que fazer, porque já foi esse pacato do chapéu, a gente estourou tudo que dava pra estourar. Muito obrigado mais uma vez por vocês darem a oportunidade de a gente entrevistar vocês. É muito legal ter vocês aqui com a gente.
2: Obrigado vocês aí, cara.
0: Venham sempre.
1: Muito obrigado.
2: Se sente muito bem-vindo.
1: Muito obrigado também pelo especial que vocês fizeram no Dia Mundial do Rock. Aquilo foi um arregaço.
2: Que legal.
1: E você viu aqui que Tainara prometeu que essa semana...
3: Tainara, estamos de olho.
1: É, Tainara. Mano, a gente já vai deixar o nome dela anotado. A gente vai... Se não tiver, eu tenho o endereço da casa dela. Eu mando pra vocês, tá bom?
0: Eu tenho o WhatsApp dela, então.
3: Aí, ó. A gente vai botar ela de mesária.
1: É isso aí. Mas, pessoal, essa semana a gente vai colocar o especial. Mano, assista, compartilhe, manda pro amiguinho. Ouça o novo álbum dos meninos, tá maravilhoso. Legal. Também compartilhe, mostre pra galera, assista os clipes. Os caras, mano, investiram tempo, dinheiro, ficou muito legal mesmo. Parabéns, viu, meninos?
4: Obrigado.
2: Obrigado, obrigado a todo mundo que ouve, compartilha, obrigado à turma da DEC. Um abraço pro Zé, que tá dodói, mas que melhoras.
0: Ele mandou um beijão pra Zé. Vocês.
2: Obrigado, amamos.
1: E Rafa, larga a mão de ser sabonete, sai desse estúdio e vem aqui.
2: Ele é difícil, mas quem sabe.
3: Sabonete boy.
1: Pois é. Eu não sei se o Genésio tá ouvindo também. Genésio, você mora no Rio? Vai lá no estúdio, ele não responde o celular. Bate na porta do estúdio e você fala pessoalmente. Entrega uma carta, de repente ele consegue.
2: Com certeza.
1: Ele vai ver.
2: Manda um corvo.
1: Mas

0: Grande Leão, 89.
1: Tamo junto. Obrigado, carinho sempre.
2: Valeu, gente. Uma ótima semana pra todos vocês. A sequência tem Ramona, 89. Não sai daí, não. Tchau.
3: Beijo.
1: Bye. Obrigado.
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3: Eu sou a Marcele Becker e esse é o Rock Tour, o programa que sempre traz alguma curiosidade sobre a história do mundo do rock. Quando a gente fala de B-52s, impossível não lembrar de músicas como Love Shack e Wrong. Mas tão marcante quanto essas canções era o visual da banda. Em 2013, durante uma turnê na América Latina, existia uma cláusula específica no contrato do B-52s. Em todos os shows, a produção precisava oferecer serviços específicos de cabeleireiro para todos. Isso não era uma coisa opcional, tá? O contrato deixava claro que sem esse serviço o show poderia ser cancelado. Aquelas cabeleiras altas, extravagantes, ajudaram a transformar o grupo em uma das bandas mais reconhecíveis da história do rock.
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2: Estamos na área começando o Ramona 89 de hoje, segunda-feira, 24 de agosto de 2026. E vamos embora que temos prêmios, né, senhor Danilo?
3: Temos aqui, Luca, um livro da Dark Side Books, A Criatura do Jardim. Participa aí pelo WhatsApp 98921-5989. A gente vai dar esse resultado no final do programa. E vamos pra cima com um monte de som, certo?
2: Bora, raiá! Vai ter aqui, ó, vai estar tendo aqui para vocês. Tom Temple Pilots, vai rolar Raimundos, tem Faith No More, tá lindo demais. Van Halen. E pra começar tem Arctic Monkeys, Are You Mine?

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0: São os Smiths aqui no Ramona, Big Mouth Strikes Again. Tivemos também Detonautas e Arctic Monkeys.
1: 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E agora, bora continuar. Agora tem Strokes.

0: Di Ferreiro, Fim do Mundo. Também teve Van Halen com Can't Stop Loving You. E agora vamos rolar um som do Red Hot Chili Peppers, Other Side, que é uma das músicas mais, assim, emocionais do Red Hot. Mas a história ali por trás dela tem uma relação direta com uma das fases mais difíceis da banda. Ela foi lançada em 99 no Californication e fala sobre a luta contra antigos vícios e a tentativa de seguir em frente e tal. E essa inspiração veio principalmente da história, né, do Hilary Slovak, o primeiro guitarrista do Red Hot Chili Peppers, que morreu em 88 por overdose. O Anthony Kiedis, ele já falou que muitas letras, né, da banda naquele período falavam sobre as próprias experiências, né, com dependência química e tal, e as perdas que vieram disso. Só que o interessante é que Other Side acabou virando uma das músicas mais populares justamente por tratar de um assunto mega pessoal. E o vídeo também ajudou a marcar, você lembra do
1: Lembro do Other Side. Super legal. A volta do John Frusciante também, que tava voltando de uma fase pesada ali, né?
0: Exato.
1: Aliás, sobre o Hilary Slovak, que é muito interessante, o documentário que tem na Netflix falando sobre o Chili Peppers, da fase dele, do Hilary Slovak. Ele era um cara que tocava de guitarra numa banda de rock um pouco mais clássico. Depois ele foi criando um estilo mais swingado e tal. E aí, no final do documentário, tem uma cadeira vazia. Vem o John Frusciante, senta e fala, ó, tudo que eu fiz até agora era pra me aproximar do estilo do Hilary Slovak. Demais, é pra entender o que ele propôs como artista e ficar meio parecido a ele. E aí começa a mostrar ele, o Hilary tocando, e ao mesmo tempo o John Frusciante, o mesmo jeito, o tipo de, sabe, ele se inspirou muito. Então o cara criou uma identidade que a gente nem fala tanto dele, porque ficou famoso mais mundialmente depois, mas é muito interessante esse documentário, essa valorização. Não foi o Chili Peppers, não foram os caras que assinaram esse documentário, mas eles aprovaram e tá muito legal.
0: Bora ouvir então Other Side.

0: Fey No More, epic demais, né? Vai ter show, você viu?
1: Maracanã!
0: Sistema vai vir pra cá, não tô acreditando.
1: Calma.
0: Vai vir, né?
1: Você acha que não vai vir pra cá?
0: Não, vai ter.
1: Acho que eles devem rodar. Deixa esgotar lá. É sempre assim, abriram novas datas no país. Então, acho que em breve deve sair alguma coisa aí mostrando novas datas e devem vir para São Paulo.
0: Tem que vir, meu, pelo amor de Deus.
1: Sistema Efeito No More junto, então, retomando, né, Luca, aquela turnê que eles pararam antes da pandemia e agora vai voltar de vez.
0: Coisa linda. Vamos com o Stone Temple Pilots, mão no coração, plush.

0: Esse é o Ramona 89 aqui na Rádio Rock do Brasil. 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Fica aí que a gente já volta no Ramona 89.
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17: O domingo de Brasileirão teve os resultados importantes da 24ª rodada. O Curitiba venceu o Corinthians de 2-1 no Couto Pereira. Já o Palmeiras goleou o Vasco de 4-1. A Chapecoense conquistou a sua segunda vitória no campeonato ao bater em São Paulo por 1-0. Mesmo assim, a Chapecoense continua na lanterna enquanto o São Paulo ficou perigosamente próximo à zona de rebaixamento.
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0: Estamos de volta no Ramona 89. Lembrando que a gente tem um livro da Dark Side Books, A Criatura do Jardim, valendo pelo WhatsApp. 989-21-5989. Manda aí seu nome e seu RG pra concorrer, certo?
1: Certíssimo. Bora de música nova. Lançamento: Kiss, Rock and Roll All Night.

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E aí aquelas coisas quando a gente vê, não consegue mais desver. Eu lembro uma vez, puta, faz anos, um ouvinte mandou pra mim assim, ele falou, ô Luca, toda vez que você anuncia essa música, eu lembro daquele episódio dos Simpsons. E aí ele, eu falei, meu, qual que é que eu não lembro? Aí ele ainda meteu ali na mesma mensagem, se você jogar no YouTube... Simpsons, R.E.M., você vai ver. É. Aí eu fui lá, coloquei, mano, maravilhoso o Homer fazendo. Nunca mais eu consegui ouvir essa música sem imaginar o Homer cantando. Bora continuar agora com Smash Mouth.

0: Esse é o Ramona 89 aqui na Rádio Rock do Brasil. Tem prêmio, né, Silvinho?
1: Sim, dá uma chegada lá no nosso WhatsApp, 989215989. A gente tem um livro da Dark Side Books, A Criatura do Jardim. Participa aí que ainda dá tempo. A gente já volta aqui no Ramona com mais som.
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0: Barão Vermelho, aqui no Ramon 89, tivemos Roxette e Santana. E aí, Luca?
1: Ah, vamos rolar agora um YouTube, só fazer um adendo aqui sobre o YouTube, Beautiful Day, né? Que é uma música que marcou uma das maiores viradas de carreira, né? Do YouTube no fim dos 90 ali. Eles estavam vindo de uma fase que tinha experimentado bastante ali, né? Sons eletrônicos, uma estética mais irônica, né? Ali nos discos Acton Babies, Europa e Pop, enfim. E aí, quando eles começaram a trabalhar no All That You Can Leave Behind em 2000, a ideia era voltar para uma sonoridade mais diretona, e Beautiful Day quase que, na verdade, não existiu. A primeira versão aí dessa música era chamada de Always, mas a banda achava que ainda faltava um troço ali. Aí o produtor, o Brian Eno e o Daniel Lanois, lá, eles trabalharam bastante nesse som, principalmente na estrutura, nos arranjos, até chegar nesta versão que a gente vai ouvir agora. O interessante é que a letra fala sobre perder tudo e ainda assim encontrar algum motivo para continuar. Então essa mistura aí de uma mensagem positiva com uma história de reconstrução acabou combinando perfeitamente com o momento do U2, e muitas pessoas que ouviram ali também se identificaram e continuam se identificando. Então não é à toa aí que virou um dos maiores sucessos, né? Ganhando 3 Grammys, ajudou a apresentar a banda aí pra uma nova geração também. Então bora ouvir Beautiful Day. U2.

0: Esse foi o Ramon 89 aqui na Rádio Rock do Brasil. E prêmio, senhor Danilo?
1: Fique esperto aí no WhatsApp, que a gente já vai mandar o nome do ganhador. E na sequência, pegar a Dragani com Corre 89. Certo, Luca?
0: Pega Zito, certíssimo. Valeu!
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7: Uma única aposta feita em Blumenau, Santa Catarina, acertou as 6 dezenas da Mega Sena e levou sozinha o prêmio de 57 milhões de reais. O sorteio foi realizado nesse domingo e os números sorteados foram 2, 6, 27, 39, 44 e 50.
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1: 2:01, boa tarde pra você que tá no Corre. Eu sou o PH Dragani e a gente se fala por aqui até às 5 horas. Vamos lá, vamos passar a tarde comigo? Bora! Rolar muito som, vamos falar de música, de filmes, de séries, de esportes, tem um monte de coisa e tem promoção começando. Pode anotar no seu WhatsApp, vai, 989-215989. Temos aqui hoje par de ingressos pro Estância Let's Rock, sábado agora no Estância Alto da Serra. Tem par de ingressos pro show da Urbana Legion, dia 4. Lá na Áudio, dia 4 de setembro, sexta-feira. Tem voucher de R$100 pro Kiishi dos Jardins. Tem kit feminino da Mahogany. E tem um par de ingressos para você curtir o Cartoon Network Land, de terça a sexta-feira, no Shopping Center Norte. Interessa? Tá afim? Então manda mensagem de texto com seu nome completo, seu RG, seu CPF, seu e-mail, indicando na mensagem qual ou quais desses prêmios que eu falei você tá afim de ganhar. Vou repetir o WhatsApp, 989-215989. Bora participar? Ganhadouros ao final do Corre. Esta é a edição de número 381 do Corre 89, largando!
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1: Chris Slade, ex-batera do AC/DC, tá nessa fase aí do Razor's Edge, né? Que tá no Thunderstruck, que você tá ouvindo e vendo o clipe, você que tá acompanhando a transmissão em vídeo. Chris Slade anunciou sua aposentadoria aos 79 anos, depois de quase 6 décadas, 60 anos de trabalho. Ele publicou um vídeo nas redes sociais dizendo que tá deixando de trabalhar. Ele disse que sofreu um AVC há cerca de 7 anos, e aí as sequelas desse AVC começaram a se agravar com o tempo e ele decidiu encerrar as atividades profissionais. O Chris começou com 16 anos tocando com o Tom Jones, e aí passou por um monte de projetos, inclusive o AC/DC, né? Quem tá curtindo a transmissão em vídeo tá vendo ele ali esmigalhando a bateria. Então, tá aí, Chris Slade, aposentado aos 79 anos. Agora, quem não se aposentou e tá arrebentando é Yomif Kedjelchan. O Yomif Kedjelchan, pra você que não conhece, você sabe que há algum tempo o Sebastian Salwi quebrou a marca das 2 horas na maratona, né? Fez abaixo de 2 horas, 1:59:30. Pois é, o Kedjelchan também baixou de 2 horas. Só que ele chegou em segundo naquela corrida. E agora, ontem, ele quebrou o recorde mundial da meia maratona. Ele correu a meia maratona de Buenos Aires e fez os 21 quilômetros e pouquinho a 56 minutos e 51 segundos. 56 e 51, dá 29 segundos mais rápido do que o recorde anterior de 57:20 do Kiplimo. É, o pace de 2:42 por quilômetro. Corre aí a 2:42. Vê quanto tempo você aguenta correndo. Pois é, o Kedjelchan, 29 anos, recuperou o recorde mundial, né? Era dele, depois o Kiplimo quebrou e ontem ele quebrou em Buenos Aires. Então, segura, hein? Porque o Yomif Kedjelchan vai atrás do recorde mundial na maratona também, que o homem, bicho, brincadeira, viu?
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1: É hora da parada agora, hein? Hora da gente saber como é que ficou o top 10 da parada Active Rock dos Estados Unidos em áudio e vídeo pra você. Bora lá, décimo lugar. Mantendo a posição na semana passada é o Bill Murray com participação do A Day to Remember, Always Let You Down. Nono lugar. É o Papa Roach com See You in Hell. Ó, o oitavo lugar, ó. Caindo uma posição é o Five Finger Death Punch com Eye of the Storm. Sétimo lugar. Subindo uma posição é o Autumn Kings com Gone, Gone, Gone. Olha que bravo. Sexto lugar. Mantendo a posição na semana passada é o Nickelback com participação do John Five, Rattle the Cage. É o top 10 da parada Active Rock dos Estados Unidos na semana e o quinto lugar. Também mantendo posição, A Perfect Circle com Starless. Quarto lugar. Caindo duas posições, é o Breaking Benjamin com Something Wicked. Terceiro lugar. Subindo uma posição é o Shine Down com Young Again. Segundo lugar. Também subindo uma posição, The Warning com Kerosene. E mais uma vez no topo da parada Active Rock dos Estados Unidos. É o Architects com Broken Mirror. Ó, seguinte, lá no meu Instagram, no arroba phdragani, você vai encontrar o link na bio do canal do Corre 89 no WhatsApp. Você vai lá e vai encontrar a playlist com esse top 10, tá bom? Vai lá. E amanhã não perca no Corre, tem o top 10 da parada Alternative Rock dos Estados Unidos em destaque.
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2: Você sabia que uma das músicas mais conhecidas do Queens of the Stone Age surgiu anos antes da banda gravá-la? Eu sou a Marcelle Becker e esse é Rock Tour 89, o programa que sempre traz alguma curiosidade sobre a história do mundo do rock. A história começa num projeto paralelo do Josh Homme, chamado Desert Session. O projeto reunia músicos de diferentes bandas no rancho de La Luna, em Joshua Tree. A ideia era simples: juntar amigos, gravar músicas e ver o que acontecia. E foi nesse ambiente que Make It With You surgiu em 2003. Só 4 anos depois, lá em 2007, a canção ganharia uma nova versão e entraria oficialmente no álbum Era Vulgaris.
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9: Você já ouviu falar no produtor Frank Filippetti? Pois é, ele acumulou 7 Grammys trabalhando com áudio, transitando de álbuns clássicos a bandas como Kiss e Meatloaf. Uma das suas sessões mais complexas foi gravando a banda de metal Korn, num estúdio que sofria com sérios problemas de acústica e excesso de frequências graves. 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As caixas permitiram regular e calibrar os alto-falantes de acordo com os defeitos da sala, eliminando as falhas acústicas do ambiente para ouvir a real intenção da banda.
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1: Ó, o plantão médico do Corre 89 informa, hein? Bret Michaels, vocal do Poison, vai ficar alguns meses afastado dos palcos, tá? Ele anunciou essa pausa para se recuperar de cirurgias recentes. Em julho, ele teve que passar por uma cirurgia de emergência, porque uma pedra no rim obstruiu um canal, aquelas coisas, tá louco, dói pra burro. E aí os médicos tinham recomendado de 3 a 4 semanas de recuperação. Ele tentou voltar aos shows na sexta-feira agora, mas depois do show, os médicos e paramédicos concluíram que ele ainda precisava de mais tempo de descanso e recuperação. Por isso, o Bret vai cancelar as apresentações previstas para os próximos meses. E a equipe afirmou que agora o objetivo é voltar saudável e forte para 2027. Então, 2026 é descanso, bonitão, tá bom? Ó, vou falar de atletismo agora, porque o Brasil brilhou demais na etapa da Silésia, na Diamond League, né, na Polônia. O Pio, Alisson dos Santos, que você tá vendo aí na transmissão em vídeo, venceu os 400 metros com barreiras com 46:43, a melhor marca do mundo em 2026. Em segundo, ficou o Carsten Warholm, que é o norueguês recordista mundial. Em terceiro, o Matheus Lima. Matheus Lima, brasileiro, fez o melhor tempo da carreira também, o personal best dele. Bom, dobradinha brasileira no pódio, né? Diamond League, que é sempre importantíssimo. E agora fica aquela expectativa para a Diamond League de Bruxelas, dias 4 e 5 de setembro, porque vem mais Pio aí. E já pensou essa dobradinha na Olimpíada de Los Angeles? Então, vem forte, hein? Pio e Matheus Lima, hein?
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1: E agora é hora da gente abrir o livrão para saber o que aconteceu na história do rock e no resto do mundo num 24 de agosto qualquer. A gente começa em 1975.
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1: há 51 anos, o Queen começou a gravar a música Bohemian Rhapsody. Eles se trancafiaram lá em Rockfield, no país de Gales, gravavam vocais durante 10 ou 12 horas por dia e ficaram 3 semanas enfurnados lá para fazer essa obra-prima Bohemian Rhapsody. 51 anos, hein? Para 1985 agora. Há 41 anos, Huey Lewis and the News chegavam ao topo da parada americana com The Power of Love. 1981. Há 45 anos, os Rolling Stones lançaram o álbum Tattoo You, aquele que tem Start Me Up. Aliás, hoje faz 5 anos, foi em 24 de agosto de 2021, que perdemos Charlie Watts. O batera dos Rolling Stones faleceu aos 80 anos, há exatos 5 anos. E hoje é aniversário dele! Hoje o nosso Guitar Hero, Andreas Kisser, apresentador da casa, guitarrista do Sepultura, ele que, ó, já desde dezembro de 2012 apresenta o Pegadas de Andreas Kisser aos domingos aqui na Rádio Rock. Andreas faz hoje 58 anos. Parabéns. Há 3 anos, em 2023, estreava aqui nos cinemas do Brasil Gran Turismo, de jogador a corredor. É legal aquele filme. Legal, o moleque joga videogame, ele sai, depois vira corredor. É bem bacana. Há 42 anos, em 84, estreava Indiana Jones e o Templo da Perdição. Há 36 anos, em 90, estreava Duro de Matar 2. Há 19 anos, em 2007, estreava Ultimato Bourne. Há 20 anos, em 24 de agosto de 2006, Plutão foi rebaixado à categoria de planeta anão. Foi uma loucura, a torcida invadiu, quebraram a sede, picharam o muro ali, acabou a paciência, vergonha. O rebaixamento de Plutão foi uma loucura, foi história. Há 20 anos, hein? Agora é planeta anão. Hoje o Steve Guttenberg, o ator que fez o Academia de Polícia, faz 68 anos. Denilson Show, comentarista, jogador, faz 49. O Rupert Grint, que é o Ron Weasley do Harry Potter, faz 38 anos. E o escritor Paulo Coelho faz 79. Parabéns pra ele. Mas você lembra do negócio do rebaixamento? Ela fala, quebraram tudo lá.
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4: Novas regras do setor elétrico vão permitir que consumidores escolham de qual empresa comprar energia. Há um modelo semelhante ao mercado de telefonia. Hoje, grandes consumidores já podem negociar diretamente com comercializadoras e conseguir preços menores. A partir de novembro de 2027, pequenas empresas como lojas, padarias e restaurantes também terão essa possibilidade, enquanto os consumidores residenciais entram no Mercado Livre em novembro de 2028.
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1: Escuta isso aqui. Você sabe que a Meg White, do White Stripes, é uma pessoa muito reservada, muito reclusa, né? Desde 2011 que ela não dá as caras mais, né? Bom, acontece que o Daily Mail, aquele tabloide britânico, se meteu à besta e resolveu ir atrás de alguém que ele acreditava ser Meg White, tá? Perseguiu, fotografou, publicou uma matéria, só com um detalhe, né? Uma mulher mora em Detroit. Detalhe, ela não era Meg White. É, inclusive, amiga da Meg White, mas não é a Meg White. Agora, o que acontece? A mulher tá processando o Daily Mail. O Daily Mail apagou a reportagem, tudo, enfim. E agora tá pegando essa parada aí. Quer dizer, os caras não têm limite, né? Eita, jornalismo. Eita, nós. Ó, vamos lá, vamos falar de tênis agora, porque, bicho, contar uma coisa, hein? Daqui a pouquinho.

0: Ó, seguinte, agora sim, falar de tênis, eu tinha prometido antes, aí deu pau no bagulho aqui, você entendeu, você reparou. Falar de Rafael Matos e Orlando Luz, que estão vivendo uma bela sequência, hein? Que fase dos dois, hein? A dupla brasileira conquistou ontem o Masters 1000 de Cincinnati, nos Estados Unidos, e levantou mais um título consecutivo em torneios dessa categoria. Eles bateram o alemão Konstantin Frantzen e o holandês Robin Haas por 2-7-1, parciais de 6-4, 3-6 e 10-7, e conquistaram mais uma vez, né, mais um título, depois de Montreal, cerca de 10 dias, né, o Masters 1000 de Montreal, e naquela ocasião o Matos e o Luz já fizeram história, se tornaram a primeira dupla brasileira, 100% brasileira, a conquistar um torneio dessa categoria. E detalhe, hein, em Cincinnati, os caras chegaram a 10 vitórias consecutivas na temporada e 4 troféus na temporada. ATP 250 de Santiago e Buenos Aires e aí 2 Masters 1000, tá? Montreal e agora Cincinnati. Então se prepara, porque assim, eles estão cada vez mais perto, estão subindo no ranking e cada vez mais perto da classificação para o ATP Finals, que reúne as 8 melhores duplas da temporada. Então, ó, olho neles, hein? Olho neles. Rafael Matos e Orlando Luz.
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1: Te falar, a Amazon arrumou pra cabeça, viu? Tudo por causa desse filme Código Vingança, o novo filme do Jason Statham. Que aconteceu? Na semana passada, o filme foi disponibilizado no Amazon Prime Video, lá nos Estados Unidos, e ficou mais de 2 horas disponível. A galera vê, né? O filme vai estrear só no cinema só em setembro. A galera viu, lógico, o pessoal pirateou, já caiu na rede, é peixe, né? Bom, o prejuízo é estimado em dezenas de milhões de dólares. E a Lionsgate, que é a distribuidora do filme, quer uma compensação financeira por parte da Amazon. O cara não tinha nada que tenha disponibilizado o filme. Mas enfim, isso vai pra justiça. Código Vingança, o filme que alguns já viram, que a Amazon deixou, estreia nos cinemas 10 de setembro, tá bom? Agora, o que vai estrear na TV, né, no Apple TV Plus, enquanto você vê aí o trailer do filme, é a nova temporada de Murderbot, aquela série com o Alexander Skarsgård, que ele é aquele robô que é cheio de dilemas, né? Ele é um robô que ele foi criado para ser um destruidor, mas aí ele protege as pessoas. Enfim, é legal pra caramba a série. Teve 10 episódios a primeira temporada em 2025 e agora saiu o teaser da segunda temporada aí, ó. Tá aqui o teaser. Mostra o capacete lá do robô. Vai aproximando a imagem. Aí pega o capacete, Murderbot aparece ali. Now in production. Em produção. Tá aí.
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1: Ganhadouros! Vamos lá, quem levou o par de ingressos pro Estância Let's Rock, dia 29, sábado agora, no Estância Alto da Serra, foi você, Evanilson Araújo Santos. O par de ingressos pro show da Urbana Legion, dia 4, na áudio, saiu para Maria José do Santos Silva. O voucher de R$100 pro Quiche dos Jardins, para Maridete de Lima Reis Souza. O kit feminino da Mahogany para Daisy Cristina Chiga. E os 4 ingressos pro Cartoon Network Land, válidos de terça a sexta-feira no Shopping Center Norte, pro Kênio da Silva Nascimento. Kênio, Daisy, Maridete, Maria José e Evanilson, parabéns. Fiquem espertos, a galera da Rádio Rock vai entrar em contato com vocês pelo WhatsApp, certo? Eu sou o PH Dragani, te agradeço demais pela companhia. A gente volta a se falar amanhã, 2 da tarde, aqui no Corre. Na sequência, na Rádio Rock, tem show do Tatola. Tchau, se cuida, até amanhã.
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3: É muita melodia, não é pegadinha, não. Ele tirou uns dias de folga, Tatola, né?
4: De novo, Maia? Que isso?
3: De novo. Tava muito cansado.
4: É, cansou, né? É verdade.
3: Cansou.
4: Teve o show sexta-feira.
3: É, Corão teve do o show rock. Sexta-feira. Teve as férias que ele tirou, então ele cansou um pouco, resolveu tirar mais uns diazinhos aí.
4: Então tá bom, né, Maia? Fazer o quê? A vida é assim, a vida é assim.
3: A vida é assim mesmo.
4: Tá bom. É, vai saber, de repente ele resolve mudar de ideia e aparece no meio da semana aí.
3: É, quem sabe.
4: Quem sabe, né? Ô, Maia, deixa eu aproveitar aqui, já abrindo hoje, segunda-feira, né, dia 24 de agosto, já vou fazer o seguinte, quem tá afim de ver o show do Urbana Legend, já manda mensagem aqui, 98-363-8989. O primeiro que mandar mensagem vai levar o par de ingressos para ver o show no dia 4 de setembro na Áudio.
3: Com participação do Tatola.
4: É, segundo ele.
3: Segundo ele.
4: Eu quero ver mesmo se ele vai. Tá, dia 4 de setembro na Áudio. Então, o show do Urbana Legend, você tá afim de ir? Manda nome, RGCP, participa aí. O primeiro que mandar leva o par de ingressos, certo?
3: Certo, beleza. Tá,
4: participando aí.
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3: É, e segunda-feira é dia da parada britânica e sempre alguma coisa que tá vindo de lá ou que entrou na parada. E hoje não é diferente. Uma das bandas mais festejadas, idolatradas da Grã-Bretanha é o Kasabian.
4: É música nova, Maia?
3: Música nova do nono disco da banda, Wacked Dream. E que já tá entrando nas paradas. O nome do single é Nothing Better Than This, Kasabian.
4: Caraca, mano, isso é música de festa.
3: É música de festa. Aliás, uma tendência do rock britânico atual, essas batidas mais dançantes, mais eletrônicas.
4: Já tá na parada britânica, é isso?
3: Já tá na parada britânica.
4: Ah, vamos fazer o seguinte, Maia.
0: 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We're not here for a
3: long time. Boa.
4: A gente tocou muito essa.

0: Caraca, hein, Maia?
1: É boa, hein? É boa demais, hein?
0: Impressionante.
1: É.
0: Single novo do Kasabian.
1: É isso aí.
0: Nothing better than this. Bom, já chegou o resultado aqui, Maia.
1: Já?
0: É, já chegou aqui, ó. A galera tá rápida. A primeira pessoa que mandou mensagem aqui pedindo um par de ingressos do Urbana Legend foi Amauri Júlio. Amauri Júlio vai curtir aqui Urbana Legend dia 4 de setembro na Áudio. É nome na lista, não precisa se preocupar. Vai saber as instruções, tudo certinho.
1: Boa, parabéns, Amauri.
0: E a partir de agora tem par de ingressos pro Estância Let's Rock. 29 de agosto no Estância Alto da Serra. Tem Biquíni, Detonautas, Raimundos, Ultra Jaigor, Paulo Ricardo e o Tijuana. Valendo aqui pelo 98-363-8989. Manda seu nome, RG, CPF, e-mail. Participa aí. Daqui a pouco sai o resultado. Eu falei de Urbana Legend, mano.
1: Urbana. Olha, Session 89.
0: É. Fazendo Daniel na Cova dos Leões.
1: E mais.

0: Urbana Legend, Daniel na Cova dos Leões, Sessions 89.
1: Bem legal, hein?
0: Gostei, ficou bom.
1: Agora Marcelo Falcão e Chorão.
0: Legado.

0: o Sombra?
1: O Sombra.
0: Continua valendo o par de ingressos do Estância Let's Rock, tá no zap 98336-3899.

0: É, fazia um tempinho que não rolava essa do The Cooks.
1: É mesmo.
0: Resultado, o par de ingressos aqui pro Estância Let's Rock, 29 de agosto, no Estância Alto da Serra, saiu para Marcos Simões Costa. Marcos Simões Costa vai curtir Biquíni, Detonautas, Raimundos, Ultraje a Rigor, Paulo Ricardo e o Tijuana. Ingressos digitais, daqui a pouco recebe as instruções, tudo certinho. A partir de agora tem par de ingressos aqui pro Machine Gun Kelly, dia 6 de setembro, na Áudio. Novo local, é na Olha, Áudio.
1: Vai ser imperdível, hein?
0: Então, valendo aqui, eu vou colocar dois pares de ingressos, vai.
1: Ah, boa.
0: Dois pares de ingressos pro Machine Gun Kelly, 983-380-989. Manda nome, RG, CPF, e-mail. Vai participando aí.

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14: 5:41. tá cheio de show.
15: Cheio. 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
14: Esse é o destaque de hoje, o Kasabian.
15: Kasabian, novo single que já tá na parada britânica.
14: Nothing Better Than This. 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
14: 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Continua valendo aqui dois pares de ingressos pro show do Machine Gun Kelly, dia 6 de setembro, na Áudio. Valendo aqui pelo zap 98-363-8989. Vai participando, manda nome, é GCPF e-mail. Daqui a pouco sai resultado. Hey.

0: discoteca básica dos anos 80, Mar.
1: É demais.
0: E agora uma nova versão de Até Quando Esperar.
1: Leve e Rude.

0: É, fazia um tempinho, né, Maia? Não rolava essa?
1: Fazia um tempinho, é.
0: Vou dar o resultado aqui, são dois ganhadores. Cada um leva um par de ingressos aqui pro show do Machine Gun Kelly, dia 6 de setembro, na Áudio. São ingressos digitais, então vai receber por e-mail. É, Guilherme Soares Benfica e Miriam Aparecida dos Santos. Guilherme Soares Benfica e Miriam Aparecida dos Santos.
1: Parabéns!
0: A partir de agora tem par de ingressos pro show do Seal. Show do Seal que rola dia 28 de novembro no Nubank Park. 28 de novembro é aniversário de alguém que eu conheço aí, hein, Maia?
1: É, eu também. Eu também conheço alguém que faz aniversário na mesma data.
0: 28 de novembro, então tem show do Seal, ingressos à venda em eventim.com.br. Você pode participar pelo 98-363-8989. Manda nome, RG, o CPF e-mail. Participa aí, valendo o par de ingressos para ver o Seal.

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11: 6:10.

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1: Destaque de hoje é o Kasabian. Nothing Better Than This. Novo single, Maia.
2: Novo single que já está nas paradas britânicas.
1: Vou falar do Honor X7D. 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
2: É muito bom. E o que mais impressiona é a inteligência artificial. 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
2: 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Que demais.
1: 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E continua valendo aqui o par de ingressos para o show do Seal. O show do Seal que rola dia 28 de novembro no Nubank Park. Tá valendo aqui no Zap 98-363-8989.
2: E vamos ouvir Seal.
1: É a clássica, né, Maia?
2: É a clássica.
1: Crazy.

0: Parada?
1: Into music. Vamos!
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4: Number 10.
5: É a parada britânica e o décimo lugar, Fat Dog, Cancel Me, I'm Tired.
0: Isso é bom também, mano.
5: Muito bom.
4: Number 9.
5: É o DMA's Killing Time, o nono lugar.
4: Number 8.
5: É o Johnny Marr com Spin, música que já teve em primeiro lugar.
0: Ele vem aí.
4: Number 7.
5: Nosso lançamento de hoje, Kasabian, Nothing Better Than This, sétimo lugar.
0: Chegou chegando.
4: Number 6.
5: É o Nothing But Thieves Evolution, no sexto lugar.
0: Já tá um tempo aí no top 10 britânico.
5: É.
4: Number 5.
5: É o quinto lugar, é o Muse, de Night Shift Superstar.
0: Difícil escolher, hein, mãe?
5: Tá difícil.
4: Number 4.
5: Quarto lugar é o Blossoms com Meet Me In Love.
4: Number 3.
5: Estreando na parada em terceiro lugar, Fontaine DC, Marianne.
0: Boa também.
4: Number 2.
5: É Lime Garden resistindo também bravamente aí no topo da parada, Cross My Heart.
4: Number
5: 1. É o The Strokes, primeiríssimo lugar com Lonely in the Future.
0: Mais uma semana em primeiro?
5: Mais uma semana.
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5: Vamos com essa maravilha que é Fontaines DC.
0: Ela é meio hipnótica, hein, mano?
5: Totalmente.

0: Cara, ele é cheio de camadas, né, mano? Impressionante.
1: Nossa, é incrível.
2: Tirando o pó do rádio.
0: Daqui a pouquinho, resultado do Seal.

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12: 6h39.

0: O par de ingressos aqui pro show do Seal, dia 28 de novembro, no Nubank Park, saiu para Magda Antônia Xavier. Magda Antônia Xavier vai curtir aqui o show do Seal.
1: Boa! Parabéns!
0: A partir de agora tem par de ingressos para curtir o espetáculo This is Michael, o maior tributo a Michael Jackson, dia 29 de agosto, na Suhai Music Hall. Esse par de ingressos é de pista premium. Mais um voucher de R$100 da Carolinaria Dous. Então valendo esse... Gostou do combo, Maia?
1: Gostei do combo, adorei.
0: Valendo aqui pelo Zap 98-363-8989. Manda nome, RG, o CPF, e-mail. Participa aí, daqui a pouquinho tem o resultado.
1: Rolling Stones.
0: In the Stars.

0: 6:51. Tá na parada britânica.
1: É o Fat Dog. Fat Dog.

0: O par de ingressos aqui para curtir o espetáculo This is Michael, o maior tributo a Michael Jackson, dia 29 de agosto, na Suhai Music Hall. Mais voucher de R$100 da Carolinaria Dons. Saiu para Beatriz Krafcik Silva. Beatriz Krafcik Silva. E hoje, Maia, vai ficar de boa aí? Ih, acho que o Maia caiu aqui a conexão. Acho que caiu a conexão do Maia. Depois do intervalo tem o Quem Não Faz Toma. A gente volta amanhã às 5 da tarde no show do Tatola. Valeu, até mais.
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3: O que tem no que não faz toma de hoje?
4: 100 passageiros tiveram piripiri em voo após tomarem suco laxante de ameixa.
3: Voltamos, mas tem um de nós tatolando em Canoa Quebrada.
4: Conheça novo site e aplicativo que pode salvar sua vida após ser envenenado.
3: Resumo do aconteceu quando estávamos tatolando nas férias.
4: Saiba quais foram os emojis mais usados no último ano.
3: Filial da Crefisa entrega o jogo pra matriz e mantém o Flamengo atrás.
4: Impa revela, 94% das mulheres fazem um barulhinho gostoso na hora que a chaleira apita.
3: O som vale R$3.900, quem não faz?
5: Toma.
3: Mas é fingindo ou é de verdade?
4: Aí depois é outra pesquisa, 94% faz o barulho. Se é verdadeiro, a gente entra em outra pesquisa. 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
5: Pode.
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5: Como, Denis Mosco?
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0: sua vaga e corra, porque as vagas são limitadas
1: para participar
0: do jogo do, como chama aqui? Jogo Copa Titulares.
1: Boa. Bom demais.
2: Bebê Figueiredo.
0: Bebê Figueiredo.
1: O que é isso?
0: Que
1: é
0: isso?
1: Que é isso?
0: O que aconteceu?
2: Não é mais Figueiredo?
1: Não.
3: É sim.
1: Agora é Triquereiro.
3: Não, jamais.
1: Não. Triquereiro?
0: Podia ser pior.
1: Ó.
0: Ó, o que acontece? O que acontece nas férias tem que ficar nas férias.
1: Tá bom, então fechou.
2: Figueiredo. Figueiredo.
1: Figueiredo.
2: Figueiredo. Figueiredo.
1: Figueiredo.
3: Um par de ingressos pro Let's Rock, que vai rolar no dia 29 de agosto e vai contar com Biquíni, Detonautas, Paulo Ricardo e Tijuana. O sorteio tá rolando lá no nosso Instagram, arroba aqui no Faz Toma, o resultado sai amanhã.
0: Agora a gente tem que explicar, porque não pode ficar fazendo piada sem explicar.
1: Pode,
0: ninguém pode entender uma piada interna. A piada é que durante as férias, a bebê Figueiredo foi em um jogo do São Paulo acompanhar uma amiga dela. Não tinha nada pra fazer, tava dura. Aí ofereceram pra ela um par de ingressos, com comida, bebida, camarote
1: de estádio.
2: Ela foi no jogo de São Paulo.
1: São Paulo e Bolívia. Não,
0: foi acompanhar a amiga dela que foi no jogo de São Paulo.
1: Ela foi no jogo de São Paulo.
0: Não, ela foi acompanhar a amiga dela que foi no jogo de São Paulo.
2: E torceu pra quem, Figueiredo?
0: Pra coxinha. Ela falou que torceu pros bolinhos de queijo.
2: Pra ninguém?
4: E os salgadinhos também.
0: Mas olha...
1: Tá mal montado esse
0: Figueiredo. Não, tá explicado. Tem duas coisas que ela gostou, ela falou pra gente. Os primos do Caleri, que estavam no camarote. Falou, então você vai desmentir agora?
3: Eu não falei isso em nenhum momento,
0: que gostou
3: você
0: dos,
3: falou.
0: Dos primos
1: os
0: do Caleri.
1: Galalau, os galalau.
0: Que ficam nas Argentinas no camarote.
1: Tudo e do, escrito Caleri atrás.
0: É, Tiqueiro Caleri, escreve nas costas. E aí o que acontece? E, e da comida do camarote, que é muito
3: boa. A comida
0: boa.
3: É muito boa, isso é verdade.
2: Eu já fui também.
1: Já.
2: E a comida é muito boa.
1: Já.
2: O camarote é sensacional.
0: Mas era jogo do Corinthians contra São Paulo.
2: Eu fui Corinthians e São Paulo.
1: Era feijoada no dia.
2: Numa época que ainda tinha as duas torcidas. Isso
0: pergunta mesmo. Pra ela o jogo de quem era. Que ela
2: São
0: foi.
2: Paulo e quem?
0: Não era São Paulo e Palmeiras.
2: Não, eu sei que não. São Paulo e quem?
3: Bolívar.
0: Ainda viu o jogo, ganha. Raridade!
3: Zero na
0: memória, o São Paulo ganhou.
1: O São Paulo tá 11 jogos sem ganhar.
5: Podem esperar que nós estaremos na decisão da Copa do Mundo.
1: E o jogo que ganhou, você tava.
0: Olha,
1: o que você vai fazer sábado?
0: Você é sortuda, vai lá, vai mais o anjo que te levar sábado.
1: Tem São Paulo e Bragantino lá, vamos embora?
3: Não.
2: Bom.
0: Acabou as férias, né?
2: Duas semanas de vagabundagem, né? Pra nós. E para um amiguinho um pouquinho mais, né?
0: Não, um mês, ó. Porque ele já tinha ido uma antes.
2: É?
0: É.
1: Com você.
0: Você que foi com ele.
1: Que vocês pararam, vocês dois.
0: Vocês pararam.
2: Ah, é verdade.
0: Vocês pararam, vocês dois, uma semana. Aí ficou eu e o Anjo. Aí depois que voltou todo mundo, a gente ficou aqui 3-4 dias e foi todo mundo de novo.
2: Isso.
0: Só que ele não voltou ainda.
2: Não, tá em Canoa Quebrada.
0: É Canoa Quebrada?
2: É.
0: Ela tá na sua casa lá?
2: Não, minha casa não tá pronta ainda. Ele tá no hotel.
6: Ô, Tatola,
2: lá.
6: Se liga no movimento aqui, tá?
1: Lá é bom demais.
0: E vai comer o comida boa lá, o viradinho lá que você gosta? Como é que é o...
2: Não sei.
0: O arroz de camarão que você gosta lá? Você não pode comer?
2: Não, eu não posso comer. Ele tem que comer, né, meu?
1: Tem
2: não sei, eu não tô lá pra saber o que ele tá comendo.
0: Isso, grosso. Isso que o Corinthians perdeu, ganhou?
1: Perdeu.
0: Ah, bonito.
2: Não, o Corinthians perdeu nada.
7: Foi no jogo.
0: Eu só queria ser simpático.
2: O Corinthians perdeu o jogo agora domingo, mas o Corinthians nas férias, o Corinthians é vencedor.
1: Da última rodada perdeu.
2: Tudo bem.
1: 2-1.
0: E você tá assim porque perdeu só o último.
2: Eu tô nem aí pra
0: esse jogo. Se fosse São Paulo, então...
1: Já tinha acabado com a rádio.
2: Tô nem aí pra esse jogo do Curitiba. Ó, eu fiz um resumo aqui dessas duas semanas que a gente saiu de férias, porque aconteceu muita coisa.
0: Coisas
2: e aí eu vou falar.
0: Quê?
2: No mundo.
0: Ah, tá.
2: E eu, toda hora que aconteceu, eu falei, nossa, e nós não estamos lá pra comentar isso.
0: Vamos comentar agora.
2: Então vamos comentar agora. Resumo das férias. Fiuk detonou a família e deu a entender que ninguém quer mais sustentar ele.
0: É, ele tem 30 e poucos anos, né? Ele precisa se autossustentar. E aí começaram a falar pra ele fazer, eu vi isso aí, começaram a falar pra ele fazer vídeo plataforma adulta.
2: Certo.
0: E até a André Surak convidou ele pra fazer um.
2: Mas vídeo. Ele tá bravo, ficou bravo com o Fábio Júnior e com a Cléo. Achou que os dois tinham que sustentar ele.
0: A Cléo?
2: A Cléo.
0: Não é mãe dele?
2: Mas é irmã.
0: E daí?
2: E daí ela é atriz.
0: Você sustenta seu irmão?
2: Não, mas o
0: dar um presente, fazer uma média.
1: Ajudar é uma coisa. É. Eu acho que ajudar a gente
0: não, claro, não. Numa necessidade, mas a gente ajuda, não todo isso. Dia, todo mês.
1: Agora sustentar é outra coisa.
2: Ainda mais um vagabundo que não quer fazer nada.
0: Não, não fala assim também que é vagabundo.
2: Não?
0: Ele é cantor, ator, ex-BBB.
2: Não é, não é.
1: Ex-BBB.
0: Ele é sim, ué.
2: A única coisa que ele faz é ficar dando aquelas voltinhas de carro. Como é que chama aquele?
0: Hot Wheels. Drift.
2: Hã?
0: É Hot Wheels o que, animal? É drift.
2: Drift?
0: É.
2: Isso dá dinheiro?
0: Gasta pneu pra caramba.
2: Que é caro, meu.
0: Que é caro.
2: Então,
0: carro preparado.
2: Bom, acabou essa notícia.
1: Vai,
2: próxima. Fãs de Anitta descobrem que Bichos Escrotos é uma música dos Titãs.
0: Ah, você tá de sacanagem.
2: Não, não tô. Sabe
1: pode
2: por quê?
1: Ser, pode ser.
2: A Anitta lançou essa música de um filme. Um filme do tá em alguma plataforma aí, Jogo dos Bichos. É. E tem essa versão do Bicho dos Escrotos da...
0: Ficou ruim,
2: Anitta. É. Não, não ficou ruim, ficou a cara dela.
0: Não, então, mas ficou ruim.
2: E os fãs da Anitta ficaram surpresos quando descobriram que essa música é dos Titãs.
1: Acharam que era música nova e
2: acharam que era música
0: dos Titãs. Achou que era... Errou! Ela tinha... Essa música aí teve muita polêmica, assim. Eu não sou contra nenhum Anitta, Ludmilla. Eu acho legal, acho que vale a pena as coisas que elas fazem. Mas essa versão ficou ruim.
2: É. Eu não ouvi. Morreu gente quando a gente tava de fé.
0: Morreu bastante.
2: A Laura Cardoso com 98 anos. Isso. A Glória Menezes com 98.
0: No mesmo dia.
2: Morreu à noite e a outra de manhã, isso. Né?
0: É, mas no mesmo dia,
2: É. E também morreu a atriz de Heroes, que era o seu nome. 36 anos,
0: essa a menina. Eu não sei quem é. Ah, eu vi isso aí.
2: E o baterista do ZZ Top também morreu.
0: Ah, isso aí.
1: Que doido.
0: O baterista do ZZ Top?
2: Que tem?
0: Que tem? Ninguém sabe quem é.
2: Cara, você tá de brincadeira dele.
0: Os Easy Top, você só conhece os dois barbudos.
2: Os três barbudos. Tô
4: de brincadeira.
0: Três, porque o baterista era barbudo. Era barbudo.
1: O deles conhece dois.
2: Você conhecia só...
0: Eu conheço só dois.
2: Você conhece os dois e o outro barbudo você não conhecia, ele morreu.
0: Ah, coitado.
2: Vai. Que mais? O Botafogo.
1: Botafogo.
0: Morreu também?
2: Não. A torcida entrou na campanha pelo fim da escala 6-1.
0: Oxi.
2: Porque foi o resultado do jogo.
1: Foi mesmo.
2: 6-1 pro Cusco contra o Botafogo.
1: Foi Sul-Americana.
7: O jogo foi uma bosta.
0: O que mais que aconteceu na
2: Que mais que aconteceu? Santos. Resumo do Santos. Neymar seguiu jogando mais ou menos, tomando o cartão amarelo mesmo quando merecia vermelho. O Thiago Mendes do Vasco não quis cumprimentar o Neymar, chamou o cara de babaca.
1: É brigadeiro desde lá da Europa, né?
2: Mais do Santos. É.
0: Então conta pra nós,
2: peraí. Mais do Santos. O torcedor ontem cuspiu no Reinaldo do Mirassol.
0: Ah, isso é ridículo, né?
2: E o time continua brigando lá no rebaixamento. E essa semana o Santos pega o Palmeiras e o Corinthians.
1: Isso.
2: Esse é o resumo do Santos.
0: Agora sim, vamos só... Aqui, você dá, por que eles estão brigando
1: lá, o Thiago? Desde a Europa, uma das contusões feias do Neymar lá na Europa foi o Thiago que
0: bateu nele.
1: E aí quando ele já veio aqui pro Vasco ano passado ou no primeiro turno, o Neymar perguntou: você vai bater em mim de novo? E aí agora na hora, os dois são capitães do time. Aí na hora de cumprimentar no jogo,
2: ele passou
1: direto.
0: É, mas o cara não é obrigado a
2: cumprimentar. Não é obrigado.
1: Não é, tá tudo certo.
2: E outro comentário aqui, a cusparada do torcedor no Reinaldo. Isso aí tem que ter punição. Mas tem que ser uma punição, posso falar de verdade?
1: Séria.
2: Tem que ser a punição e cumprir. Por que o Santos faz isso? Não sei se eu vou lembrar um caso.
1: A facada do...
2: Não, o cara que invadiu o campo deu uma voadora no cara.
1: Isso.
2: O Santos pegou alguns jogos sem torcida. Dois dias depois os caras mudaram pra uma cesta básica.
0: Criança e velho.
1: E só tem velho na torcida.
2: Aí não mudou nada, ou seja, não teve punição. Daí o cara acha que fica tudo à vontade.
8: É o caminhão,
2: São Paulo.
0: Ixi, mas...
2: Resumo do São Paulo.
0: Peraí, o coleguinha aqui é infartado, é safenado.
2: Neymar não. O São Paulo tá negociando novo name rights e dessa vez não precisa de trocadilho no nome.
0: Não é mais o Bis?
2: Não vai ser o Bis, vai ser outro.
0: Não, mas já acabou, já é o Morumbis?
1: Não, ainda tem contrato, mas
2: tá
1: perto
2: já.
1: Da BID. Os caras vão arrumar um jeito Morumbi de fazer.
0: Morumbi ID. Falando do Bis, vocês viram que eles fizeram lá no campo do é Couto Pereira, do Curitiba?
1: É.
0: Que teve essa também, o cara que caiu no buraco. Foi nas férias.
2: Foi.
0: Pra quem não sabe dessa, o cara do Curitiba comemorou o gol e pulou atrás da placa.
1: Ele é o terceiro que cai.
0: Porra, como é que os caras não tampam aquela porcaria? E o cara pulou, meu, parece cena de desenho. O cara, caiu lá embaixo. O cara do próprio Curitiba. E aí ontem, no jogo de ontem, a Bis colocou: aqui existe um abismo. Pra ninguém pular.
2: O São Paulo ainda. O time se classificou para a Sul-Americana e no Brasileiro, Dorival continua sem ganhar nenhum jogo desde que ele assumiu o São Paulo.
0: Quantos jogos ele tá lá?
1: Dez jogos. O São Paulo, na verdade, tá. Eu não sei se o Dorival tá 10 jogos.
2: 9.
1: Mas o São Paulo tá 10 jogos sem ganhar. E tem mais derrotas do que empate, que é pior.
0: O Crespo tava certo.
1: E
0: aí,
1: desde o começo ele tava certo.
0: O Rafinha vai ser demitido quando?
1: Não, ele não pode. Agora ele tem que ficar com o time até o final.
2: E perdeu.
1: Ele fica com o time até o final. Agora.
2: E perdeu do último colocado do campeonato.
1: Da Chapecoense.
2: Que mais?
1: Nossa, se o Rafinha falar que vai sair, eu vou lá buscar ele, mano.
2: Resumo do Corinthians.
0: Que bravo. Ela sabe o caminho.
1: O nosso time não vai cair, hein?
7: Nosso time nada. Meu time é verde, graças a Deus.
0: É o Guarani.
2: É. Resumo do Corinthians. Nas férias.
0: É.
2: O Corinthians anunciou que o Memphis não ficava no clube.
0: Que ia sair, que não ficava.
2: Que não ficava. Falou assim: o Memphis não vai ficar no clube.
1: Vai ganhar, vai perder.
2: No dia seguinte, a torcida fez um protesto, falou que iria o Memphis, botou em primeiro lugar, ficou uma semana em primeiro lugar, fica Memphis e fora Stable.
1: É, daí ameaçaram ele.
2: O diretor, a diretoria falou: ah, tá bom, renovamos com o Memphis.
4: Vai perder! Não, vai ganhar! Desculpa. Vai perder, vai ganhar, perdeu!
0: Quando a gente saiu. Ganhou. Quando a gente saiu, ele tava contratado. Ele ia se apresentar tipo no dia seguinte. Ele voltou, que a Maísa tinha trazido ele.
2: Isso.
0: Ele aí depois descontratou.
2: Descontratou.
0: E contratou de novo.
2: E contratou de novo.
0: É tipo a vinheta mesmo.
2: É isso. Daí ele estreou contra o Rosário, fez o passe pro gol e no dia seguinte fez um clipe.
0: Então, o que é essa história do clipe? Eu não entendi.
2: O clipe é um clipe, ele falando, no, na letra ele
0: é
2: fala...
0: É música?
2: É uma música que ele fez, uma música nova, Don't Panic. E daí ele fala do vice-presidente do Corinthians, que virou inimigo dele. E no final do clipe, aparece ele dentro de um carro assim e o Parque São Jorge pegando fogo. Assim.
0: O Parque São Jorge.
2: No dia...
0: Que é onde fica a diretoria.
2: Que onde fica a diretoria. No
0: tá
2: dia,
0: pegando fogo, bicho!
2: Que coincidentemente... O Corinthians ia, a torcida do Corinthians ia fazer um protesto na frente do Parque São Jorge.
0: E ainda reclamaram com ele.
2: Reclamaram com ele, inclusive a diretoria aplicou uma multa,
1: isso,
2: né?
1: Isso, e ele pediu desculpa também.
2: É.
1: Ele
0: mas a torcida desculpa. Gostou?
2: Gostou.
0: Então que se dane.
2: É,
0: que se
2: dane a diretoria.
0: Se a torcida gostou, tá bom.
2: É isso aí. Outra coisa que aconteceu no Corinthians, o Rosário Central acusou a torcida do Corinthians de racismo.
1: Não.
2: Sabe por quê?
1: Teve um nome que eles falaram. Racismo monetário, eu acho.
2: É, porque o Corinthians mostrava, o torcedor do Corinthians mostrando nota de peso que não valia nada. Ah. E também levaram uma camiseta da Espanha. Camiseta da Espanha é racismo?
1: Você sabe que isso foi parar na Conmebol, né?
0: Depende de como é que a Espanha visa dentro
1: não,
0: do que...
1: Não, não, não, não,
0: que
1: a Espanha não, é provocação.
2: Da Argentina da Copa, provocação.
0: Ah, só por isso?
1: É provocação.
0: Ah, não é nada, que se dane.
1: Por que isso? É
0: o time da Argentina?
1: É.
0: Devia ter levado a foto do Yamal.
1: Eu vou te falar o que aconteceu, então. Denis. Na verdade, o Hugo Souza passou por racismo, pra variar, passou por racismo. E aí, numa contrapartida, todo mundo pensando que a nota do Rosário ia ser não somos a favor desse tipo de coisa, papapá, eles soltaram essa nota.
2: E ainda falaram que ele inventou. Pra ganhar tempo no jogo.
1: Ah. Entendeu?
8: Que merda.
2: A Márcia Sensitiva foi a grande vencedora dessas férias.
1: Ah, é?
2: Porque ela, quando o Corinthians anunciou a pegada, a primeira vez que o Memphis não ia ficar, ela falou no mesmo dia, falou assim, vai ficar.
0: Acertou! Ela é fogo, né? Eu gosto da Márcia.
2: E daí eu olhei e falei, tá louca, meu. Os caras acabaram de anunciar que ele não fica. Daí deu certo, ficou.
0: E o pessoal tá agradecendo a Maísa, né? Eu vi que tem uma campanha. Todo
2: a
0: mundo
2: Maísa, fala... Maísa é ídolo.
0: Eu fiz cavalo que vou fazer um busto da Maísa.
2: É isso aí.
1: Tá certo.
2: Palmeiras, notícias do Palmeiras. Roubalheira contra o Cerro Porteño.
0: Ah, isso é normal, você não disse
2: nada. Pênalti não marcado e isso gol anulado pro impedimento com o cara do passe errado.
0: Isso aí é tudo notícia atual.
2: Mais um frango do Vitamina.
0: Tomou outro frango?
2: No final, no último minuto, vocês não viram esse frango?
0: Vi. Ontem?
2: Não, contra o Cerro.
0: Ah.
2: É das férias inteiras. Roubaram o Fluminense também, mas normal. Mesmo assim o Fluminense ganhou.
0: Normal.
2: E no jogo contra a filial da Crefisa, a Matriz ganhou, né? O Vasco entregou o jogo.
0: O Vasco entregou? Ah,
2: entregou, ganhou 150 milhões aí. Da Crefisa, tudo bem.
1: Eu acho que chegou a mala só no segundo tempo, né?
0: Mas peraí, desculpa. Eu sei que o Vasco agora é do filho da... como é que fala? Enteado da
2: Leila.
0: Mas o Vasco é um time que tá lá embaixo, de qualquer jeito. E o Palmeiras, não.
2: É.
0: Não é diferença técnica normal? O Vasco, o Palmeiras ganha do Vasco, não é normal?
2: É normal ganhar.
0: Eu não vi
2: com essa facilidade, acho que não.
0: Eu não vi.
1: É que o Vasco tava vindo numa crescente, se classificou na Copa do Brasil e ganhou não sei de quem também no Campeonato Brasileiro. Ele tava.
0: Mas não podia o filho dela lá, que não é filho
2: claro
0: dela,
2: que não.
0: Comprar o outro time,
2: claro,
0: né?
2: Não,
0: isso
2: não
0: é conflito de interesse, né?
2: Claro que sim. E a última notícia do resumo é a punição pra seleção argentina pela Copa. Você viu isso?
0: Ridículo, né?
2: Não.
0: Um milhão e meio.
2: O Paredes pegou 10 jogos de suspensão.
0: Nem joga mais, já não ia jogar mais.
2: Como é que você sabe?
0: Porque eles falaram que não ia mais jogar.
1: Ele joga, ele vai jogar contra o São Paulo.
2: E 90...
0: Contra o São Paulo, não, contra a seleção, animal.
1: Eu sei. Mas não é ele do futebol.
0: Não, na seleção. Ele já não vai jogar mais, já tá velho.
2: E 90 mil dólares de multa pro Paredes. O Molina, 7 jogos e 90 mil de multa. O Almada, 1 jogo e 30 mil de multa. O Ayala, 3 jogos e 30 mil de multa. E a Federação Argentina, 320 mil de multa.
0: Então, 1 milhão e 600.
2: Público reduzido nos próximos 2 jogos, metade só de torcida. Por que esses motivos da AFA? Bandeira das Malvinas na final não podia usar, eles usaram. Conduta inadequada da equipe, brigaram quando acabou o jogo. E agressões racistas dos torcedores.
1: Isso.
2: Que isso aconteceu a Copa inteira.
1: Isso. Cara, assim, dessa grana da AFA, só adendo 100 conto, eles não vão precisar pagar agora. 100 conto ficou separado, só se repetir alguma dessas atitudes, aí eles pagam.
0: Dinheiro de alfajor,
1: sei lá. Ah, é? Cara.
0: Dinheiro,
1: perto da investigação que estão fazendo lá.
0: Então... Tá aí, tinha que punir de verdade.
2: É,
0: de verdade, não essa dinheiro de alfajor.
2: Ó.
0: Tá, acabou?
2: O resumo acabou.
0: E as novelas? Você só falou de porcaria.
2: Eu falei de notícia, não de ficção.
0: Não, notícia, desculpa. Desculpa, não, Pilar.
1: Tem muita coisa aí que você falou que é ficção. O clipe do Memphis é ficção.
0: É. O Palmeiras roubar alguém é ficção. Isso não existe nunca.
2: O Palmeiras nunca rouba ninguém.
0: Nunca roubou ninguém. Lê o outro testemunho que a gente vai falar da novela.
2: Boa. Ó, depois desse recado aqui tem a novela. 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
2: Boa, antes de você falar da novela, eu tô vendo uma mensagem aqui, mas eu sei que tem um monte de gente reclamando que a gente tava de férias, que os caras acham que a gente não merece, que a gente é escravo. Nós merecemos escala 365 por zero, né? Porque a gente tem que trabalhar o ano inteiro
0: mas
2: sem
0: férias. Mas as pessoas gostam da gente, Cadinho.
2: E a Magda falou assim, melhor colocar música do que botar reprise. Os programas da concorrente estão tudo ouvindo.
1: Se você
0: vai
1: quiser,
0: lá, então. Eu posso... Não fala não, assim, não, Cadinho, não, meu Deus, aqui o Curitiba precisa ganhar.
1: Eu vou fazer melhor. Não só tomar ao vivo, como eu vou cantar pra Magda.
0: Você vai cantar?
1: Não, não vou cantar jamais.
0: Não, hoje não é ao
2: canta
0: vivo.
2: Canta uma música
0: hoje
2: pra Magda. Hoje não, ela hoje tá reclamando das férias.
0: Ô, Magda, não fica assim com a gente. Você pode acompanhar a gente nas redes sociais, aí você vai ver a gente ao vivo.
1: Ela escolhe a música que ela quiser.
2: Magda, escolhe uma música aí que o Ângelo vai cantar pra você.
0: Por que você vai cantar pra ela? Você vai fazer porque castigo.
1: Porque é só a música que tá ao vivo e é música, ela não quer música.
0: Fala a hora. Fala a hora.
1: Agora são 19h23.
2: Não, é claro que a gente tá ao vivo. A gente falou um monte de coisa que aconteceu ontem.
0: Novela. Mano, a novela tá
2: boa. Novela?
0: A novela que presta. Tem, é uma cuida. Tá boa demais. A Adriana tá começando a se vingar de todo mundo. Eu não sei quando...
1: Tá rica.
0: Mas sabe o quê? Bom, vamos chegar na parte.
1: Vai, fala.
0: O que acontece? Ela saiu da cadeia e começou as vinganças. Primeiro foi o advogado que defendeu a Pilar.
1: Isso.
0: Que ele é safado.
1: Isso.
0: E agora ele tá sendo acusado de assédio.
2: É o Dan Stubach.
0: E o filho dele, que é o Charles Fred, tá contra ele.
2: Sim.
0: E aí o Charles Fred não aguentou, foi lá e largou da mulher dele, que é uma truqueira. É. Que é a namorada do Yuri na vida real, você sabe, né?
1: Isso, sabia.
0: Yuri Alberto? Yuri Alberto, o Alberto nem joga
1: só bola. Só pensa no Corinthians, Ricardinho.
0: O Yuri é o segurança da Pilar, que na verdade é o Darkson.
2: Ah.
0: Que na verdade é o Chorão.
1: É o Chorão que ganhou o prêmio, cara.
2: É o Zé Loreto.
1: É, ganhou
0: o Zé Loreto.
1: Ganhou o Kikito.
0: E ela é a namorada do Chorão, que é a Grazon.
2: Nossa, faz tempo que eu não assisto novela. O Zé Loreto nem tava na novela quando eu assisti.
1: Pois é, agora ele é o segurança da Pilar. Ele é o segurança da Pilar.
2: Ele voltou depois da Copa.
0: Voltou e ele ajuda a Adriana. E aí ele achou o anel. Ele é primo. Ele é primo da outra que dá emprego pra ela. A outra menina do restaurante.
1: Ah, é?
0: É, tinha um monte de presa. Tinha umas 4, 5 presas. Elas ficaram amigas de quando saíram da cadeia.
1: Foi.
0: O Darkson é primo de uma delas.
1: Ah, pensei que era dela.
0: Não. Aí ele foi trabalhar com o segurança da Pilar e ele achou o anel que não enterraram o Bino. O Bino? Ele é o Bino? O Antônio Fagundes?
1: Não. É o Antônio Fagundes.
0: O Antônio Fagundes. E lá no anel tinha uma senha de um cofre.
2: O Verdinazzi.
0: Que o cofre tava cheio de joia. E a Adriana achou agora a joia, ela vai ficar rica pra se vingar. Só que...
1: Não, para. Se você leu, para.
0: Não li.
1: Não vale ler, hein?
0: Não, eu sou orgânico.
1: Não me agride.
0: Você é PCD, não pode se agredir.
1: Não me agride.
0: O que aconteceu? O Darkson arrumou um comprador pra joia, só que eu acho que ele vai roubar ela.
1: Você acha?
0: Acho.
1: Mas tem muito, ali é só um pouquinho, é só um
0: picotiquitico. Não, mas eu acho que ele vai roubar ela.
2: Mas ele não é um cara que tá ajudando ela?
0: Não, mas eu acho que no meio do caminho, porque ele já tá pegando a filha da Pilar.
1: Tá pegando.
0: Que é aquela moça lá que era do Verdade Secreta, do cabelo curtinho.
1: Do beicinho.
2: Giovana...
0: Não! A Agatha Moreira.
2: Agatha Moreira.
0: Isso. Que tinha cabelo curto no...
2: Agatha Moreira.
0: Ela é filha da Pilar, que agora é presidente da joalheria. Que tirou o primo.
1: Tirou.
0: Que tá chateado.
1: Porque o Cadinho deu pra trás.
0: Que o Cadinho pipocou.
1: Tinha combinado e deu pra trás.
0: Porque ele é viciado em jogo e a Pilar ia aguentar pra mulher dele.
2: Entendi.
0: E aí ele pipocou na hora da votação.
2: E a Tata Werneck, tá todo mundo elogiando.
0: Pô, ela tá demais. Ela tem uma... Eu não sei se isso é uma doença. Você
1: lembra aquele filme, que aquela série que a gente assistiu da menina que perseguiu o cara?
0: Era um bebê rena.
1: Era um bebê rena.
0: Só que esse bebê rena é acionado pela esculacha que a mãe dela deu. Porque eu descobri esses dias, na novela desses dias, que ela não é filha do mesmo pai que os outros dois.
1: Ela falou.
0: Então, mas eu não sabia.
1: A Pilar falou.
2: Mas agora, assistir a novela inteira.
1: Agora eu tenho que saber.
2: Você só lê o resuminho.
0: Não. Assistia.
2: No Globo.
0: Assistia todo dia viajando.
1: Agora tem que saber o porquê a Pilar tem rabo preso com ela. Porque uma vez ela ia, a primeira vez que ela ia mandar a Tata embora, a menina que faz bolo lá falou, ó, tá bom, pode mandar ela embora, mas
0: você sabe que eu acho?
1: O pai dela.
0: Que ela é filha do irmão, na verdade, do Antônio Fagundes. Eu acho que ela é filha do Antônio Fagundes, por algum motivo, a Pilar cuidou dela. E você sabe que o filho do Antônio Fagundes que morreu, não morreu, vai voltar, né?
1: Ah, tá na cara que ele ia voltar.
0: Que é o Renato Góes.
1: Ah, é o Renato Góes?
0: Que já namorou a Tata Werneck.
1: Eita, tá.
0: Que hoje é casado com a...
1: Para que já começou a sessão que não. Você já leu.
0: Não, não li.
1: Já começou a sessão tititi, não. Para.
0: Que ele já, que hoje é, na, que é casado com aquela moça que fez o filme do Pica-Pau. Como não? Tá lá e ela. Só que a Tata Werneck falou que não tem problema de contracenar com ele, que mesmo ele ter sido um cafajeste com ela na vida real, ela vai contracenar com ele normalmente.
1: Ah, você tem certeza? Depois do Belo e a Vivi, tá tudo certo.
0: É mesmo.
2: A Magda falou assim, que ela entra aqui nesses programas todo dia, que ela tem direito de reclamar. Você tem direito de reclamar mesmo?
1: Tem mesmo.
0: Você não xinga ela.
2: Eu não vou xingar. Mas você não escolheu a música pro Ângelo cantar ainda, Magda. Canta, escolhe aí que ele vai cantar pra você, mas só pra você.
1: Do you wanna... Mas ela não vai querer roupa nova.
0: É ruim pra caramba, né? Deixa eu falar uma coisa pra você. Então, fala. O líder do Campeonato Brasileiro continua o Palmeiras.
2: A gente saiu. Tá perto, Flamengo. Não, pertinho.
0: Tava perto ontem, até o Vasco entregar.
2: Não, mas mesmo assim, seis pontos com um jogo a menos. E o jogo a menos
0: jogo
2: é...
0: Jogo a menos ou jogo a mais?
1: Do jogo a menos.
2: A menos é o Mirassol,
1: Mirassol no Maracanã.
2: O Flamengo acabou de ganhar do Mirassol em Mirassol de 5-1.
1: Tem que ver
2: e vai jogar em casa.
1: Tem que ver o lance das vitórias, porque tem o jogo a menos e o confronto direto.
0: Entendi.
2: Tem muito campeonato ainda, mano. Ainda vai entrar mais time nessa briga aí, meu. Você vai ver Cruzeiro, o Fluminense, vai entrar nessa briga pra ganhar esse campeonato aí.
0: Uma pergunta importante pra vocês, vai ter som hoje?
2: Vai.
0: E acumulou dinheiro?
2: Acumulou.
0: Quanto tá o dinheiro?
8: Acertou!
2: O dinheiro tá 3 mil... Vamos pegar um agora?
0: Agora já, boa, vai. Já foi, três já.
2: Boa.
0: Daqui a pouco a gente pega mais, não é surpresa. 3016...
1: 0089.
0: 3.900?
2: É.
0: Então a gente vai retomar o som que foi parado pelas férias, mas foi acumulando dinheiro durante os dias que a gente não tava aqui. Então,
2: é isso aí, como se tivesse o dinheiro
0: exatamente
2: aumentando.
0: A gente é justo. A gente sai de férias, mas a gente bonifica o ouvinte que acertar o prêmio.
2: Pra... Traduzindo, a gente é vagabundo, mas é vagabundo honesto.
0: Não fala assim que é vagabundo, fala que a gente é justo.
2: É o justo. Tá
1: justinho.
0: Bom. Justinho.
2: Vai ter abertura ou não vai?
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0: Muito bom. Então vamos lá. Primeiro ouvinte aí.
2: Repete o telefone.
1: 3016-0089. Valendo quanto, Ricardo?
2: R$ 3.900 e no YouTube R$ 500.
0: R$ 500 tá bom.
2: Hoje vamos aumentar pra mil? Por quê? Só hoje.
0: Por quê?
2: Porque eles reclamaram e
0: só
2: eles
0: merecem. Só a Magda.
1: Não. Mas ela não consegue ligar.
0: Não, mas se alguém acertar, ela ganha mil.
2: Não, qualquer pessoa.
0: Era quem reclamou.
2: Mas outras pessoas reclamaram também. É que eu li só dela, mas tem gente falando.
0: A Núbia reclamou.
11: Era chato.
2: A Núbia não
0: é ligou. Núbia. A Núbia não reclamou.
2: É com N.
0: É Núbia. Não,
1: Núbia.
0: Alô?
2: 3016-0089. Alô, 89. Alô?
0: Nossa, tá longe essa.
2: Tá, não, tá com eco, a pessoa tá...
0: Então.
2: Tem que...
11: Alô? Alô?
0: Alô, calma.
2: Abaixa o volume e fala com a gente pelo telefone.
11: Tá bom, já baixei. Já
2: pronto. Isso. Fala seu nome.
11: Vanusa.
0: Vanusa com V.
11: Com N.
0: Com V ou com W?
2: Com N. Vanusa. De onde você tá falando, Vanusa?
11: São Paulo.
2: São Paulo. É... Você já ouviu o som?
11: Eu ouvi, mas não lembro mais. Faz uma semana, né?
0: Uma semana?
2: Você não precisa falar assim, também faz duas.
0: Mano. Duas semanas.
11: Duas semanas,
2: né? Vagabundos, né? Fala aí. Pode falar.
11: Só põe a gravação aí pra nós ficar ouvindo direto. Já tinha ouvido todas as pessoas que foi aí.
0: A gente precisa trazer um monte de convidado novo pra ter as férias no final do ano.
2: É.
0: Não dá pra repetir mais esse. Vamos lá, põe
2: o som
0: pra ela.
2: Vamos botar o som pra Vanusa. Acabou? Bota de novo. Que isso? Você conseguiu ouvir, Vanusa?
11: Consegui, mas eu não... Vou chutar.
0: Ó, pera aí, antes de você chutar, a bebê vai falar algumas coisas que já falaram. Como passou muito tempo, para as pessoas não ligarem aqui, começar a repetir muita coisa para dar chance de ganhar. Então a bebê vai falar alguns palpites que já deram.
7: Ponteiro de relógio, abrindo a porta, o trinco da porta, carimbo de médico, tesoura cortando papel, interruptor, presilhas laterais da mala, máquina de remarcar preço, cortador de charuto, maquininha de comanda, moedor de tempero, telefone de disco, furador de papel.
2: Tá bom.
0: Então esses foram os Corinthians da fogo aqui, mano. Pra você não precisar falar nenhum palpite desses, então você já sabe que esses daí já foram.
2: E o que você vai dizer? Que som é esse?
11: É um abridor de garrafa.
2: Abridor de garrafa. Aquela tampa normal, né? De cerveja, refrigerante.
11: Sim.
0: Bigode que tá... Você ainda tá trabalhando na igreja lá? Não acabou a igreja ainda, filho?
2: Deixa o cara trabalhar.
0: Não, eu só queria saber. Não,
2: tá
0: não
2: acordando cedo pra ir pra igreja.
0: Ele acorda, trabalha numa rádio evangélica ou católica?
2: Católica. 9
0: entra,
2: de julho.
0: Chega antes que o padre pra missa.
2: Tá certo.
12: Vai virar coroinha já.
2: Vanusa. Oi. Ó, valendo 3.900 se você acertar, hein? Boa sorte.
11: Vamos.
0: Errou!
2: Que pena. Boa,
0: Vanusa. Obrigado por ter ligado, tá?
11: Obrigada, eu. Tô ouvindo vocês todos os dias.
2: Obrigado.
0: Beijo. Obrigado.
2: Vou pegar mais um. Vai.
12: Valeu, Vanusa.
0: Deixa eu falar, faz um Instagram falso seu. Se os padres entrarem no seu Instagram, eles vão te excomungar, vão te mandar embora, velho.
12: Os caras não ligam.
2: Não, vamos pegar mais um. 3016.
12: 0089. Tem que amar como ele é.
0: Alô. Não dá. Nem a moça da padaria, amor, como ele era. Imagina.
2: Presta atenção, velho. Alô, 89. Olha aí, mano. Os caras nem falam. Você fica aí falando fora da hora. Alô?
13: Alô?
2: Quem fala?
13: Marcos.
2: Não entendi.
0: Marcos.
2: Você
0: precisa baixar o som do rádio, por favor, e ouvir a gente pelo telefone, senão fica sanduíche.
13: Abaixei aqui.
0: Boa, agora dá pra te ouvir.
2: Você tá falando de onde, Marcos?
13: Ferraz de Vasconcelos.
2: Fim do mundo! Não é fim do mundo, não.
12: É perto de Mogi, tá vendo você?
0: Quantos graus tá em Ferraz hoje?
13: Não entendi.
0: Quantos graus tá em Ferraz hoje?
13: Aqui tá
0: 15. É igual aqui. Não, senhor, aqui tá 17. Lá é mais frio, é mais longe.
12: Ah, é lá perto da serra, aqui, né?
13: Aqui
0: junto à
13: mata.
0: Viu?
2: Que é mais longe. Marcos, eu queria sua opinião. Você acha que a gente é vagabundo ou a gente é normal?
13: Normal.
2: Olha aí.
0: É lógico. Boa. Se aquele cara de São Bernardo ligar, vai achar que a gente é o ídolo dele.
2: É o ídolo dele. Marcos, vamos colocar o som pra você ouvir, tá bom?
13: Tá bom.
2: Repete o som pro Marcos. Meu, é difícil demais isso. Você tem ideia, Marcos, do que é isso?
13: Ah, não tem ideia, não.
2: Mas chuta aí, meu. Que, ó, R$3.900, meu.
13: Sei lá, uma enxada cavando assim, tirando os ferros.
0: Enxada? Você nunca pegou numa enxada, né, velho?
2: Não, enxada faz barulho, sim.
0: Você também nunca pegou numa enxada, né?
2: Eu não.
0: Então não fala que é uma enxada, que isso não tem nada a ver com enxada.
2: Você já pegou?
0: Eu já, ué. Lá em casa eu faço roçando os bagulho lá.
2: Ah, isso é enxada?
0: Ah, não, você fala que eu faço com a mão?
2: Ah, você faz uns negocinhos com a terrinha, assim.
0: Nem nesse negócio na terrinha você nunca fez?
2: Ah.
0: O Marcos falou que é uma enxada.
2: Enxada. Bigode, é com você, valendo 3.900.
0: Você acha que o Bigode já pegou numa enxada?
2: Já.
0: E grava um sinão, um barulho?
2: Boa sorte, Marcos.
0: Errou! Ô, Marcos, valeu, filho.
13: Valeu, rapaziada. Obrigado, hein?
0: Valeu, você. Não fica triste, não. Mas inchada não parecia, mano. Inchada é um crack, crack, crack.
12: Depende no que ela bate.
0: Na pedra, se bate na pedra, faz um isso. Quando pega a pedra na terra. Vai,
12: como na pedra? Tim.
14: Mais um.
0: Vai.
14: Vai. 3016.
12: 0089.
14: Alô, 89.
13: Oi.
14: Oi.
13: É o Fernando.
14: Oi, Fernando. Tudo bem?
12: Agora é redondo.
13: Tudo bom aí com vocês?
14: Tudo certo.
13: Maravilha.
14: Beleza. Tá valendo 4 mil reais.
12: Tá no redondo agora, Ricardinho.
0: Chegou em 4 mil já?
14: 4 mil. Você sabe o que significa isso, Fernando?
13: Aí sim, hein? 4 mil?
14: 4 mil significa o seguinte: quando a gente faz o número redondo, ele dobra.
13: Puta, velho.
14: Só pra você. Só pra você. Então, no seu caso, vale 8 mil reais. 8
0: conto. Tem certeza.
13: Bora.
0: Fala que é grampeador. Fala que é grampeador.
12: Inchada, inchada.
0: Fala que é inchada.
14: Fernando.
13: Inchada foi foda.
14: Presta atenção, Fernando, que vale 8 mil reais pra você. Lembrando todo mundo que se o Fernando errar, a próxima pessoa vale 4.050.
0: Que não é ruim, né?
14: Não, tá bom demais. Mas
0: no final do mês.
14: Só dobra pra quando é número cheio. Então, bota o som pro Fernando. Boa sorte, Fernando. Você tem a chance de ganhar 8 mil reais.
13: Boa.
14: Repete o som pro Fernando. Fernando, que som é esse?
13: É o... Eu acho que é o barulho de uma arma.
14: Arma.
12: Arma.
13: Isso, uma arma de fogo.
14: Tá.
13: Revólver.
14: Revólver. Tá revólver.
0: Bom, arma, qualquer arma.
14: Revólver. Revólver, espingarda, tanto faz, né?
13: Isso.
14: Então é isso.
13: Meu
14: bigode.
13: Palpite é esse.
14: Boa. O Fernando falou que é uma arma. E se ele acertar, ele leva 8 mil reais.
12: 8 conto.
14: Lembrando que ele ganha 8, porque a gente dobrou o valor, isso, porque era um tá número redondo, cheio. O próximo participante, que vai ser hoje, que a gente vai pegar mais gente hoje, vale 4.050. Se ele errar, a gente pega mais.
0: Já não era o terceiro?
14: É, mas hoje é um dia de volta, a gente tem que festejar nossos amigos de volta.
0: Ele precisa resolver se ele tá bravo, se ele tá bonzinho.
12: Ele não está nada, ele é bonzinho, gente.
0: Vamos lá.
14: Muito obrigado. Bigode, é com você. 8 mil reais.
0: Ai, que pena.
14: Valeu, Fernando.
13: Valeu, galera. Bom que vocês estão de volta.
14: Um abraço.
0: Valeu, mano. Ai, que bom. Ah, não, que pena, né?
14: É, foi de bom. Depois, mais tarde vamos pegar mais.
0: Pega mais um pouquinho.
14: Vamos fazer, vamos fuçar?
0: Vamos. Peraí.
15: Fuçada na rede.
14: Ana Maria Braga. A gata que deseja se tornar uma leoa precisa perder o apetite por rato.
0: Como é que é? Repete esse negócio que é
14: profundo. A gata que deseja se tornar uma leoa precisa perder o apetite por rato. Eu acho que isso é uma indireta pra mulher que pega a cara zoada.
0: Mas é difícil achar alguém que presta. Vamos começar por essa. É difícil achar homem que presta. Segundo, o rato é petisco.
14: É claro que
0: não
14: é difícil.
0: Não é prato principal. Você vai pegando os ratinhos aqui, os ratinhos ali com petisco. Ah, petisquinho.
15: É ridículo. Mas faz sentido.
0: Depois você pega um gatão aí que ela quer e sei lá o que ela quer.
16: Beijo, Cassinha.
14: Maurício Sticer.
12: Cara.
14: Maurício Sticer.
0: Não, peraí. Não é verdade? Rato não é petisco, bebê? Às vezes não pega uns ratinhos de vez em quando? Fala!
12: Não, uns ratinhos de olho no gato.
0: É. Ela não responde, ela só ri.
14: Ela não tem que responder.
0: É que o pai dela ouve, por
14: Maurício
0: isso.
14: Maurício Sticer.
17: É pra dar risada?
14: Maurício Sticer, crítico de TV, escreveu o seguinte. Tata Werneck ganhou um grande papel em Quem Ama Cuida e não desperdiçou a oportunidade. Tá bem demais.
12: Tá bem
14: não,
12: demais. Tá, bem, tá bem demais.
0: A bebê rena.
12: É muito louco.
14: João Pedro Sgarbi, São Paulino.
12: São Paulino.
0: Que foi pro
14: era da Band e agora é do GE TV.
0: Agora ninguém sabe, ele tá porque ninguém viu.
14: É GE TV, né?
0: Então.
14: A Chapecoense só tinha uma vitória no campeonato. Conseguiu a segunda em cima do São Paulo.
12: É mesmo.
14: A chance de rebaixamento é real. A impressão é que a diretoria faz um esforço gigantesco para que isso aconteça.
0: O São Paulo tinha que ser rebaixado para aprender.
12: Tá fazendo check-in. Tudo que precisa fazer para cair, o São Paulo tá rigorosamente em dia.
0: Todos os times que se levantaram, caíram.
12: Não é besteira
14: isso. Teco Medina.
12: O Atlético Paranaense levantou bem, o Palmeiras caiu duas vezes. Ah, Denis, cai nessa, não.
14: Teco Medina.
0: Não. Sentiu.
12: Não, pode cair, mas não é...
14: Teco Medina, São Paulino também, da CBN. Só escreveu o seguinte, hashtag fora Dorival.
2: A torcida do São Paulo tem mais paciência com o Dorival do que tinha com o Roger, né? Porque os resultados do Dorival são piores.
12: São piores.
0: É verdade.
12: O Roger, na verdade, ele chegou lá, a galera não querendo, né? Isso que foi o ruim pra ele.
0: É porque tiraram o Crespo na crocodilagem.
12: É isso aí.
0: A culpa não foi do Roger. A culpa foi a crocodilagem
12: Exatamente. Porque o Roger chegou a alegar que a torcida não gostava dele.
0: A minha memória não é ruim, mas o Crespo deixou o time ou em primeiro ou em segundo ou terceiro lugar.
12: Em primeiro. O Roger até chegou a alegar um lance de racismo e todo mundo deixou bem claro. Roger, não é. Do jeito que o Rafinha fez
2: Exatamente.
12: Pra colocar você.
2: Renato Maurício Prado, ele comentou o lance do Neymar. Não sei se vocês viram uma entrada que ele deu no jogador do Mirassol, mas deu no meio da perna sem nem tentar chegar na bola.
12: É.
2: Daí ele escreveu assim: se isso não é agressão e vermelho, mudaram as regras do futebol. E mudaram mesmo. Os caras só não expulsou porque era o Neymar.
0: É mesmo?
2: Mas no meio do cara, mano. Nem tentou pegar a bola. Ricardo Capriotti, da Band. Está claro porque havia dirigentes contrários à renovação do Memphis. O holandês é a voz do torcedor dentro do clube das quatro linhas. E é muito bom ver Cartola sendo incomodado e confrontado. Se não caírem antes, terão 2 anos de assombro pela frente.
0: É isso.
2: A diretoria do Corinthians não queria. Não, eu te falei isso antes da renovação. Não queria o Memphis. Eles foram obrigados. Engoliram o Memphis pela torcida e pela dívida que tem com o Memphis. Porque se eles não renovassem,
12: o
2: Memphis ia cobrar de uma vez só e aí o Corinthians ia tomar um transfer branco eterno. Né?
12: Ele falou.
0: E aquele negócio que ele falou, vai Corinthians, é verdade ou é IA?
12: Não, é verdade. Eu assisti o jogo. Ele foi no final do jogo.
0: Acho que é do Sport TV.
12: Foi no final do jogo.
0: Falou mesmo, você quer falar? Aí ele falou, vai
12: Corinthians. É que fizeram uma pergunta e eu acho que ele não entendeu. E aí ele
0: entendeu.
12: Aí, vai Corinthians.
0: A Marisa ensina direitinho. Ele entendeu o que eu achei legal e falou, vou responder nada.
2: Ó, uma menina chamada Jennifer.
0: Escreveu... E minha irmã.
2: É, mas não é sua irmã. Ela é americana. Ela escreveu o seguinte no X. Todos estão achando que estão conversando com o verdadeiro Jenny Simmons. Ele paga alguém pra fazer isso. Mantém o dinheiro fluindo pra todo mundo ganhar um pouco. Ela escreveu isso sobre o Jenny Simmons.
0: As pessoas mandam mensagem e respondem.
2: E ela falou que outra pessoa que responde. Daí ele respondeu pra ela.
0: E como você sabe que é ele?
2: Não sei. Então, mas ele respondeu o seguinte. Jennifer, sinto muito dizer, você é uma pessoa pequena. Pra você inventar algo assim sobre mim, quando nem me conhece, nunca me encontrou e nunca falou comigo. Cuida da sua própria vida e vá descobrir o que te faz feliz. E boa sorte pra você.
0: Não é ele. Mal educado. Porque assim, ela não é obrigada a saber que é ele. Ela pode achar que algum...
12: Ela não é obrigada a nem falar isso dele. Ela podia ficar em casa.
0: Ela é de fã dele. Ela queria conversar com ele.
2: Uma mulher chamada Isadora de Bem.
0: Bem feito também, gostar do Kiss. Bem feito.
2: Estão chamando os gays que apoiam o Flávio de LGBTQIA+.
0: Como é que é?
2: Estão chamando os gays que apoiam o Flávio de LGBTQIA+.
0: Que isso?
2: Não é QIA. Musa dos memes. Minha avó é muito sábia.
0: O que que sua avó falou?
2: E vive falando que eu não arrumo namorado novo porque eu uso branco no ano novo. E se a gente pede paz, a vida não manda o homem. Ou uma coisa ou outra.
12: Não dá pra ter
0: razão. Tem que
12: ter
0: de vez em quando.
2: Se você quer namorado, não passe o Réveillon de branco. Porque daí você tá pedindo paz.
0: Tem que passar o quê? De vermelho?
2: Tem que pedir, sei lá. Quero guerra. Põe a camisa do Trump, do Putin. Pra terminar. Irmã Zuleide.
16: Ah, graças a Deus.
2: Bora, agosto. Termina logo. Não tem mais dinheiro pra mais uma semana, não, mano.
0: É, né?
2: Tá ruim, né?
0: Vixe,
2: vamos fazer intervalo?
0: Tá
2: na
0: ruim.
2: Volta do intervalo, tem mais notícia e tem... Vamos pegar mais gente pro
0: sul. Vamos.
12: Boa.
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0: Tá tarde, ó.
12: Não vou fazer isso.
0: Não é tarde. É o Zé tá aí. O que é o Zé?
12: Música na música.
0: É muito bem, o que, que você ia falar?
12: Não ia falar nada.
0: Ah, nada? Você não ia pegar uma pessoa?
12: Daqui a pouco.
0: Ah, daqui a pouco, tudo bem. Saiu uma lista falando de quais foram os emojis mais usados no último ano. Não é o ano normal, assim, de janeiro, fevereiro, mas é o ano que eles contam. E aí o que acontece? Essa lista, assim, é... O primeiro lugar...
12: Brasil, isso aí, Brasil?
0: Não, mundo.
12: Mundo.
0: Mundo, que é aqueles desenhos lá. Vou falar dos 5 pra cima.
12: Tá.
0: O 5º lugar é a mãozinha lá, aquela que pede...
12: Qual?
0: O amém. Tá, mãozinha, duas mãozinhas lá.
14: É.
0: Quarto lugar, o coração.
1: Já falaram que é hi-fi.
14: Não.
0: Não.
14: Não, é mais coisa de. Ah, se Deus quiser. É. Alguma não, coisa
0: assim. Você escreve amém e ela já aparece.
1: É. Boa.
0: É, tem umas coisas que você escreve que aparece.
1: Pode crer.
0: Coração vermelho é o quarto. Lágrimas de alegria. Aquele cara que tá rindo bastante sai alegria
14: é legal,
0: assim.
14: É legal. É legal.
0: Terceiro. O rolando de rir, que é aquela carinha torta com o chorinho
1: também,
0: assim.
1: Bom também, bom também.
0: Que o zoinho tá rachado. E o primeiro é o chorando intensamente. Aquele bem assim. Aí acharam estranho. Só que foram ver as crianças dessa geração nova aí, que nem a bebê.
1: Six Seven.
0: Six Seven. Ah, forma
14: bebê
0: a hora.
14: É criança.
0: Ah, tem 22 anos, velho. Tudo bem, os jovens como ela. Distorceram que isso era um choro, isso era uma tristeza. Agora serve pra um monte de coisa.
1: Ah, é?
0: Por isso que é o emoji mais usado.
14: Serve pra quê, bebê?
0: Serve pra quê?
3: Não sei, pra mim é um choro.
0: Um choro, não, mas aí tem um choro que você pode usar pra verdade. Virou um coringa, tá aqui falando, que você pode usar pra um monte de coisa. Risada, emoção, constrangimento, situações intensas, usa tudo choro.
14: E você acreditou?
0: É, tá escrito, não
1: tá,
0: sei.
1: Tá na
0: lista. E foi usado aproximadamente 105 milhões no último
14: ano. E aquele diabinho roxo não tá aí nessa lista?
1: Ricardinho.
0: Ricardinho, a berinjela.
1: Você tá salvo,
0: diabinho. Ai, Ricardinho, para com isso.
1: Safadinho.
0: Por que você tá interessado no diabinho roxo?
14: Eu quero
0: roxo saber
14: que lugar que ele pegou
0: entre
14: na lista.
0: Entre os 10 não tá.
14: Não tá.
0: Entre os 10 não tá.
14: Mas é legal que tem bastante de risada, né?
0: É.
14: Seja, as pessoas estão
0: mais felizes.
14: Com mensagens divertidas. Né?
3: Ah.
0: Exatamente. Outra coisa bacana que foi lançada aí durante as férias que eu vi é um site e um aplicativo que chama Sorujá. O que é o Sorujá?
1: O que é o Sorujá?
0: O que é o Sorujá? Eu vou te explicar. Um cara teve um problema com uma criança, não sei se da família ou próxima, que foi picada por uma cobra num sítio, num lugar mais assim com mata, essas coisas assim. E aí não tinha nenhum hospital, nenhum posto de saúde, nenhuma UPA com um soro fisiológico, soro... Como tem um nome? Esqueci agora. Não é fisiológico?
14: Não, soro...
0: O soro anti-raiva
14: anti-veneno lá. Antiofíbico.
0: Antiofíbico. Acho que é um negócio assim. Esse soro que o Butantan faz aí. Aí o que aconteceu? E aí ele ficou desesperado porque a criança quase veio a óbito porque não tinha o soro.
1: Uhum.
0: E aí o que aconteceu? Ele criou um aplicativo que chama Sorujá. E também é um site. Se qualquer pessoa for picada por uma aranha, um escorpião, uma cobra, qualquer coisa,
1: entra no aplicativo.
0: Você digita pelo aplicativo onde você está, ou a própria localização do celular, e ele vai te dar o hospital ou o posto de saúde mais próximo da sua região, que tem o soro, para você não ficar desesperado para onde leva.
1: Então, vai ser rápido,
14: dependendo,
1: né?
14: Dependendo do resultado, você pode continuar desesperado, né?
0: Não.
14: Se não tiver nenhum
0: pé. Mas vai ter um mais perto.
1: Mas ele tem um norte, né?
0: É.
1: Um lugar pra ir, né?
0: Algum lugar, por exemplo, assim, é um aplicativo ligado ao Ministério da Saúde. Então, assim, é no Brasil inteiro. Então você pode estar em qualquer lugar, vai te falar qual é o hospital ou UPA mais perto. Sorujá.com.br ou aplicativo
14: Sorujá. Vou pegar mais um?
0: Vamos.
14: Bora. Mais um. R$4.050.
1: R$4.050.
14: No YouTube valendo R$1.000 hoje, amanhã volta pra 500.
0: É.
14: 3016.
1: 0089.
14: Alô, 89.
4: Alô?
14: Oi, quem tá falando?
4: Oi, aqui é Glauber.
14: Ô, Glauber.
1: Glauber.
14: Você tá falando de onde, Glauber?
1: Guarulhos.
4: De Guarulhos.
14: Ah, Guarulhos. É, vamos colocar o som pra você, tá bom?
4: Perfeito.
14: Vamos lá. Repete o som pro Glauber. Ô Glauber, você tem alguma ideia do que é isso ou vai ter que dar aquele chute maravilhoso?
4: Olha, faz tempo que eu não escuto, eu vou dar um chute. Abrindo uma lata de atum.
14: Lata de atum,
0: agora
14: hein?
0: Agora você farmou.
14: Lata. Agora, meu.
0: Farmou a aura
14: demais.
0: Não
14: é lata de qualquer coisa, não.
0: Atum. Não, tudo bem, aquele anelzinho, plac, plac.
14: É.
0: Entendeu? Pode ser até...
4: Eu falo porque eu abri esse final de semana uma pra poder fazer um patê e é o mesmo barulho praticamente.
14: Olha aí,
0: ó. Pronto. Patê, fiquei com vontade agora de patê.
14: Eu fiquei com vontade também.
1: É bom também.
0: Com a cebolinha picadinha, um pouco de azeitona. Vixi.
14: Meu Deus. Só
4: de
14: bola.
0: Pouco... Nem me fala. É.
1: É bom, né? Deu água na boca aqui.
0: Eu tô com fome. É. O que é mesmo? É. As latas de atum. Esqueci.
14: Eu sei porque você tá com fome.
1: Falou em lata, o Demi achou que é da lata.
0: Isso faz tempo aí.
14: Bigode.
0: Sabe que na boca tá liberado, né?
14: Bigode, o Glauber falou que é uma lata de atum.
4: Isso, mas Glauber. Seja um dentista, por favor.
14: Oi?
0: Como é que é?
4: Seja um dentista, por favor.
0: Viu? Entendi. Seja gentil.
14: Sim.
0: É, fala com o Ricardinho isso aí.
14: Valendo R$4.050. Eu acho que é um bom palpite.
0: Robert, é um barulho. Ótimo palpite.
1: Bom.
0: De verdade mesmo.
14: Eu acho mesmo.
0: Põe de novo o barulho só antes de você pôr, por favor. É bom demais.
14: É.
4: É, quando você estoura ela e puxa, né?
0: Sim, sim. Clac-clum. Quando não quebra, sai na sua mão. Você tem que ficar com a chave de fenda forçando, né?
4: Exatamente.
0: Às vezes sai um anel na mão.
14: Acontece, Ajô.
12: Acontece, tá certo.
2: Quase bigode.
12: Ai, ai.
2: O Glauber vai levar R$4.050? É você que vai dizer agora.
0: Errou!
14: Era bom, papai.
4: Obrigadão.
14: Valeu.
4: Um abraço pra todos vocês aí, viu?
0: Obrigado, obrigado, Glauber.
12: Valeu, Glauber.
0: Valeu. Boa, um abraço pra ele, um abraço pro o Scapini, o corintiano Scapini.
14: Grande abraço,
0: da Mind, reclamou que a gente tava de ferro. Quando é que volta? Não aguento mais ouvir os caras cantando de novo aí. E tinha os caras com os cantores que a gente foi pondo.
14: Tinha também.
5: Quem é o cantor?
12: Um abraço pro Scapini.
0: A Estela da Motorola também
14: reclamou do jeito também?
0: Reclamou, falou, pô, eu tô ouvindo lá, vocês estão falando a mesma coisa que já falaram outro dia. Falei, calma, Estela, que nós estamos voltando.
14: Quem mais reclamou?
0: A Sanai, da Wizard. A Sanai e a Vanessa, da Wizard, reclamaram. Pô, eu tô vindo lá. Calma, pessoal, a gente já voltou.
14: A Bruna, da New Balance, reclamou também.
0: A Bruna reclamou também. O tênis também. É bom? Você correu?
14: Posso falar?
0: Não, vamos falar sério agora.
14: É sério.
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0: 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Falar bom. Mesmo.
12: E eu quero mandar um abraço também pra galera da Camis do Brasil. É uma empresa de motor lá de Guarulhos.
0: Momento Jabá, né?
12: Que a gente participou de um fórum muito legal falando sobre os negros nas empresas, a colocação, a inclusão. Foi muito legal esse fórum.
0: Como chama a empresa?
12: Camis do Brasil.
0: Camis, é a empresa Camis. Do quê?
12: É a empresa de motor, cara. Ela faz motor, ela é capaz de fazer um caminhão, 100% um caminhão, só com peças dela. Ah, ela é demais, fica em Guarulhos, uma em Guarulhos, outra em Osasco.
0: Achei que você ia falar de motor, eu tava
12: tem no mundo inteiro, falei, tem na Índia. Tem
0: até achei que você ia fazer um antes de motor, mas era da causa.
12: Fui falar da causa, fui falar da inclusão, foi muito legal mesmo.
0: Tinha
12: muito
0: lanchinho na palestra?
12: Tinha, mano, um bolo de brigadeiro sensacional. Um abraço pro Marquinhos, pra todo mundo, pra Gabi.
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6: Momento Maguila.
7: Boa noite a todo mundo aí.
0: O Betão de Boston tá ouvindo a gente em Boston, porque ele mora lá hoje.
12: Isso.
0: E falou que trabalhou na Cumis.
12: Na Camis.
0: Camis. Fala Camis.
12: Camis. Camis.
0: Mas escreve Cumis.
12: Escreve Cumis, mas é
0: C-U-M-M-I-S. Cumis.
12: Camis.
0: Mas fala Cumis. Não, fala Camis.
12: Fala Camis.
0: Mas escreve Cumis.
12: Mas é Camis.
5: Que é?
14: Trigueiredo.
12: Vamos pra cima, vai.
0: Vocês convocam assim, ela não vai no jogo sábado, viu?
12: Ah, tá. Vai achando.
8: Hoje tava lendo um par de ingressos pro Let's Rock, que vai acontecer no dia 29 de agosto. O sorteio tá rolando no nosso Instagram, porque não faz tal, o resultado sai amanhã.
14: Muito bom.
0: Nossa, você tá triste pra falar o resultado?
12: Que seca.
0: Como é que é? Quem tá valendo e o que vai ser entregue e quando?
8: Let's Rock.
0: Quem vai tocar no Let's Rock?
8: Biquíni, Detonautas, Paulo Ricardo e Tijuana.
0: Certo.
14: Aí, ó.
0: Vai ser aonde?
14: Vou falar em show.
8: Não lembro mais agora.
0: Let's Rock.
14: Esse fim de semana teve o C6 no Rock, foi espetacular.
12: Nossa, todo mundo falou.
14: Era as bandas de rock, basicamente dos anos 80, fazendo o seu álbum clássico. Então, o Titãs fez Cabeça Dinossauro, Paralamas fez Selvagem, Legião fez o 2, o Paulo Ricardo fez o RPM,
12: Revolução
14: Pirata ao vivo.
12: A Rádio Pirata.
14: A Marina fez Full Gas. Enfim, a Blitz fez o primeiro. Teve um tributo a Rita Lee no primeiro dia.
0: Eu vi que
14: a Miranda.
0: A Miranda mulher Cassim, do André.
14: Foi espetacular a participação dela.
12: Bombou, né?
14: E ontem teve o tributo ao Cazuza também. Foi muito bom.
0: Você foi nos dois dias?
14: Foi nos dois dias.
12: Nossa.
14: Eu, Bigode, marcando presença lá o tempo inteiro.
0: Não fala assim, que depois o cara virar vai dizer, conta aí. Bom, amanhã a gente volta ao vivo de novo.
14: Ao vivo,
12: já era.
0: Então tá bom.
14: Chega de folga.
0: Bora que agora tem o Zé, o Cazão.
14: É isso aí, rock
0: bola.
6: Bora. Fim de jogo. Quem não faz, toma. 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
2: Começando aqui o Rock Bola 8-4. Hoje um pouquinho diferente, porque o Zé Luiz, ele tá gripado.
3: Tá caído.
2: tá caído.
3: É o departamento médico.
2: Departamento médico. Tá meio mal, coitado do Zé. Abração pro Zé, tá se cuidando aí. Espero que ele volte logo, né? Porque ele tá bem gripado mesmo.
3: É, ele não gosta de jogar fora de casa. Ele parece um jogador aí que eu conheço.
2: Casagrande tá aqui.
3: Beleza.
2: O Bento também. Onde você está, Bento?
4: Opa, agora eu tô de base aqui pra valer em Estocolmo. Aí, semana que vem eu ainda faço daqui. Dia 7, estou de volta ao estúdio.
3: Que beleza, hein?
2: Muito bom, sensacional.
4: Nossa, tá bom demais.
2: Muito bom. Casão, tem muito assunto, né? Muito assunto.
3: Eu acho que os principais, né? É o Flamengo e Palmeiras, né? Que estão lá na briga. E lá embaixo, né, cara? Lá embaixo a coisa tá feia.
2: Olha,
3: tá aumentando, né? Cada rodada entra mais um no bolo. Agora o São Paulo tá no bolo.
2: Eu tava falando.
4: E tem uns assuntos interessantes também, né? Por exemplo, no programa da semana passada eu terminei perguntando da situação do Memphis, né? Que ainda não tinha renovado.
3: Renovou,
4: né? Foi bem no jogo da Libertadores, participou do gol, foi decisivo. E fez um trabalho, uma obra de arte, né?
3: Como ele mesmo disse. Então, ele fez antes dele de renovar, né? Aí queimou o filme.
4: É. Não só o filme, né? Queimou mais coisa.
3: É, queimou o Parque São Jorge, cara.
2: Mas essa história do vídeo acho que foi superada agora, não foi?
3: Ah, cara, não teve nem problema do vídeo. Isso aí é, cara, é uma comédia. Você falar que a diretoria do Corinthians vai multar o Memphis. Eles devem 70 milhões pro Memphis. Vai multar o quê? Ó, desconta aí. Nós vamos te multar 5 mil, tá? Então você desconta dos 77 que a gente te deve e você tira 5. Fica 72. Ó que beleza.
2: Desconta uma coxinha.
3: Uma coxinha.

0: Corinthians virou uma comédia, cara.
1: Ah, eu não quero nem falar muito de futebol, porque hoje eu comecei a estudar um pouquinho a tabela da Série B. Tô começando já a me ambientar com isso, me acostumar. E o São Paulo vai cair esse ano. Esse ano o São Paulo cai.
0: O entre São Paulo, Santos, Grêmio e Internacional, eu acho que dois vão cair. Porque, dois vão cair, porque eu acho que o Mirassol salva e eu acho que o Remo vai se salvar. Vai ficar dois desses aí, mais o Vasco, que eu acho que o Vasco, pô, tá...
2: É, acho que o Vasco já foi.
0: Já foi. E a Chapecoense?
1: Vocês acham que o Vasco não recupera mais?
0: Cara, ele tem que abrir mão de alguma coisa pra tentar recuperar. Se ele quiser jogar brasileiro pra fugir do rebaixamento, Sul-Americana e Copa do Brasil, ele vai cair.
1: É, tentar ganhar.
2: É. O time é muito fraco. O time do Vasco, a defesa ali ontem, até que começou bem, né? Já entrando no assunto do jogo de ontem. O primeiro tempo do Vasco foi bom, mas o ataque é muito inoperante.
0: Sim.
2: E a defesa, assim, se os caras não estão no melhor dia, vai tomar os gols. E não é que vai tomar um gol, vai tomar três, como foi contra o Santos, como foi com a
0: Tomou sete em dois jogos.
2: Sim. Enfim, então eu acho que o Vasco, até por pontuação, ainda tá na briga, mas por desempenho eu não
0: desempenho
2: vejo.
0: E saldo bem de gol. Sul-Americana. Desempenho e saldo de gols. Pô, só nessas duas rodadas é menos sete. Só nas duas rodadas. Só. Eu não sei quanto ele tinha antes, seria 14. Não, menos 14. Tem que dar uma olhada. Eu acho que tá menos 20 e tralalá, sabe?
1: Impressionante.
2: Não, tá menos 14 agora.
0: Ah, menos 14 agora. Só. Então foi isso.
2: É. O único saldo pior é o da Chapecoense, então, que também, né, não ganhava desde a primeira rodada.
1: Graças ao São Paulo, que agora... Ah, que joguinho maldito.
0: Você sabe que a Chapecoense, cara, ela pode se salvar ganhando só 4 jogos no ano, no campeonato. Ela tá com 14, não tá?
2: Sim.
0: Aí mais 4, sim, mais 3, vai, não, 5 jogos ela pode se salvar, ganhando 5 jogos. Dependendo dos resultados dos que estão acima, ela pode se salvar com 5 vitórias. Vê se tem cabimento um negócio desse.
1: Esse campeonato tá muito bizarro, porque o Mirassol tem 24 pontos, o São Paulo tem 27, tá em 13º São Paulo. A diferença só de 3 pontinhos.
0: E tem o Inter, o Santos e o Grêmio.
1: É. É, exatamente, o Santos 26, o Grêmio 25, o Inter 25, tá muito próximo.
2: Eu vou fazer uma previsão aqui, eu acho que o time, porque tem Grenal na Copa do Brasil também, eu acho que o time que for eliminado vai ficar com moral tão baixo, né, que o Grenal causa isso lá, que acho que um dos dois gaúchos pode se condenar aí, é.
0: Eu acho, ó, o Remo perdeu por um tris o jogo no final de semana. Foi 2-1, tava bem no jogo, tava tranquilo, tomou aquele gol fantasma, né? Porque o gol do Hulk foi um gol fantasma, sim, você viu? A bola pegou na trave, pegou aqui no gramado e pulou lá pra dentro do gol.
1: Eu nunca vi um gol assim. Então.
0: Nem eu, coisa absurda. Não. Bom, enfim, perdeu por 2-1 por causa desse gol fantasma. Mas eu acho que o Remo tá jogando bem. O Remo tem condições de se ganhar em casa. Algum confronto direto, ele pode se salvar. Por isso que eu acho que o Remo vai... O Remo e Mirassol, acho que eles vão conseguir.
2: É, o Mirassol também acho que consegue.
1: É, ontem eu assisti no jogo de São Paulo, que na verdade não jogou nada. É impressionante como não joga nada. E esse marasmo aí... É, eu não sei até que ponto é culpa só do técnico, é jogador, é uma coisa geral. Que é impressionante.
2: É geral.
1: Não reage. Não reage.
0: O São Paulo ele tá num desânimo já há algum tempo, né? Bate um desânimo durante a temporada. Eu acho que o desânimo dura muito mais do que a euforia de alguns momentos, sabe? O São Paulo tem aqueles momentos que, pô, ganhou, classificou na Sul-Americana, deu aquela. Ah, aí vai lá e perde da Chapecoense. Então é muito pouco o tempo em que o São Paulo se sente confortável. Ele fica muito mais tempo desconfortável, né, no ano. E eu acho que o São Paulo corre um sério risco nesse ano, um sério risco mesmo. Só acho que não vai cair porque tem o Santos, o Grêmio e o Internacional ali atrás deles, atrás dele, que eu acho que é do mesmo nível, tá? Só que o São Paulo já tem 3 pontos na frente. É aquele negócio.
2: Graças muito. É engraçado, porque o São Paulo fez 10 pontos com o Crespo nas 4 primeiras rodadas. Aí, se eu não me engano, são mais. Não lembro agora quantos exatamente com o Roger. E o Dorival Júnior só fez 3 pontos no campeonato. Uhum. Acho que são 7 jogos dele no Campeonato Brasileiro.
0: Perdeu, não ganhou nenhuma. Não ganhou nenhuma no Brasil.
2: Só ganhou 2 jogos na Sul-Americana desde que ele assumiu o time. É assustador, assim.
0: E o São Paulo não tá na Copa do Brasil, hein?
1: É, exato. Tem mais essa. Sim. E eu acho até. Eu gostaria muito que o São Paulo fosse até eliminado pelo Boca agora. Por mais que doa falar isso. Mas é melhor sair logo da Sul-Americana e concentrar no Brasileiro se ainda quisesse salvar, porque tá difícil ali.
2: Eu acho que o São Paulo é simples, tem que priorizar completamente o Campeonato Brasileiro. Esquece qualquer outra coisa, a situação é desesperadora. Por desempenho, é aquilo, se não fosse o começo muito bom do Crespo, que teve 80% de aproveitamento, o São Paulo tava muito, já tava lá na zona. Enfim, são só 3 pontos, é uma próxima rodada que pode dar tudo errado. Essa rodada foi boa para o São Paulo nesse sentido, porque Vasco perdeu, Grêmio perdeu, Remo perdeu. Mas enfim, nos últimos 2 jogos São Paulo, Curitiba em casa e Chapecoense fora. Dava para fazer 6 pontos.
0: Tinha que fazer pelo menos 4, né? Você tinha que fazer pelo menos 4. Você tinha que ter ganho da Chapecoense. Porque é o time que tá ali no bolo. Você empurra a Chapecoense para baixo. Agora ele perde da Chapecoense e dá um ânimo. O mínimo ânimo dá na Chapecoense. E agora ele tem que vencer os confrontos diretos que ele tem. Ele tem 3 pontos à frente dos caras. Ele tem 3 pontos à frente. Eu não sei com quem ele vai jogar ainda. Mas ele não pode perder pro Santos. Ele não pode perder pro Inter. Ele não pode perder pro Remo. E eu acho que ele já perdeu pro Grêmio, se eu não me engano.
1: O Grêmio já perdeu. Próximo jogo é contra o Bragantino.
0: Então.
1: Depois é Atlético Mineiro. Aí eu não lembro. Depois deve vir o Palmeiras, eu não lembro exatamente. Mas, de fato, o negócio...
2: É essa sequência mesmo, Rubão.
1: Ficou feio aqui. Agora ficou muito feio pro lado de São Paulo. Precisava ter pontuado mais agora.
2: Sim.
1: Agora, realmente, eu sinto o cheiro de Série B, assim, muito forte.
0: Vamos ver, não sei. Eu acho que tem time mais complicado. Não é time pior. Não tem time pior que o São Paulo. O Inter, o Grêmio, o Santos, eles são iguais com o São Paulo. São 4 times grandes... No mesmo nível ruim. Por isso que eu acho que o São Paulo não pode perder ponto para esses 3 aí, para conseguir se salvar. Porque uma vitória contra esses times, ele aumenta a diferença. Ele continua perto da zona de rebaixamento, mas ele aumenta a diferença desses caras aí. É que nem o Palmeiras lá em cima. É que nem o Palmeiras lá em cima. O Flamengo perdeu pro Cruzeiro, o Palmeiras ganhou. Voltou a ser 6 pontos com um jogo a menos. Então, olha a importância que foi ganhar a partida do final de semana para o Palmeiras. Porque o Palmeiras estava com a corda no pescoço. Se o Flamengo vence o Cruzeiro e depois ganha do Mirassol no jogo de casa, ia ficar com os mesmos números de pontos com o Palmeiras. Essa vitória e essa derrota deu fôlego pro Palmeiras. E o São Paulo tá precisando desse fôlego. Ganhar de alguém que tá atrás dele.
1: E vocês acham que...
2: E só uma coisa do Palmeiras também, desculpa, Rubão. O Palmeiras ontem, com a vitória elástica, já igualou o saldo do Flamengo.
0: Sim, tá igual.
2: Sim, se não toma o gol no último lance, estaria com o saldo melhor.
0: Então, recuperou o saldo ontem, porque o Flamengo tomou um... Foi 2-1, né? Então tomou 1. E o Palmeiras fez 3. Então ficou ali igual. Então, na questão de chegar empatado nesse momento, tá igual. Seria interessante, por exemplo, se o Flamengo tivesse ganho, ele teria no mínimo 1 gol na frente. No mínimo, contra o Cruzeiro.
1: E teve um período aí que uma parte da torcida do Palmeiras, não, assim, mas estava pegando muito no pé do Abel. Por causa dessas oscilações que às vezes acontecem.
0: Mas ali é meio político, né, não, Branco?
1: Eu queria ouvir de um palmeirense sobre isso. Porque eu acho estranho isso.
2: Eu falo, o Zé apelidou, né, uma página do Corinthians de Cyber Fiel. Eu falei, não, tem o Cyber Amendoim também. O Cyber Amendoim tem sido muito barulhento. E eu acho que até o Abel, nas 2 coletivas aí da semana, Ele foi bem falando sobre essa pressão que ele tá recebendo, que a torcida que tá no estádio é diferente da que tá fazendo barulho, também vem muito barulho da imprensa, mas é aquilo, o clima no estádio ontem tava muito tenso no primeiro tempo. O Vasco estava jogando melhor, Palmeiras errando muitos passes, estava com dificuldade de sair jogando, e a cada erro de passe já vinha aquele barulho ali da torcida fazendo aquela pressão, deu para ver que estava tenso. É, acho que o Abel foi bem no jogo de ontem, fez ali um pequeno ajuste na saída do segundo tempo, né? Ele trocou o Murilo, mas ele soltou mais o Jair, e a primeira jogada do primeiro minuto do segundo tempo já foi o gol, com o Jair subindo bem ali e o Alan um pouco mais por dentro. E esse é outro assunto do Palmeiras agora interessante, porque confirmou a venda do Alan pro Manchester City, que eu acho muito bom, porque eu vou falar que eu, como palmeirense, já estava um pouco em pânico com a situação financeira. Acho que é muito de ver os rivais. O Palmeiras está já há muitos anos estável, mas enfim, o Palmeiras gastou muito em contratações e ainda não tinha vendido ninguém. Eu acho que é uma boa venda, o Palmeiras tem as peças no elenco para manter um bom futebol e vai ajustar um pouco, né? Porque o Palmeiras, querendo ou não, o Alan era o jogador de mais velocidade e drible do time, mas eu imagino que o Arias vai jogar ali para direita.
0: E vai entrar o Maurício,
2: aí,
0: né?
2: Deve jogar o Maurício. E quem sabe um dia o Paulinho.
0: É, quem sabe. Esse tá difícil.
1: O Paulinho, né? Ele tá machucado de novo, eu não tenho acompanhado. Exato. Ali o que aconteceu com ele.
2: Sim. Eu vi uma notícia, acho que do GE hoje, que ele treinou hoje, pode ser que ele apareça já com o Santos. Eu acho muito difícil, até pela cautela toda aí que o Palmeiras tem com ele, mas ele tá voltando de lesão, aí ficou quase um mês parado.
1: É, porque tem a Copa do Brasil, né? O primeiro jogo é no Nubank, né? No Bank Park.
2: Exatamente.
1: A expectativa é se o Neymar vai jogar?
0: Não, eu acho que não vai, não. Eu acho que não vai. Ele jogou duas partidas seguidas, os 90 minutos, lá em Maracanã. Não, contra o Maracanã ele não foi, né?
1: Eu não
0: lembro
1: agora.
2: Eu não lembro agora. Deixa eu checar aqui.
0: Agora tem que ver se ele foi jogar lá. Não, ele não foi jogar lá. Nem ele, nem o Gabriel. Eles não foram. Ele jogou inteiro contra o Maracanã. Em casa, aqui. Depois jogou contra o Vasco.
2: Contra o Vasco.
0: Aí ele não foi pra Venezuela. Aí ele jogou ontem 90 minutos.
2: Isso.
0: Eu não sei, eu acho que ele não joga na quarta-feira, não. E domingo tem o Corinthians na arena, né? O Santos, qual é a coisa mais importante pro Santos nesse momento? Ele também tá em três competições. O mais importante é não cair, né? Então ele tem que abrir mão, provavelmente, de uma das duas competições. Eu acho que o Neymar não vai no Allianz Parque, porque eu acho que o Santos vai rifar a Copa do Brasil. E vai querer, lógico, se salvar no brasileiro e tentar ganhar a Sul-Americana. Eu acho.
2: Sim. Importante dizer que o Santos, quando jogou contra o Palmeiras no turno do Campeonato Brasileiro, ainda era Allianz Parque, agora no Nubank, o Santos jogou muito bem sem o Neymar. Tudo bem, foi um jogo que o Palmeiras também não estava muito inspirado, teve até um gol lá no último lance que não valeu, enfim, mas era um momento que o Santos estava jogando melhor sem o Neymar do que com ele. A diferença é que eu acho que agora, pelo menos nessas últimas semanas, o Neymar tem jogado melhor. E acho que ele, assim, ele não jogando, é isso, o Santos tá abrindo mão da Copa do Brasil.
0: Pra se salvar no brasileiro, né? Se ele jogar hoje, ele não joga, eu acho, contra o Corinthians no domingo.
1: Muitas
0: vão
1: partidas
0: ser três
1: seguidas.
0: Vão ser três jogos seguidos, 90 minutos. Ah. E os caras, o Cuca não pode tirar, né? Não pode tirar. Podia tirar 15 minutos, 20 minutos pra no final do jogo, né? Tira, né? Mas eles não tiram, ele tem que jogar 90 minutos. Não pode ser substituído, não pode ficar no banco. Fazer o quê?
1: É difícil. A situação do Santos também tá bem complicada mesmo. Complicada. A gente tem duas músicas aqui que vocês pediram, né? Aí eu não sei se vocês querem tocar
2: manda
1: alguma.
2: Aí em casa.
0: Posso mandar uma que é bem legal. A minha é Dance in the Street. Dance in the Street é uma música do Marvin Gaye, de mais dois caras, não sei se o nome, eu posso até pesquisar aqui, que ficou entre as 500 melhores músicas de todos os tempos na Rolling Stones. E é uma música que foi gravada em 64 por Martha Reeves e The Vandellas, que é aquelas bandas de rhythm and blues, né? Tipo The Supremes, assim. Depois ela foi gravada por Mick Jagger e David Bowie nos anos 80, 85, Van Halen, né? Mas a gravação, sim, que eu trouxe é de The Mamas and the Papas, que foi, eles fecharam o festival de Monterrey, que eles mesmos foram organizadores, né? Em 67, com essa música, e foi a última apresentação ao vivo do The Mamas and the Papas. Depois não teve mais apresentação ao vivo, eles foram separando, e o vocal principal dessa versão é a Mama Cass.
1: Que legal.
0: Cass Elliott.
1: Legal, então vamos ouvir aqui.
2: Boa.
1: The Mamas and the Papas, Dancing in the Street.

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1: No, Emily. 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
0: Soft shape?
1: Where's that?
2: The Mamas and the Papas Dancing in the Street. Legal demais,
3: hein? Sonsaço, né, Bento? Caramba, e essa música...
4: Gostei demais.
3: Ela é mais dançante, ela é ritmo blues, né? O Mick Jagger e o David Bowie, eles colocaram um pop mais... colocou uma batida mais pop. O Van Halen meteu um rock and roll nessa música.
4: Sim.
3: E essa do The Mamas and the Papas, eu achei a melhor gravação de todas. Melhor.
2: É um clássico da Motown, né?
3: Da Motown.
2: Eu lembro muito disso. 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
3: Nossa, só para informar mais da música, eu falei que era do Marvin Gaye, certo? Junto com o William Mickey Stevenson e Joe Hunter. São os três compositores que deram para Martha Reeves e The Vandellas gravar.
2: E a versão do Van Halen é da fase do David Roth, né?
3: Exatamente.
2: O fanfarrão.
4: Isso,
2: o
4: fanfarrão.
2: É muito legal essa versão do Van Halen também. A gente tava falando muito do confronto, né? Palmeiras e Santos, né? Que vai ter da Copa do Brasil, né? Já nessa semana, né? O primeiro jogo.
3: Quarta-feira.
2: E vai ter outros jogos, assim. São os clássicos, né? Praticamente. Porque tem Cruzeiro e Atlético
4: Mineiro. Esse sorteio
2: Mineiro.
4: Aí foi bem louco, esse sorteio, né? Foi sorteio perfeito pra todo mundo.
2: Foi estranho, né? Foi estranho. Porque tem muito clássico. Tem o Grenal, né? Internacional e Grêmio. O primeiro jogo é no Beira-Rio. Vasco e Vitória. Esse jogo aí, o Vasco, eu sinceramente acho que o Vasco deveria dar uma descartada, né?
3: Ou na Sul-Americana, né?
2: Um dos dois aí, porque realmente... E o Vitória joga... É difícil bater o Vitória.
3: Perdeu pro Bahia no final de semana.
4: Lá, principalmente.
3: Perdeu pro Bahia no Barradão e teve confusão.
2: Teve confusão no final, né?
4: Um monte de confusão.
3: Gianluca tirou a camisa e mostrou a camisa número 8 pra organizada do Vitória. Aí os jogadores se doem, né? Hoje todo mundo se dói por qualquer coisa em campo. Não pode fazer nada. Se você olhar feio pra torcida organizada, o jogador corre atrás do outro. Na minha época, cara, já falei, a primeira vez que eu joguei contra o Palmeiras, eu troquei com o Luiz Pereira a camisa. Eu coloquei a camisa do Palmeiras, saí, fui entrevistado com a camisa do Palmeiras, saiu foto no jornal, Gazeta Esportiva, tudo. Ninguém fala nada, ninguém falava nada. Eu sempre colocava a camisa do time adversário que eu trocava. Eu achava legal. Trocar e colocar, sabe? E os outros jogadores também. O Luiz Pereira, nesse jogo do 5-1, ele teve que dar a volta olímpica no gramado, que ele tinha feito uma aposta com o Vladimir, que era correr, dar a volta olímpica com a camisa do Corinthians. E o Vladimir tinha que dar a volta olímpica com a camisa do Palmeiras. Tem imagem, tem vídeo dessa brincadeira. Olha como era muito mais harmonioso, apesar da rivalidade. Né?
2: Eu
3: não vejo motivo de ódio.
2: Tinha muito dessas apostas, né? Cesta básica, ou sei lá.
3: Sim.
2: Direto. Entre os artilheiros dos times.
4: Né, e essa comemoração do Jean Lucas lembra aquela que o Messi fez, acho, uma vez no Bernabéu. Não lembro se foi 3-2 ou 4-3, que foi um jogaço, Real Madrid-Barcelona. E mesmo naquele jogo, tem menos de 10 anos. Ninguém fez nada, ele foi lá, fez aquilo, tomou o cartão dele que não pode tirar a camisa e tá tudo certo.
3: Mas hoje, se fizer, sai com a prisão. Hoje todo mundo
4: exato.
3: Se dói.
4: E acho que foi a primeira vez que eu vi. Acho que foi a primeira vez que eu vi um cara tentar rasgar a camisa, assim. No
3: o Kaká, que era, não tem nada a ver, tá jogando no Vitória, mas era do Corinthians, foi do Cruzeiro. Então, o que eu digo é o seguinte: o jogador, ele tá jogando, vai, o Daverson. Daverson, jogou aqui, jogou lá, jogou acolá.
4: Sim.
3: Beleza. Aí ele é vendido pro Cruzeiro. Aí joga Cruzeiro, ele jogou no Atlético, é Atlético. Joga Atlético e Palmeiras. Aí o jogador do Atlético, né, faz um gol no Allianz Parque, vai lá e mostra a camisa do Atlético pra torcida do Palmeiras. E aí os jogadores do Palmeiras vão lá se doer. O que ele vai fazer? Ele vai defender a camisa do Palmeiras? Sim. Ou ele vai ficar na dele? Ou ele vai proteger o amigo dele? Porque os caras jogam em todos os clubes. Você não tem como chegar e falar assim, eu vou defender você. Porque o outro dia você tá junto com aquele cara. É, sabe, não consigo entender esse negócio. Exato. É a minha segunda pele. Eu sempre sonhei. Todo jogador que vai pra um clube, ele fala assim, pô, alguém da família torcia pra aquele time. Tô realizando o sonho do meu tio, ou da minha tia, ou do não sei quem. Não, quando eu era pequeno, era a minha segunda pele. Todo jogador que chega num time, ele não fala assim, vou jogar como profissional. É uma honra vestir a camisa do Corinthians. Pra mim é um orgulho essa torcida. Sempre que eu joguei contra é pesado, mas eu não torço pro Corinthians. Eu não torço pro Palmeiras. Eu não torço pro São Paulo. Por que que os caras ficam inventando história?
2: Beijo escudo depois.
3: Não é? Já pensou eu? Pensa eu, Ben. Sim. Vai, eu. Todo mundo sabe que eu nasci no Corinthians, joguei. Aí eu sou vendido, eu vou pra Europa, e ao invés de voltar pro Flamengo, eu volto para o Palmeiras. Pô, eu vou chegar lá e falar assim: não, eu sempre sonhei em jogar no Palmeiras. Mano, cara, vão dar risada na minha cara. Não.
4: Casão, você jogou no São Paulo.
3: Joguei,
4: cara,
3: no São Paulo.
2: Eu lembro disso.
4: É isso.
2: Eu vibrei com você jogando no São Paulo.
3: Joguei legal ainda.
2: Depois que você saiu do São Paulo, eu te xinguei também. eu não vou mentir. Mas é assim, torcedor é assim. Torcedor é assim. Eu lembro quando você jogou, acho que no Flamengo.
3: Então, a torcida do Corinthians pediu pra eu voltar.
2: É, teve uma disputa São Paulo e Flamengo.
3: Também.
2: Eu tava lá no estádio. Eu via lá você lá e falava, casal, vai se lascar.
3: Então, eu joguei. Eu
2: mas fui é, pro, faz parte.
3: Eu fui pro São Paulo depois de ser bicampeão em cima do São Paulo. E aí eu fui contratado em 84 pelo São Paulo. E no meio do ano eu fui bem recebido, joguei contra o Corinthians, fiz a jogada do gol, nós ganhamos de 1-0 do Corinthians, o São Paulo ganhou de 1-0 do Corinthians, eu fiz a jogada com Pita, tabela, chegou 85, eu voltei pro Corinthians e tudo bem. Hoje não tá tudo bem. Hoje você não pode fazer, não pode ter essa situação de eu sair pro São Paulo
2: e voltar.
3: Depois voltar pra cá. Não tem, isso não vai acontecer.
2: É, as pessoas levam muito pro pessoal
3: ódio,
2: mesmo.
3: O ódio.
2: Leva pro pessoal mesmo. Isso é verdade.
4: É, isso acontece, você fica com a peste de traíra. Né? Uma coisa horrorosa. Né?
2: É, o Neto jogou isso. No São Paulo.
3: Jogou no São Paulo e no Palmeiras.
4: O Neto jogou nos quatro.
2: No Santos também.
4: O Neto jogou nos quatro.
3: São Paulo, o Neto jogou no São Paulo e no Palmeiras antes do Corinthians. E o Santos foi depois.
2: É impressionante isso. Sim. Como era diferente mesmo essa parte. Hoje, realmente... Os caras não admitem nada. Mas aqui...
3: Não, pera só. O Sócrates parou de jogar e voltou pra que time?
2: Ele jogou no Santos,
3: não. Exatamente. Foi? Exatamente. Ele não voltou pro Corinthians, ele não jogou no Corinthians, ele jogou no Santos. E ele é idolatrado no Corinthians, vai ser sempre idolatrado no Corinthians. Se fosse hoje em dia, os caras já rasgavam a camisa, punha fogo, tira o busto, essas coisas.
2: É, tem muito disso mesmo. Vocês acham que entre Cruzeiro e Atlético... Tem um palpite aí de quem passa?
3: Eu acho o Cruzeiro melhor, mas o Atlético tá jogando bem.
4: O Cruzeiro tá jogando muito bem. É, os dois estão jogando bem, né?
3: O segundo jogo é onde? Você sabe? Dá pra ver aí?
2: O segundo jogo na Arena MRV. Primeiro é no Mineirão.
3: Então, não sei. Esse segundo jogo aí é complicado. Em clássico, o segundo jogo faz diferença. Mas eu acho que o Cruzeiro passa.
2: Eu acho que o Cruzeiro tem um time melhor, mas o Atlético melhorou pra caramba. Melhorou muito.
3: Mas eu acho que o Cruzeiro vai passar.
2: E você,
4: Neto? Eu também acho. O Cruzeiro até agora, esses confrontos contra o Flamengo, eu acho que o Cruzeiro foi muito bem. Foram três jogos muito bons, né?
3: Perdeu um, empatou um e ganhou outro. Aquilo.
4: É. Isso. E o Cruzeiro é aquilo, o problema do Cruzeiro é que começou muito mal o campeonato naquela transição do Tite, enfim, demorou pro Arthur Jorge botar o time ali, engrenar, enfim, mas agora o Cruzeiro já tá até no pelotão lá de cima do Campeonato Brasileiro. O Atlético tá bem também, que voltou bem da Copa, né? Mas é aquilo, é um puta clássico, mas eu acho que o Cruzeiro é mais time.
3: Também acho.
4: E passa.
2: Também acho que deve dar o Cruzeiro. Internacional e Grêmio.
3: Aí, cara, os dois estão mal.
4: Nossa.
3: Os dois estão sem moral. Os dois estão sem confiança. Os dois, a torcida dos dois está invocada com os caras.
2: Hoje teve protesto lá na torcida do Grêmio.
3: Teve?
2: Acho que teve protesto também.
3: Aí não dá para arriscar, não. Sabe? Qual é o segundo jogo?
2: O segundo é no estádio do Grêmio. Primeira no Beira Rio.
3: Então eu acho, eu acho que o Grêmio tem uma pequena vantagem aí. Porque eu acho que a tendência é ser dois jogos pegados, porrada pra cacete, gente expulsa, briga, confusão, e o resultado pode ser qualquer um.
4: O real é assim, a tendência é que vão ser dois jogos horrorosos de futebol.
3: A tendência é ser truncado.
4: Talvez pro pessoal que gosta do Grenal seja divertido, né? Pro pessoal que gosta de confusão, tudo. Normalmente, os últimos Grenais que eu me lembro têm sido muito ruins. A gente falou, não lembro se foi no ano passado, Silvio, já foi esse ano, cara, também. Não foi igual o Cruzeiro Atlético que teve aquela pancadaria na final do Mineiro, mas eu lembro que a gente falou, pô, cara, que coisa horrível esse jogo. O pessoal tá entrando mais pra guerrear do que pra jogar. O Grêmio tem aquela tradição copeira, né, dos maiores campeões da Copa do Brasil, então eu vou de Grêmio também.
2: Eu chutaria o Grêmio também, só porque o segundo jogo é na casa deles, mas por isso também, que tá muito parecido.
4: Sim.
2: E Vasco e Vitória,
3: eu acho que o Vitória palpite. Eu acho que o Vitória joga a segunda em casa, né?
2: A segunda é em casa,
3: então eu acho que o Vitória passa.
4: Cara, o Vitória, ele tá meio que no limite de olhar pra baixo, né, no Campeonato Brasileiro também. Ele tá logo em cima do São Paulo, se eu não me engano. Tô tentando abrir a tabela aqui. Então, eu não sei pra quem é mais importante abdicar do campeonato da Copa do Brasil.
2: O Vitória tem 29
4: não
2: pontos.
4: Eu espero um jogo bom.
2: No Brasileiro.
4: O Vitória, se vacilar, o Vitória tem feito uma boa
3: campanha. Tem 5 pontos
4: casa,
3: acima.
4: Enfim, mas...
3: Ele tem uma gordurinha mínima aí.
2: Que ele pode, né, administrar um pouquinho.
4: Mas a sequência, assim, eu tô olhando aqui, a sequência recente do Vitória é bem ruim. São 4 derrotas nos últimos 5 jogos no Campeonato Brasileiro. Mas dito isso, a campanha do Vasco consegue ser pior ainda? Então eu vou de Vitória mesmo também.
2: É, difícil, hein? Eu vou chutar a Vitória também, porque segundo jogo, sei lá, no Barradão mesmo. É mais por isso.
4: A gente tá unânime, né, hoje.
2: Agora, Palmeiras e Santos...
4: Palmeiras, que todo mundo de Palmeiras.
2: Não tem Palmeiras. Como fugir, né? Não
3: tem Palmeiras.
4: Sim.
2: A não ser que aconteça...
4: Mas aproveitando esse assunto... Diga aí, Rubão.
2: Não, a não ser que aconteça um milagre dessas coisas do futebol, aquelas coisas malucas, entendeu? Mas é muito... Sim. A diferença é muito grande hoje.
4: Sim, aí eu queria entrar num assunto também que é importante, que foi o meio da semana passada, que é a Libertadores. E até pelos confrontos, eu acho que a Libertadores vai virar uma grande Copa do Brasil na semifinal. Acho que os 4 brasileiros são favoritos.
3: Eu também acho. Flamengo e quem?
4: Ainda não saiu. Ou Tolima ou Del Valle.
3: O Flamengo é favorito com os dois, né?
2: Estudiante e Corinthians.
4: O Corinthians acho que tem a maior pedreira, né? Acho que é pro Corinthians, que é o Estudiantes.
3: Mas joga, define em casa também. Eu acho que o Corinthians é um pouquinho favorito por causa por decidir em casa. O outro qualquer? Palmeiras e?
2: LDU.
4: Palmeiras e LDU.
3: Ao contrário, né? Ao contrário
4: do que foi no ano passado. É difícil, porque tem altitude lá, enfim.
3: Então, se o Palmeiras fizer os 3-0 que a LDU fez lá, o Palmeiras passa.
4: Tá.
3: A LDU não mete 4.
4: Mas é importante, o Mirassol jogou com um time meio misto contra a LDU e deu um trabalhão lá.
3: Mereceu ganhar, né?
4: Foi nos pênaltis e mereceu ganhar, com certeza. E o adversário do Fluminense é o Platense, né? Que era do grupo do Corinthians.
3: Meu, favoritaço.
4: É isso.
2: Realmente, pode virar uma Copa do Brasil mesmo.
4: É isso. Acho que.
3: Então pode ser uma semifinal. Então nós estamos vendo aqui uma semifinal: Palmeiras e Corinthians. E Flamengo e Fluminense, é isso? Pelo chaveamento?
4: Não, é o contrário. O quê? Seria Palmeiras e Fluminense.
3: E Corinthians e Flamengo?
4: E Corinthians e Flamengo.
3: Ah, Corinthians e Palmeiras só na final. E Flamengo e Fluminense também só na final. Olha
4: exato.
3: Só.
4: Exato.
2: Jogo bom, né?
4: Interessante.
2: Jogo
4: grande. Vamos ver se ninguém vacila.
3: Onde que é a final em Montevidéu, né?
4: Os 4 passam.
3: Então eu acho que a final vai ser Corinthians e Palmeiras, porque o Flamengo e o Palmeiras já foram pra Montevidéu, já conhecem, já jogaram lá. Mais de uma vez, não foi? Mais de uma vez a final lá?
4: Sim, é, não, não, a fina, desde esse formato vai ser a segunda. Onde foi duas vezes foi em Lima. O Flamengo ganhou as duas em Lima, né?
3: É,
4: que
3: o Palmeiras, o Palmeiras ganhou em Montevidéu.
4: Montevidéu e no Maracanã também, no Maracanã. Do Santos.
3: Então, e ganhou do Flamengo em Montevidéu.
4: É. Isso, exatamente. É, mas
3: Corinthians e Palmeiras. Corinthians e é Palmeiras.
4: Puta, imagina essa final de Libertadores, que loucura, velho.
3: Lá em Montevidéu.
4: Mas
2: ia ser demais, né?
4: Nossa, cara. É, assim, pra minha saúde mental, acho que não seria muito bom, mas. Mas assim, pô, seria um final espetacular, cara. E o Corinthians.
3: Eu fico imaginando a estrada daqui até Montevidéu, os ônibus da torcida do Corinthians, os ônibus da torcida do Palmeiras. Eles têm que fazer caminho diferente, né? É. Eles têm que fazer a volta na América do Sul pra chegar por aqui, o outro faz a volta pra chegar por aqui.
4: É. E o Corinthians seria o mandante, né? O que fez melhor campanha na primeira fase. É. Pode escolher o lado, enfim, talvez pudesse escolher até o caminho mais curto. Mas o Corinthians é interessante. Às vezes eu tendo a concordar com aquela teoria do Zé, né? Que o Corinthians é um time meio bipolar, que às vezes parece que joga a vida quando quer e outras vezes, tipo, no brasileiro, vai levando. Aí chega no mata-mata, é a vida.
3: Ô, Bento, tem um recado aqui de um amigo meu que é fisioterapeuta, trabalha lá com o Joaquim Grava. Uhum. O Eric, foi do Corinthians também.
4: Sim.
3: Ele falou o seguinte: agradece o Bento pra falar pro Branco que o show dos Titãs no sábado foi foda.
4: Sim, eu tô longe, mas eu recebi um monte de vídeo. Os Titãs apavoraram lá no C6, tocaram cabeça na íntegra.
3: Exatamente.
4: Legal demais. Pô, manda um grande abraço aí pro Eric. Meu pai deve estar escutando aí. Um abraço, Brancão, é nóis.
3: Fala, Branco, beleza?
4: Boa.
2: Muito bom.
4: Gente, o que mais?
2: O Bento, você tem uma música que você indicou aqui também, né?
4: Diga.
2: Acho que era bom a gente aproveitar e tocar aqui, senão vai passar o tempo, a gente esquece, vai falando aqui.
4: Não, vamos lá. Eu escolhi essa música, que é de uma banda americana mais recente chamada Blacklist Union, de um cantor chamado Tony West, e ele fez uma parceria com a atual namorada dele, que é a Lorraine Lewis, e eu vou tocar com os dois em outubro. E aí eu tava já dando uma olhada no repertório e tem essa música que é uma versão de Jackson, do Johnny Cash, versão meio punk rock, assim. São dois artistas que vêm do hard rock, mas tá bem punk rock, bem legal essa versão aí de Jackson.
2: Então, vamos ver aqui.
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0: Blacklist Union, Jackson. Gostei, hein? Bem legal. Opa, deu uma travadinha aqui. Deixa eu arrumar aqui, vou ajeitar. Agora vai, bonitinho. Porque
1: aí
0: funcionou. Agora vai. Pronto, agora sim.
1: Opa,
0: agora
1: boa,
0: sim,
1: boa.
0: Agora sim.
1: Mas bem legal essa versão. Sim. Versão meio aquele punk glam, né? Que tem um pouco mais de solo de guitarra.
2: Saiu assim, do country, né? Do
1: New York
2: country.
1: Dolls. Exato, exato. Aí botou aquela Ramones, New York Dolls, essas bandas aí. Bem legal essa versão. Eu
2: Johnny
1: só ouvi
2: Cash.
1: Hoje pela primeira vez.
2: Johnny Cash e a mulher dele, que eu esqueci o nome dela. Como ela chamava?
0: Ai, é.
1: Puta, eu esqueci. June Carter.
2: June Carter e
1: June Carter.
2: John, hã?
1: Isso.
2: June Carter, né?
1: June Carter, isso. Exato.
2: E o marido dela.
0: O Johnny Cash.
2: O Johnny Cash. Né? Eu tenho a gravação, eles dois cantando essa música no. Na delegacia, no presídio lá de.
0: Folsom. Esse álbum ele é legal demais de ouvir, né?
2: Sim, é muito bom.
0: É gostoso demais de ouvir. Deixa eu aproveitar só fazer uma pergunta. 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A gente tava falando dos confrontos, né? Da Libertadores. A gente falou dos confrontos da
2: Copa do Brasil.
0: O brasileiro. A gente tem também a Sul-Americana, que ainda tem alguns confrontos aqui. Que eu tô vendo aqui, por exemplo, vai ter o Boca Juniors e São Paulo. Dois times que estão, né? Embaixo.
2: Não, muito embaixo.
0: Muito embaixo.
2: Uma história gigantesca, mas que...
0: Eu acho, assim... Eu gostaria muito que o São Paulo nem classificasse, porque precisa focar no brasileiro. Mas eu não duvido dele querer classificar. Por ser mata-mata, por causa do prêmio.
2: Ninguém vai entrar pra perder, né? Mas eu acho que, não sei. Vai ser uma roubada ir adiante. Eu acho que o próprio Boca também não tá bem também no campeonato, se eu não me engano. Meu, são dois times que nos últimos anos, gente, não passa de Sul-Americana e quando vai pra Libertadores cai na fase de grupos ou nas oitavas. Hã?
1: Não, o Boca foi pra final, né, contra o Fluminense recentemente, só que foi aquela campanha impressionante que não venceu no mata-mata.
2: Nenhuma.
1: Empatou.
2: Ganhou
1: todos
2: os pênaltis.
1: Tá. Exatamente. Que, né, é uma coisa, eles fazem bem isso. Mas até a questão do São Paulo, que o Dorival, nas últimas campanhas dele de mata-mata, tem ido bem, né? Então, vai que ele tira um coelho da cartola. E apesar que cada vez mais...
2: Tudo bem, ele pode até tirar tirar o coelho da cartola. Mas o problema é que nas Copas ele vai bem e nos brasileiros ele vai mal.
0: É.
2: Sempre. E só que dessa vez tá muito mal.
1: Agora
2: tá muito mal.
0: Tá bem mal mesmo.
1: Sinal vermelho muito ligado.
0: E é engraçado, porque o São Paulo na Sul-Americana tá até invicto ainda. Isso que eu acho bizarro. É muito bizarro.
1: Mas empatou
0: isso.
1: Muito também.
0: É, empatou, mas é estranho. Vai ter Santos e Atlético Mineiro. Mais uma vez.
2: Copa do Brasil.
0: Essa é a Sul-Americana.
1: Sul-Americana. Na Sul-Americana.
2: É. A primeira é onde? O segundo jogo é onde?
0: É no Atlético.
1: O segundo é em Minas.
2: O Atlético é o melhor, é mais time que o Santos nesse momento. E jogando a segunda em casa, acho que passa o Atlético.
0: E outro cruzamento aqui, Cienciano e Montevideo City. Eu não acompanhei esses daí.
2: O Cienciano meteu 6-1 no Botafogo.
0: E o Vasco, ele tá esperando o confronto entre Santa Fé e River Plate. Ele vai pegar um dos dois. Provavelmente River Plate.
2: Provavelmente
1: River Plate. Primeiro jogo foi empate 0-0, né? Então, River Plate agora decide em casa. Também, assim, o Vascaíno, né, ainda tem aquela memória de 98, jogo contra o River lá, gol do Juninho, mas...
2: Só que tinha Luizão, tinha Donizete, tinha Luizão, tinha Donizete, Juninho pernambucano,
0: Pedrinho, só isso,
2: Pedrinho,
0: né?
2: Um monte de Sim, cara.
1: Felipe.
2: Agora, hoje, se pegar o Exato. River, tem a Almada do outro lado, além de todos os outros que o River tem, né?
0: É, o River andou contratando, né? Andou gastando dinheiro. Nem sei de onde saiu tanto dinheiro, assim, mas foi contratando.
1: É uma Sul-Americana e uma Libertadores esquisita, né? Que Boca e River foram pra Sul-Americana direto, né? Isso...
2: Eles podem fazer uma final, né?
1: Na história recente.
2: Não podem fazer uma final?
0: Eles podem fazer uma final.
2: Então, pensou Corinthians e Palmeiras na Libertadores e Boca e River na Sul-Americana?
1: É pra parar o continente. Aí é loucura total.
2: Onde que é a final da Sul-Americana, vocês sabem?
0: Eu nem sei, viu? Eu tô tão desencanado de Sul-Americana.
2: Normalmente eles mandam lá pro Equador, né?
0: Eu não tô nem acompanhando direito.
1: Deixa eu ver aqui.
0: Eu tô só preocupado brasileiro.
1: Barranquilha.
2: É, Barranquilha. Aí, Colômbia. É. Tá longe, hein?
1: Sim.
0: É, difícil, viu? Difícil. São Paulo, faça sua parte, não classifique. Concentre-se no brasileiro. Concentre-se no brasileiro. Tá feia a coisa.
1: É duro. Mas é engraçado que esses três times aí, né? São Paulo, Santos e Vasco, cara, não tem jeito. E Vasco e Santos estão nas três ainda, né?
0: Sim.
1: É muito complicado. Só que é isso. Pelo que eu tenho visto mais do Vasco recentemente, eu acho que. Assim, só um milagre, né? Agora, até o atacante que fez o gol ontem, o Colídio, começar a fazer gol, um novo Cano, sabe? Alguma coisa do tipo, pro Vasco ter alguma chance.
2: Em relação ao Santos, o Santos não pegou ninguém na Sul-Americana. O Santos não pegou ninguém, gente.
1: Não.
2: Foi passando por ninguém. Agora que vai pegar o Atlético Mineiro. É a primeira parada pesada do Santos na Sul-Americana é agora. Com o Atlético Mineiro. Passou pelo Maracá.
1: Não, e a fase.
2: Passou por aquela.
1: A fase de grupos foi aquele drama, Com Recoleta.
2: Foi um drama, mas foi só com time ruim.
1: O Recoleta marcou.
2: Foi um Exato. Drama só com time ruim.
1: Exatamente.
0: Foi bem isso daí mesmo, né? Bom, então. E hoje tem jogo do Botafogo e Atlético Paranaense, né?
2: É agora, né? Botafogo e Atlético Paranaense.
1: Tá tendo, show,
2: o Botafogo, o Atlético tá lá em cima, é terceiro colocado, né?
1: Tá vencendo por 2-0 fora de casa.
2: Quem fez gol? Mostra aí. Porque hoje eu escrevi uma coluna sobre o Pedro e o Viveiros.
1: Sim, e o Viveiros, sim. O Viveiros guardou um dele já.
2: Então já tá.
1: O segundo gol.
2: Tá 15-15 agora. De gols, os dois artilheiros. Porque eu escrevi um texto hoje sobre a disputa dos dois. Você viu? Você leu?
1: Sim, eu li o texto, mas eu quero falar, se der mole, acho que o Flaco Lopes chega na parada ainda.
2: Quantos
1: o Flaco
2: gols?
1: Lopes perdeu muito tempo.
2: Mas quantos
1: ele
2: gols
1: tá com ele 10, tem? Mas ele. Ele...
2: Mas, aí os cara tem, mas aí os caras têm que parar de fazer gol, eles não param, né? Ele é um, sempre faz um, o time perde é o gol do cara, o time empata é gol do cara. O Pedro parece que. Pô, faz tempo que o Pedro não faz gols. Aí você vai olhar a tabela, ele tem 14.
1: Toda
2: Agora
1: semana,
2: tem 15. Né? Toda semana ele tá na frente, cara. E esse Viveiros é o goleador, cara. A força física do cara, arrancada, a explosão muscular, ele é difícil de ser marcado, cara.
0: Ele é muito forte, né?
2: Muito forte. Novo ainda. E o cara não levou ele pra Copa.
0: Mas ele não foi pra Copa?
2: Não.
0: Que louco isso.
1: E o Boto também... E danada, né? Botafogo impressionante, né? Dois anos atrás era o time do momento, mas enfim, o presidente deu declaração, né? Falando que a situação tá terrível, aí o Textor aparece falando que não saiu ainda, que ainda quer fazer coisa.
2: Aí quer fazer coisa? Ele destruiu o Botafogo, cara.
1: Sim.
2: O Textor destruiu o Botafogo.
1: Só que acho que o ego dele, né, americano lá e tal, acho que não quer aceitar que ele fez isso. Óbvio, deu os títulos, mas Enfim, mas eu vi que tá inclusive sobrando pro Danilo, né? Que chegou a postar lá, ó, vocês não quiseram me vender, enfim, mas não me manda pra Rússia, agora a torcida tá brava com ele. É que também tomar 6-1 do Cienciano, acho que é a maior derrota da história. Sim. Do futebol brasileiro em competições sul-americanas. Também é bem complicado.
2: E tá com
1: complicado.
2: 30 pontos, hein? Se perder, fica com 30 pontos.
1: É verdade.
2: 30 pontos. 6 acima do Mirassol.
0: É, tá todo mundo muito próximo ali, né? Qualquer.
2: O próprio Corinthians tem 32. Se não ganhar do Santos, pode ficar complicado também, mais pra frente, né? Se não ganhar do Santos domingo e os de baixo ganharem, começa a diminuir o espaço.
0: É. É, esse campeonato tá muito apertado ali mesmo.
1: É que pelo desempenho recente, eu diria que assim, realmente, é do 11º pra baixo essa treta aí. Quem vacilar, perder 3 jogos seguidos.
2: 2, né?
1: Enfim, vai se complicar muito.
0: Vai mesmo. Bom, são 8h56. A gente vai ter que encerrar aqui, porque daqui a pouco tem a Voz do Brasil. A gente tem que cumprir, né? A Voz do Brasil.
1: Beleza.
2: Já. E o programa já começou a propaganda política?
0: Mas sexta-feira.
2: Sexta-feira, olha que legal. Programaço. Sexta-feira. Rubão, faz o seguinte pra mim: vê todos os horários que vai passar aqui na 89, porque eu não quero perder, bicho. Eu não quero perder um. Me dá um toque. Me manda uma mensagem, os horários, tudo, pra que eu fique ligado.
0: Já, olha, eu vou te adiantar. 7 da manhã, das 7 às 7h25, meio-dia, 7h25.
2: Oh, eu quero ver todos.
0: Os blocos.
2: Só esses dois?
0: Olha. Não, aí, isso são os blocos. Aí durante o dia, são 70 minutos de propaganda distribuída.
2: Eu quero tudo, Rubão. Tudo.
0: Durante o dia.
2: Eu não quero mais ouvir música, não quero mais ler nada, só quero ouvir propaganda política. Não tem mais comédia na TV, pô. Não tem mais programa humorístico na TV. Você tem que ouvir.
0: É difícil. E eu só sei disso porque eu fui participar da reunião lá do TSE, pra acompanhar os negócios.
2: Que beleza, hein?
0: Que tinha que representar a rádio lá.
2: Nossa, gente, assim, nem debate decente você tem mais, gente. Nem debate decente. Os caras vão para um debate para ficar atacando os outros. Ninguém põe proposta, ninguém fala o que vai fazer, nada. É assim, se aquele cara vier, nós vamos atacar. Se ele não vier e vier aquele outro, então nós vamos atacar aquele outro. Se não vier nenhum dos dois, vamos atacar os dois. E ninguém fala nada.
0: É.
2: Ninguém fala nada.
0: É bem isso mesmo.
2: Puta que pariu.
0: É difícil mesmo. Bom, a gente vai terminando aqui o Rock Bola. É, valeu, Bento.
2: Valeu.
0: Valeu, Casão.
1: Valeu, pessoal.
0: A gente volta segunda-feira que vem. Valeu. Até mais. Tchau, tchau.
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6: Já aconteceu com todo mundo. Esqueceram